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1: 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Luan City Festival São Paulo.

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0: Já começou um novo dia, minha gente. Um novo dia, uma nova semana, madrugada fria. E nós, graças a Deus, estamos recomeçando tudo com o pé direito, que é a nossa rádio Clube Difusora FM 94,5, com o programa Quando Você Tão Fala. Programa que apresentamos diariamente no horário das 5 às 7 horas da manhã, com produção e apresentação do Caboclo Zé Vicente, vir com nós na mediação do São Miguel Rapinha, direção geral, nosso competentíssimo diretor Tuti Abrão. 5 horas e 1 minuto, gente. 5 e 1, dia 20 de julho de 2026, segunda-feira. Segunda-feira é bastante fria, mas nós estamos pior com você para mais um programa, viu, gente? Eu quero mandar um bom dia bem carinhoso a todos vocês, da cidade, do campo, toda a região, que está ligadão com a nossa professora. Um bom dia ao nosso técnico de som, São Miguel Rapinha. E já vamos começar a parte musical do programa, gente. Está 5 horas e 1 minuto e meio. Para todos vocês que estão pior na audiência aí, vamos começar hoje com a Antigona, com o Zique Zeca lá para. O pessoal do Faxinal dos Almeida, São Miguel Arcanjo, para todos ouvindo, para modão, né, Zé? Vamos começar com Zica e Zeca, a caneta e a enxada.
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Mariano, nossa guarda municipal, nossos amigos agentes penitenciários lá pro Paulo, pro Leandro, para todos vocês da segurança, nosso bom dia. E nossos amigos que estão trabalhando na área da saúde, frenteiros, postos de gasolina, balconeiros, taxistas, motores de ônibus, para todos vocês que estão lutando em todo tipo de função, ganhando honestamente o pão de cada dia, o nosso sincero bom dia. Quero mandar um bom dia para o Darcy de Lima, lá no Gramadão, Rei da Melancia, um abração para o Darcy de Lima, toda a família, todo o pessoal do Gramadão, Gramadinha, região aí, nosso bom dia. 5:06 e mais um modão para todos vocês que estão firme na audiência aí, gente. Vamos trazer um Lourenço Lurival para vocês, para cantar um modão antigo aí, de gravação. Lourenço Lurival, A Cruz do Caminho.

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1: Cinco horas e 10 minutos. Quero mandar um bom dia à nossa amiga da Vila Rosa, lá para Dona Doracina Vieira da Silva, toda a família, para Inês e Luiz, primo da Dilma. E lá em Salto de Pirapora, lá para o Rogério Leite também, para o Rogério Leite, toda a família aí. Muito obrigado pela audiência aqui no nosso programa. Para o Zéias Pinguim, lá em Pilar do Sul também, toda a família também, companheirão aí. E para o Pedro Gaúcho, no bairro do Cucais, Cucais aí de Sarapuia também, bom dia Pedro Gaúcho, toda a família. E quero mandar um bom dia também para os nossos amigos do bar, do Gilbrão Bar, na Vila Nova Itapetininga, lá para o Guilherme da Viola, Guilherme da Viola.

os anos de Rio Branco, todo o pessoal aí, pro Guelo, toda a família lá no Jardim Mesquita, Maradona, nossa galerinha no Jardim Fogás, também toda a família, e para todos os amigos da Padaria Conquista no Jardim Itália, lá para o Luizinho Cabeleira, toda a rapaziada, Luizinho Cabeleira também está sumido, todo o rapaziada que estão caprichando uma broa para nós aí, e para todos os amigos da Panificadora Avenida, doutor Lobato, lá para o Rogério, companheirão Rogério, Luiz, toda a rapaziada que estão caprichando um filãozão federal para nós também aí, para o Carlos Eduardo, na rua Jorge Rosa, também da família, Nilton Peixoto, toda a família, toda a equipe dele, Comercial Peixoto, também companheirão aí, e para o Nascido Acerola, meu São João, também da família, abraçando o Nascido, toda a família aí, o bairro do Bernardo, a Bonitinha Neves, Maria Elva, Silveira, Nercio, Sardinha, o Gé, o bairro do Cuitelo, lá para o Elinha, a Marisa, o Zé Maria e a Lúcia, no bairro do Cuitelo também, e para todos os amigos do bairro de Papézinho Vermelho, em Burila, para o Celibo, né, Calouro, para o Paulo, toda a parentada aí, no bairro dos Carvos, de Antônio Batista, para a Fiona Nabiano, lá na Vila Mazei, para o Pedrão, no Moquém, tá aí, que toda a família tendo leite para fazer um queijo para nós lá, para todos vocês, nosso bom dia. 5:11:30, mais um modão para todos vocês, gente. Mandar para o Cuiarão, São Madona, aí para o Cuiarão, lá para o Rubo Cafezá, lá no Olho d'Água, para todos vocês, vai o modão. Vieira Vieirinha, Galo Índio.

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1: Cinco horas e 15 minutos, rapaz. 5:15 da segunda-feira. Quero mandar um dia ao nosso amigo do bairro Espumão de Prata, da esquina da rodoviária, pro Nego, pro Cenoura, pro Cenourinho, pro Cenourão, João Guilherme, toda a equipe, família do Nego e do Cenoura, nosso bom dia. E pro rapaziada que estão sargando o beijo e moendo a goela aí. Zé Lu, Coquinho, Polão da Paca, Eléia, Zé Galinho, Brinjela, Toninho Correu, Cateto, e o Sargadinho, para rapaziada aí. Amanhã vou te dar a sua cartinha, viu, Toninho Cateto aí, o rei do Sargadinho. Amanhã vou te dar a sua carta, que a programação estava feita ontem. E quero mandar um dia pro Carlão da Paca também. E lá no Jardim Brasil, lá pro Dona Maria, São João, Davi, Aline, Gabriela, toda a família Dona Maria e São João. Jardim Paulista, pro Jaiminha também, toda a família. E no Jardim Maricota, pro Mineirinho Sanfoneiro, grande companheirão, Mineirinho Sanfoneiro, toda a família também. Pra Sandra Carrel, seus pais aí, seu Benedito Carrel, sua mãe Maria Aparecida Carrel, todo o pessoal do Jardim Maricota também, região aí, nosso bom dia. 5:16, mais um modão para todos vocês que estão firmes aí, gente. Esse modão quer mandar lá no bairro Chapeuzinho Vermelho, em Burila, para a Celia, Boneca Loura, para o Paulo, Cidinho Antunes, Nabiano, Batista, no bairro dos Claros, Nabiano está na Vila Mazé, e para todos os ouvintes vai modão, né, Zé? André e Andrade mandar para o Alisson lá no Tupi, também para o Alisson e Luzinho lá no Tupi, que é fã do André e Andrade. O Alisson é violeiro dos bons também. O Alisson e Luzinho, e para todos os ouvintes vai modão, né? André e Andrade. Pássaro sem ninho.

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1: Cinco horas e 20 minutos, rapaz, 5h20. Quero mandar um bom dia ao nosso amigo Sabia Una, Pacheco, na fazenda, toda a família, não tinha leite fazer um queijo lá pro Nego, pro Cenoura, pro Zé Vicente. E pro Dirceu do Milho Verde, o rei do Milho Verde, com o Verão também. O Dirceu e a rapaziada dele, o João Batista, o Leandro, o Rafael, toda a família, a esposa Leandro, toda a família do Dirceu. E pro Américo Furtado, o Fernando também, Américo Furtado, esposa Dona Vicentina, toda a família do Américo. E no fundão lá pro Maria Lourdes Correia, toda a família tá aí, Maria Lourdes Correia, Dirceu, Tatu, a Ana, o Pedrão, a Deus Carrel, Luiz Carrel, todo o pessoal da Sabia Una aí, e região. E para todos os amigos que estão ligados com nós aqui no Clube Difusor, nosso bom dia. O Jacinto Luiz lá no Faginado, em Gatuba, também um dia pro Jacinto, toda a família, para todos vocês. E agora vamos atender um pedido da semana passada, quem pediu semana passada essa música foi o Simão Bueno, lá da cidade de Brão Grande. O Simão Bueno pediu essa Madonna aí, não tinha aqui. E ele oferece lá pro Pisiquel Coveiro, lá que tá vendo mais o caminhão velho na subida também, pro senhor Minigelo, lá pro Durbalino Baiano, Zé Baiano, pro Mugango, toda a rapaziada lá, pro Carlos Manuel, e para todos ouvindo vai mandando o Simão. Eu nunca toquei essa música aí, atendendo o Simão Bueno, vai cantar para vocês aí, o Guilherme Silva, Barquinha de Ouro.

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1: Cinco horas e 26 minutos, rapaz. 5:26. Quero mandar um dia ao nosso amigo da Olho d'Água, lá pro nosso amigão Rubo Cafezal, João Nerengo, Rei do Gatilho, toda a família. Mirão, Rei do Gado. Teórfo Barbudo, também toda a família, companheirão aí. Joaquim, Nanino, Edgar, Tadeu. O Floriano, a esposa baixinha também. A Dilma de Pátio, que toma conta da rapaziada, já me deu pra Dilma. Dito Bolacha. Todo o pessoal da Olho d'Água, região aí, o nosso bom dia. E mais um modão, será a meia hora do programa já, gente. Pra todo você da Olho d'Água, região aí. Dá pra mandar lá pro Guilherme Chupeta também, o Gabriel Chupeta lá no bairro da Varginha, em Sarapuia. Pra todos vocês levar o modão. Trazer o trio Parada Dura, que eu tava mandando pra vocês aí. Brilhante.

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2: Cinco horas, 35 minutos, 5h35, quero mandar um bom dia ao nosso amigo da Belo Horizonte, da Papaldinéia, Rainha Lazan e toda a família também, o Zé Rubens, Dayano, o Patimbal, Tatiana, toda a criançada, e pro Miguel Turmeiro também, companheirão, toda a equipe dele, toda a família, pro Mineiro, Nadir de Lima, Angélica, Maria Precisa, Cidinha, Rainha Risório também, nosso bom dia, pro Walter Lopes, Pular Sapo, companheirão também, e pro Chiquinho Juruti, laçador de porco, para todos vocês da BH, nosso bom dia. Quero mandar um bom dia pro Gabriel Chupeta, também lá no bairro da Varginha, lá em Sarapuí, conhecido como Rei do Mel. Abração, companheirão também, o Gabriel Chupeta. E tem 30 caixas de abelha para vender, viu, gente? E tem 90 caixas, mas quer com 60 só. Então tem 30, você que é do ramo do mel aí. Entra em contato aqui comigo mesmo, eu dou a coordenada para você localizar o Gabriel Chupeta. Tem 30 caixas para vender, precinho barato, hein? 30 caixas de abelha já produzindo mel, hein? Abração aqui, Gabriel Chupeta. E vamos andando na parte musical, gente. Vamos atender uma cartinha de um departamento, minha ajuda, abração para Dilma, bom dia para Dilma também, a rapaziada dela, Luciano Anza, a Nora Júlia, a Tia Helena, toda a família Dilma na Via Ruta, em nosso bom dia. E ela fala que eu gosto muito de sua voz, maravilhosa, e você é muito romântico. Brincadeira, meu pai. E eu gostaria de ouvir duas. Crioula Celesteiro, Morreu o Dia, Praião e Prainha, Não Me Despreza. Eu ofereço para você, para o Libório, para o Rafinha, para o Idinei, para a Maria Rita, para a Elisete Siqueira, para a Iracema, para a Dalva, na Vila Piedade, para o Tadeu Melo, para o Vladimir Ginho, os primos, Vladimir e Vardimar, para o Rubio Cafezá, e o Reinaldo, a Mavi, Dito Bolacha, e meus filhos, Anderson, Luciano, Nora, Júlia, Netinha Helena, e vai para todos ouvindo a Dilma. Netinha Helena, que eu amo muito, quem está escrevendo é a Dilma. Então tá aí, Dilma. Primeiro ano para todos vocês que a Dilma está mandando aí, com o Crioulo Celesteiro, Morreu o Dia.

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1: Cinco horas e 40 minutos, rapaziada. 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Mandar um bom dia para o André, da Mix Telha, companheirão. Um abração para o André, da equipe dele também, que está lá fazendo você com todo carinho. E vou derrubando música, 542, hein? Atendendo na demo de fase, para quem mandou a primeira, manda a segunda. A segunda é para eu e para a Inha, não me desprezes.

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1: Cinco horas e 45 minutos em cima do brinco, hein? 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Eu vou mandando a parte musical, são 5h46. Desde não pensa que é Maria do Carmo, viu, seu tempo. O Heron também, Maria do Carmo, pera modão aqui, manda pra toda a sua família, pra Ana Paula Mendes, a piona Ana Paula Mendes, lá o Amor Doce, toda a sua família, e manda pra todo o pessoal do bairro Espão de Prata, na esquina da rodoviária, pro Negro, pro Cenoura, e rapaziada que estão sargando o beijo, o na Goela lá. Manda o Gilbran Bar, no Nova Itapetininga, lá pro Guilherme da Viola também, sua mãe, Rosana Gilbran. E vai pra todos os apaixonados, um pedaço, vai modão. É um pupurrê com o de Paulo e Paulino. De Paulo Paulino, o que tem a rosa, cai sereno e chá o amor.

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1: Cinco horas, 50 minutos e meio, hein? 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Hora está passando, hein, gente? 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Vamos mandando mais música, gente? Vamos. Deixa eu ver como é que está a situação aqui. Atendeu um pedido aqui do Guilherme da Viola, do Gilbran Bar, lá no Nova Itapetininga. O Guilherme pede um modão aqui, manda para sua mãe, Rosana Gilbran. Manda para o Zé Moreto, para o João Moreto, para o Ari Moreto, Adilson Carrel, Luiz Carrel, Sabia Una. Para a turma da Pesada, no Rio d'Água, lá para o Rubio Capesal, João Nerigo. Para o Tadeu, Tadeuzinho, lá companheirão também. Para todo o pessoal do Bar da Ana, na Rua Parinás, tem para a Ana e a menina lá. E para todos os ouvintes que estão ligados com nós aqui no Subdifusor, o Guilherme da Viola manda um modão. Adino Franco e Moraí, meus tempos de criança.

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1: Cinco horas e 57 minutos, a hora tá passando, gente. Quer mandar um dia nossa amiga Conceição, lá pro delegado Conceição, lá pro Cláudio. Cláudio, toda a família, lá pro Andão, as velhas no supermercado. E pro Ricardo Ventura, parmeirense, grande companheirão, pra filha Luísa, pro mano o Davi. Pro Inácio Silva também, toda a família. Na Ego Tobias, lá pro Zé Tobias. E a rapaziada lá, o Leandro e o Giovanni Tobias. Lá pro sogro Ricardão, a Conceição, lá pro seu Benedito Salles, também a dona Elizabeth Salles. Todo o pessoal da Conceição aí, nosso bom dia. E quer mandar um dia ao nosso amigo Gramadinho também, lá para dona Nilda, seu Paulino, a Cacilda, o Willis, a família Cacilda, a Nádia, o Francisco, o Guilherme, o Francisco, a família da Nádia também, e para Natália, para Muniz, Maria Neuza, Buquerque, Donizete, o Adão, o Talvão, o Rei de Gostadão do Chão, o Beto, para Vani, o Luiz Gimeno também, todo o pessoal do Gramadinho aí, na Chaqueirói, lá para o Naime, do Naziro também. O Hermes Queiroz, fião caminhoneiro, Hermes Queiroz também caminhoneiro, nosso bom dia. E tem lá o da fazenda, lá o Dirceu Carreal da fazenda também, fazendeiro lá, todo você do Gramadinho. E lá no Faxinal dos Almeida, lá pro Taninho Calista, que é pro outro camadão na voz, viu, Taninho? Taninho Calista, o rei da cerca, o rei do Oito Baixo, pro nosso amigão Renê do Nascido, toda a família também, companheirão, aí, o rei do Aio, o rei da Pimenta. Pro João do Adão, Zelão, Rei do Gato com Pinado, Vê Norvaz, todo o pessoal do Faxinal dos Almeida. E no bairro do Retiro, lá para o João Perpétuo, a dona Creuza, a Laíra também, toda a família, companheirona aí. Bairro da Zanta, na Fazenda Marca de Casco, lá para o Gerson Gaúcho, o Zé do Alvorada, todo o pessoal da região, o Ricardão, manda um abração para vocês aí. E quero mandar um bom dia também lá no Faxinal de Engatuba, lá para o Jacinto Luiz, toda a família, abração para o Jacinto, companheirão, velho companheiro também. E no Tupi, lá para a Mana Vicentina, toda a família Vicentina, no fundão, no sítio, lá para o Alisson e a Lucinha também, o Alisson é veleiro dos bons, o Alisson e a Lucinha, para o Índio, a Cátia, Zé Pedro Costa, a Ivete, lá para o nosso sobrinho Alexandre também, companheirão Alexandre e toda a família Alexandre também, o nosso bom dia. Para todos vocês da região aí, Moquém, lá para Pedro Momério, para a Fia, Tancuta, vai do Moquém, Guariri, Ribeirão Grande, todo o pessoal do Ribeirão Grande, aparentado aí na cidade do bairro do Ribeirão Grande aí, os Costa e os Meira aí, bom dia para todos vocês da região que estão sempre ligados com nós aqui. E quero mandar um bom dia para a nossa patroa, também nossa diretora, Tuti Abrão, e toda a família da Tuti, o Armando, a Ana Beatriz, Pedrinho, Palice, toda a família da Tuti também, nosso bom dia. E na Vila Rocha, na Rua Mazarina, Maria Rita, o Pajé, toda a criançada também aí que estão ligadão com nós aqui. Muito obrigado pela audiência do nosso programa. E na Vila Piedade, lá para Dalva. Toda a família Dalva, Eliano, Paulinho, Juca, a Iracema, toda a família também. A Odete Maria, toda a família. E por Lázaro Correia, Lourdes também. Todo o pessoal da Vila Piedade, da região aí que estão ligadão com nós aqui. O nosso bom dia. E agora vamos ouvir o Santo Dia com Maria.

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1: Louvado seja o nosso Senhor Jesus Cristo, para sempre seja louvado, e sua mãe Maria Santíssima. Com muita alegria que estamos começando mais um programa Santo Dia com Maria. E nesta semana nós vamos meditar sobre o preciosíssimo sangue de Jesus. Não sei se você sabe, mas para nós católicos, o mês de julho é dedicado ao precioso sangue que nos salva. Neste mês de julho, mês dedicado ao preciosíssimo sangue de Nosso Senhor Jesus Cristo, iniciaremos uma série de reflexões sobre a paixão do Nosso Senhor. Ao longo desta semana, contemplaremos os sofrimentos de Jesus, não para despertar tristeza em nossos corações, mas para compreender a grandeza do amor de Deus por cada um de nós. Antes da nossa reflexão, rezemos juntos. Nós vos adoramos e vos bendizemos, Senhor Jesus, porque pela vossa Santa Cruz remistes ao mundo. Rezemos também juntos a oração da Ave Maria. Ave Maria, cheia de graça, o Senhor é convosco. Bendita sois vós entre as mulheres e bendito é o fruto do vosso ventre, Jesus. Santa Maria, Mãe de Deus, rogai por nós, pecadores, agora e na hora de nossa morte. Amém. O Evangelho de São Mateus nos diz: Então, os soldados do governador levaram Jesus para o pretório, reuniram toda a tropa em volta dele, despiram-no e cobriram-no com um manto vermelho. Depois, trançaram uma coroa de espinhos, colocaram na sua cabeça e uma vara em sua mão direita. Que cena! O rei do universo aceita ser coroado, não com ouro, mas com espinhos. Aquele por quem todas as coisas foram criadas deixa que sua cabeça seja ferida para reparar os pecados da nossa inteligência, do nosso orgulho e da nossa vaidade. Cada espinho que penetra a cabeça de Jesus nos recorda quantas vezes usamos nossa inteligência contra Deus. Quantas vezes alimentamos pensamentos de orgulho, de julgamento, de inveja, de impureza ou de desesperança. Mas Jesus aceita tudo isso por amor. O profeta Isaías já havia anunciado: ele foi ferido por causa de nossas transgressões e esmagado por causa de nossas iniquidades. O castigo que nos traz a paz caiu sobre ele, e por suas chagas fomos curados. A Igreja sempre contemplou as feridas como fonte de salvação, essas feridas de Nosso Senhor. O Catecismo da Igreja Católica ensina que a paixão de Cristo é o sacrifício único e perfeito que reconciliou a humanidade com Deus. Cada gota do preciosíssimo sangue possui um valor infinito, porque é o sangue do próprio Filho de Deus. São Bernardo de Claraval dizia que ao contemplarmos as feridas de Cristo, aprendemos até onde foi o amor de Deus por nós. Já São João Boaventura, convidava os cristãos a entrarem espiritualmente nas chagas de Jesus para encontrarem repouso, paz e conversão. Entre os santos, Deus concedeu um dom extraordinário a São Francisco de Assis. Depois de muitos anos contemplando profundamente a paixão do Senhor, ele recebeu em seu próprio corpo os estigmas de Cristo. Não porque fosse igual a Jesus, mas porque seu amor pelo crucificado era tão intenso que Deus quis fazer dele um sinal vivo do amor na cruz. Mais tarde, São Padre Pio também recebeu os estigmas e passava longas horas diante do crucifixo. Ele dizia: é mais fácil o mundo sobreviver sem o sol do que sem a Santa Missa. Por quê? Porque em cada Santa Missa torna-se presente o mesmo sacrifício do Calvário. Não um novo sacrifício, mas o único sacrifício de Cristo, tornado sacramental.

cercado de espinhos. Ele conhece a sua dor. Ele já passou pelo sofrimento. Ele transformou a sua cruz em caminho de salvação. Peçamos hoje uma graça muito especial, que Jesus purifique nossos pensamentos e retire de nós todo o orgulho, falta de perdão, desesperança. Que nossa inteligência seja iluminada pela verdade do Evangelho. Que nós possamos, assim, com o auxílio do Senhor, ter a graça de alcançar de Deus a iluminação da nossa mente. Que o Senhor possa transformar a nossa dor em alegria. O salmista vai dizer: o choro pode durar uma noite, mas a alegria vem de manhã. Nesse mês do preciosíssimo sangue de Jesus, que possamos ter essa intimidade, essa sensibilidade com o Senhor, de oferecermos como Santa Rita. Santa Rita, diante do crucificado, em oração, ela disse, né, que queria compartilhar, unir a dor dela à dor de Cristo. E eis que um espinho da coroa de Jesus, ele salta e vem na testa dela, e ela também recebe essa ferida. E durante 15 anos ela teve esta ferida. Vamos oferecer a nossa dor, unir a nossa dor a Cristo, para que o Senhor possa nos consolar, para que a gente possa ver também o nosso valor, o quanto nós somos amado até o extremo. Vamos fazer jus ao precioso sangue do Senhor, que nessa semana o Senhor possa nos dar um olhar devoto a esse sangue que nos salva. Amém. Este foi mais um Santo Dia com Maria. Nós estamos aqui toda manhã, às 6 da manhã, de segunda a sábado, na Rádio Superdifusora FM 94,5. Você também pode acompanhar este programa no YouTube, em @SuperdifusoraOficial, e também no Spotify da rádio. Permaneçamos unidos em oração, em nome do Pai, do Filho e do Espírito Santo. Amém. Salve Maria!

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1: Seis horas, oito minutos e meio. A hora tá passando, hein, gente? Quero mandar um bom dia ao nosso amigo da Jardim Casa Grande. Lá pro nosso amigão lá, o Miro, churrasqueiro do Arrepiado. Mandei pro Miro, uma vi. E pro seu Daír, o pai do Pingo d'Água, também da família. O rei da pescaria. Para todos os amigos do Bar da Ana, na Rua Padre Inácio, na Vila Oresta. Para a Ana e as meninas lá, a Alessandra, Alice Maria, Elaine, Maria Clara, Subtenente Augusto. Todo o pessoal do Bar da Ana, aí na Rua Padre Inácio, na Vila Oresta. E lá na churrascaria Arrepiado, no Domingo de Aveiro, lá pro nosso amigão Nardo. Companheirão, tem o Nardo, o rei da Paçoca. O Nardo, a Leila, a Sandra, o Purguinho, o Purgão. Todos os amigos da casa da Santa Moreta, Vila Porzinha, lá pro Zé Moreto, toda a equipe dele também. E pro João Moreto e o Ari Moreto no açougue. Lá na churrascaria Terraça Itália, lá pro Robson. O Robson e a Márcia continuam fazendo uma paçoca de carne socada no pilão lá, que dá até nojo de gostoso, viu, gente? E que a paçoca, aquele rojão, espetinho, diversos sabores de espetinho também, cada um mais gostoso que o outro. Aquele rojão, aquele jabá caseiro que não tem pra ninguém também. E no fim da semana é uma feijoada federal lá pra Carioca, que não mudar de vez, hein? É a feijoada, viu, gente? E meio da semana é o mocotó. O cotó reforçado lá que vai de ponto levantar. É brincadeira, né, Robson? E pô, Nivaldo Nhoque também tá sumidão. Nivaldo Nhoque não tá muito bem na saúde. E pro Carlão Bolinheiro do Quatro Reais também, um abração, Carlão. Deus que abençoe você pelo risório que você levou lá, viu, Carlão? E quero mandar um dia pro Amor Doce também, a Ana Paula Mendes. Ela é especialista em bolo, doce e sobremesa. E você que vai fazer a festinha de aniversário, reunião de família, quer saborear uma coisa diferente, dá uma ligadinha para a Ana Paula que ela leva rapidinho no seu endereço, viu? É bolo, doce e sobremesa. 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Você vai ser muito bem atendido também pela Ana Paula. 6h10h30, vamos andando na parte musical, gente. Vamos ver como é que tá aqui. Vamos trazer uma dona antiga aqui, mandar pro Pacheco na fazenda lá no Sabiaúna, Pacheco na fazenda lá no Angatuba, lá pro nosso amigo lá, o

O Fábio e o Tílio, que estão tirando leite também. Tinho Neves, Morael, aí no bairro do Bernardo, estão tirando leite também. Pedrão, no Moquenho. E para todos ouvindo, para Modão, Lazé. O Modão antigo, faz muitos anos que não toco aqui. Vieira Vieirinha, galopando.

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1: Seis horas e 14 minutos. 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É lá com o Rogério João, 6 horas e 15 minutos e um quebradinho de 20 segundos. 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Pensou em telha, Mix Telhas. 6 horas e 16 minutos, mais um modão para todos vocês que estão firme na audiência aí, já. Vamos trazer para cantar uma modona pro Guilherme da Viola e a Rosana no Gilbrão Bar, Nova Itapetininga, lá pro Maradona, na Cilalerinha, no Jardim Fogaço. E para todos os ouvintes, vamos modão, nós é pro Rogério, Luiz, lá na padaria, na panificadora Avenida, Antônio Lobato também. Para todos vocês, vamos modão. Tem um carreiro e pardinho, abrindo o caminho.

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1: Seis horas e 20 minutos. Quero mandar um dia ao nosso amigo Bairro do Fundão, lá em Burila, pro Arnaldo. Arnaldo, Dona Maria, a Sueli, a Boneca Loura e o Paulo, lá do Bairro Japézinho Vermelho. Manda um abração pra vocês aí. E quero mandar um dia pro nosso amigo do Parque da Lagoa, lá pro Margarida Lopes, sua filha, Conceição Rosa. Toda a família do Margarida também, nosso bom dia. Para a Luísa, na Vila Oliveira também, a criançada, nosso bom dia. Para o Leco Leco, a prefeitura, companheirão também, o Leco Leco. Para o Puro Suco, na Vila Sônia. Para o Laerto, no Passa Três, também toda a família. Para o João Berbeno, Zé Berbeno, Zé Bode. O Cafezão manda um abração para vocês aí. E vamos trovando música, gente. Para todos vocês que estão ligadão com nós aqui, vamos trazer um Tonique Tinoco contigo, gravar uma modona gravada em 1957. Já está com 70 anos a música aí. Para todos vocês aí, Tonique Tinoco, Papai Noel Chorou.

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1: Seis horas, 23 minutos e meio. Quero mandar um bom dia pra Grazi, que trabalha na Ita Cosmética também. Os filhos dela, Ana Beatriz, a Bianca, o Samuel, toda a família da Grazi, nosso bom dia. Lá no Cambuí, lá na comunidade Bom Pastor, lá pro seu Moisés. Seu Moisés, Dona Cira também, toda a família, toda a comunidade Bom Pastor, tem nosso bom dia. Quero mandar um bom dia pra Lúcia e o Paulo, também lá no bairro do Cercadinho, perto do Carvão. E na Golden V, lá pro Nascido Aparece, pra Fiona Maria Rita, que é a dia mais bonita. Pra Marlena Escrivana, delegacia de defesa da mulher, também esposa Hernani, toda a família da Marlena. E no Mato Seco, lá pro Cesar Nanino, Marco Nanino, o Netão, aí o Rafael Bicudo, pro Jaiminho, o rei da banda emissora, também o guarda-costas dele, o Benito Masqueto, o Ananias, tá bastante frio, Ananias. E pro Paulo Rosa, o rei da mandioca, pro Ivo Rosa, todo o pessoal do Mato Seco, região também aí, o nosso bom dia. E agora tá passando, hein, gente? Quero mandar um bom dia também pro nosso amigo Capão Alto, tá no fundão, perto da Fazenda dos Arara, lá pra Kelly, esposa do Creito, toda a família da Kelly, do Creito, e pro seu Afonso, lá verdureiro, abração para todos vocês aí, da região, e vamos ver como é que tá a parte musical aqui. Ontem tem um pedido aqui, se não me engano, o nome dele é Fábio, lá da Vila Oresta, do Bar da Ana, lá, ele é amigo lá, ele pede um modão e manda para todo o pessoal do Bar da Ana, Rua Parinácio, na Vila Oresta aí, e para todos os ouvintes que estão ligados com o nosso subdivisor, vai um modão, né, Fábio? É um modão, né? Milionários é rico, paixão de um homem.

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1: Seis horas, 33 minutos. Tá escuro o mundão ainda. Você do Guatambu, das duas caras, do rabo seco. Dá pra puxar uma pequena paia aí. Que coisa, hein, rapaz? Eu quero mandar um dia nosso amigo da Vila Aurora, lá pro nosso amigão José Carlos, a Sandrinha, meu dedo, toda a família José Carlos, e pro comandante das Forças Armadas, Napoleão, Inês, também toda a criançada, Cristiano, Borracharia Morajá, toda a família, pro Claudio Inês, na Salaria Metal Forte, também toda a família, toda a equipe, companheirão também, e pro Neto, cabeleireiro, tá filho que nem concreto, pro Neto, a Tetê, a Nenê, toda a criançada aí. E no fundão da Vila Ruda, lá para Isabelzinha, pro João, pro Carmelo, pro Toninho da Eletricam, pro Dioneide, pro José Carlos Felipe, toda a família da Isabelzinha também. E lá na churrascaria, o Estaque, na Vila Rei, lá pro Estaque. Estaque, toda a equipe dele também, toda a família, companheirão também. Faz uma bacalhoada lá também, que não tem para ninguém, viu? Na Vila, na Avenida Valdomiro Carvalho, 910, passamos pro Estaque. E para todos vocês que estão ligados com o like na Superdifusora, nosso bom dia. E vamos andando na parte musical, gente. Entendeu o pedido aqui do Toninho Calixto, lá do Faxinal dos Almeida, São Miguel Arcanjo. Ele pede um número musical aqui. Ele manda lá para o Jean Norvai, para o Renê, do Nascido, aí o Rei do Aire, o Rei da Pimenta, o João do Adão, o Zelão, o Rei do Gado Confinado, todo o pessoal do Faxinal. Manda para todo o pessoal do Bar Espuma de Prata, na esquina da Rodoviária, também lá para o Nego, para o Cenoura. E manda para todo o pessoal da Churrascaria Ripiara também, Domingos da Vila, para o Nardi, rapaziada lá. E para todos os ouvintes, vai o número musical, né, o Toninho Calixto? É o Mário Zan, Quarto Centenário.

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1: Seis horas 38 minutos. 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E agora está passando 6 horas e 38 minutos, gente. 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Vamos andando aqui na parte musical, gente. Antes eu quero mandar um bom dia para os nossos amigos, os dois supermercados, Roberto, para os proprietários, a rapaziada Mir de Boa, lá, o Daniel e o Gabriel, o proprietário, e para toda a rapaziada do açougue lá, para o Cauã, que está no lugar da Noemi também, um bom dia para o Cauã, toda a família, tem um companheirão também, para a Kelly, secretária, para o Mário, motorista, e toda a família, e para o pai do Mário Marião, no 4L também, para todos vocês, os dois supermercados, Roberto, o nosso bom dia, no Cambuí e na Avenida do Braz. E vamos andando aqui na parte musical, gente. Vamos atender, pedir uns pedidos aqui do João de Deus, que pede umas modas aqui. E manda para a noiva da Cecília e todas as amigas dela no Tatetu. Manda para a Célia, a criançada da Lambari, para o Zé do Pito, todo o pessoal da prefeitura da Lambari. E para todos os ouvintes que estão ligados com nós aqui, ele manda as modonas. E vai dar também para o Rubo Capezaga, que gosta de música raiz lá no Olho d'Água, para o Cuiarão, no Monte Santo. Para todos vocês da Raizona, vai a primeira que ele está mandando aí para vocês, com Zé Carreira e Carreirinho, Ferreirinha.

0: com o caboclo Zé Vicente.
1: Seis horas e 44 minutos, rapaziada. Já caiu o dia. Você do Guatambu já dá pra se escorregar no pedaço, hein, companheiro? Você do Rabo Seco, das duas caras, já dá. Passado da hora de escorregar no mundão. Que coisa, hein, rapaz? Começar a semana e o dia com o pé direito, hein? 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E vamos derrubar hoje no programa, gente. Hoje no dia. Mais um pedido aqui da semana passada, aqui do João de Deus. Pediu semana passada, eu não sabia o nome da música. Ele pediu e ele manda de novo lá para a noiva dela, Cecília, todas as amigas dela no Tatetu, para a Célia, criançada da Lambari, para o Zé do Pito, pessoal da prefeitura, para quem mandou primeiro, manda a segunda, e vai para todos ouvindo, né, João? Zé do Rancho e Mariazinha, manhã do nosso adeus.

Estamos chegando ao final de mais um programa, gente. Agradeço a audiência, a participação de vocês, que não atendeu hoje, vou atender amanhã, de acordo com o pedido. Agora você vai ficar com o jornal Primeira Hora, depois vem o Pingo d'Água, com o Padre Filipino, correndo o Filipino, e continua por aí, cada um melhor do que o outro. Até nós se encontrar, se Deus quiser, amanhã às 5 da madruga. Um bom dia a todos vocês, nosso técnico de som, que ficou até agora com nós, abençoamos São Miguel Rapinha. Fiquem com Deus, um bom dia a todos, e até amanhã, se Deus quiser, gente.

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1: Hora oficial do Brasil, 7 horas.
2: Segunda-feira, 20 de julho de 2026.
1: A menos de 3 meses das eleições, partidos começam a oficializar nesta semana candidaturas com o início das convenções.
2: Em recesso, o Congresso tem pautas importantes pendentes e deve ter poucas sessões até outubro.
1: Tarifaço americano, o governo tenta ampliar lista de isenção à sobretaxa que entra em vigor na quarta-feira.
2: Na guerra no Oriente Médio, Estados Unidos atacam o Irã pelo 9º dia seguido após morte de militares no Iraque.
1: É campeã! Espanha domina a Argentina, vence com um gol na prorrogação e conquista a Copa do Mundo pela segunda vez.
2: Seleção espanhola é a primeira bicampeã do século XXI e iguala número de títulos de França e Uruguai.
1: Tempo.
3: A semana começa ainda com destaque para o Rio Grande do Sul. Atuação de uma frente fria, presença de áreas de baixa pressão e o forte transporte de umidade mantém a chuva persistente e volumosa sobre o estado, com alerta para temporais acumulados elevados e risco de transtornos. No sudeste e no centro-oeste, o bloqueio atmosférico mantém o tempo firme, com sol, calor, baixa umidade e veranico em áreas de São Paulo, Minas Gerais, Rio de Janeiro, Mato Grosso do Sul, Goiás e Mato Grosso.
4: O comando de ataque vem na minha mal, domina para a seleção da Espanha. Ele vem para o toque, de bola abriu na direita, vem cruzamento dentro da grande área na segunda trave. O toque para trás, vai sair o gol! Fernando Torres!

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1: Então, vamos para Nova York, né? Foi a capital da final, afinal de contas, né? Ricardo Capriotti, muito bom dia a você, Capri.
2: Vamos lá, Nelson. Bom dia a você, a Ana, todo mundo. Oi. Que está conosco. É isso, né? Estamos aí para esses últimos instantes de Copa do Mundo, pelo menos aqui para a FIFA, já acabou, né? A FIFA já está olhando a próxima e nós também já estamos mirando a próxima, mas ainda de olho nos desdobramentos desse Mundial. Então nós vamos agora à Espanha, onde está a Sônia Blota, que acompanhou toda a festa dos espanhóis e está acompanhando essa segunda-feira de expectativa para a chegada dos campeões na capital espanhola e toda a comemoração a celebração da Espanha por esse bicampeonato. Vamos a Madrid. Olá, Sônia, bom dia.
3: Capri, um ótimo dia para você, para a Aninha, para o Nelson, para toda a nossa audiência. Oi. Na primeira hora. Pois é, foi uma festa maravilhosa que terminou nas primeiras horas da manhã. É claro, afinal de contas, bicampeã, a França levantando o caneco do Mundial do Futebol, do Mundial de Clubes. Olha, foi uma maravilha. Vou dizer para vocês, assim, as duas torcidas estão de parabéns. Muitos argentinos aqui confraternizando com os espanhóis, sem intercorrências em termos de polícias, de problemas, fora uma coisinha aqui, outra ali, mas não teve briga, não teve nada assim que você diga, ih, meu Deus, as duas torcidas, elas são muito inflamadas, pode ser que agora, nesse final de campeonato, enfim, aconteça alguma coisa. Não, foi tudo no maior clima de alto astral, de festa mesmo. E todas as praças aqui do centro de Madrid ficaram lindas de vermelho e amarelo, as bandeiras nas janelas, as pessoas dançando, cantando, celebrando. E agora está um certo silêncio neste calor aqui, porque todo mundo foi descansar. Não teve feriado nacional conforme se esperava. Alguns foram trabalhar, outros foram descansar, muitos turistas inclusive. Por quê? Porque daqui a pouco a seleção francesa está chegando por aqui. E todo mundo quer receber ou pelo menos ver um cantinho desses heróis aí do Campeonato Mundial de Clubes de Futebol da FIFA. Olha só, gente. Assim que a seleção chegar, eles fazem uma pausa um pouco mais longa do que a pausa para hidratação, e porque às 16h, 16h30 da tarde, são recebidos pelo Rei Felipe no Palácio Real e a Rainha Letícia. Depois eles são recebidos pelo gabinete do primeiro-ministro Pedro Sánchez e aí dão outra parada, porque eles vão fazer um desfile em carro oficial, porque 9 horas da noite do horário local, 4 horas da tarde do horário de Brasília, eles estarão numa grande fanzone que promete reunir 1 milhão de pessoas, Ricardo Capriotti.
2: Obrigado, Sônia. Daqui a pouquinho mais informações em Madrid. Vamos a Buenos Aires.

0: portuguesense, a cerca de 35, 40 quilômetros da região central de Buenos Aires, às 5 horas da tarde, no horário local, mesmo horário de Brasília. No entanto, a Federação Argentina não definiu ainda se haverá um cortejo, se haverá algum contato desses atletas com os torcedores. A expectativa do povo argentino é de que haja, né? Porque a gente teve ontem festas, apesar da derrota, um orgulho muito grande do povo argentino com o que foi construído nos Estados Unidos, mas até agora não há essa confirmação da Federação Argentina. Inclusive, o presidente do país, Javier Milei, disse que vai decretar feriado nacional caso a AFA determine um dia para que a comemoração e esse cortejo, o contato com a torcida, sejam feitos por aqui. Mas ainda não há definição se será hoje na faixa da noite, se será amanhã na faixa da manhã. O que a gente já sabe após um comunicado oficial da federação é de que não são todos os 26 atletas que voltarão aqui para Buenos Aires, né? Parte vai se apresentar diretamente aos clubes e outra parte também foi liberada para seguir férias. Apesar dessa informação, não houve um detalhamento de quais são os atletas e fica aquela expectativa. Lionel Messi ficou nos Estados Unidos, onde atua no Inter Miami, estará por aqui na Argentina, ainda não se sabe. São poucas as informações aqui que o povo argentino tem de como vai ter esse contato com os seus jogadores e se é que vai ter, né? Mas há expectativa para que sim, viu, Capri? Porque ontem milhares de pessoas se reuniram no obelisco, mesmo com a derrota. E o clima era de festa mesmo, bandeiras da Argentina, comemorações, gritos, cânticos que empurraram a seleção. A festa foi muito bonita no ponto turístico por aqui. Infelizmente, o fim não foi tão bonito assim, porque houve uma confusão muito grande com os policiais. Pelo menos 5 pessoas precisaram de atendimento médico, ficaram feridas nesses confrontos. Mais de 15 pessoas foram presas, segundo as informações aqui dos jornais locais, após uma confusão que começou com alguns torcedores atirando garrafas nos policiais que acabaram intervindo, né, nessa situação. E aí a Guarda Nacional foi chamada, aqueles carros com jatos d'água para dispersar a multidão. Por volta da meia-noite essa confusão começou e ali para 1 hora da manhã a gente já não tinha mais nenhuma concentração, só policiais mesmo no obelisco. Um contraste entre a tristeza, depois a comemoração, o orgulho e uma página triste de uma confusão policial. Além da incerteza, sim, do povo argentino, qual que serão os próximos passos da seleção.
1: Valeu, Belotti. Lucas Belotti trazendo informações de Buenos Aires, informações da Argentina, vice-campeã do mundo. Lionel Scaloni sentiu demais na entrevista coletiva ontem, pós-eliminação, pós-derrota para a Espanha, aos prantos. Ele disse que estava doendo na alma a derrota para os espanhóis e a perda do bicampeonato. Lionel Messi não se pronunciou depois do jogo. O astro argentino passa a ser uma incógnita, não se sabe se ele vai seguir defendendo a Argentina ainda num pedacinho desse ciclo. Copa do Mundo, dificilmente isso irá acontecer novamente em 2030, mas há uma possibilidade eventualmente de Lionel Messi seguir ainda disputando alguns jogos ao lado do amigo Lionel Scaloni, o treinador da Argentina, mas o fato é que Messi chega mais uma vez como a grande estrela. Não foi eleito o melhor jogador desse Mundial, essa honraria coube a Rodri da Espanha, mas fez uma Copa extremamente correta e apontado por muitos como o craque moral dessa Copa 2026. Aqui de Nova Jersey, eu retorno com vocês, Nelson e Ana, mas daqui a pouquinho tem mais informações de Copa do Mundo dentro do Primeira Hora. Até já.
2: Obrigado, Capri. Até daqui a pouquinho, então, com mais informações. 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
12: Começam hoje as convenções partidárias que vão oficializar candidaturas.
11: Luiz Felipe Nunes, bom dia.
13: Muito bom dia, Ana Paula, Nelson, bom dia para você que nos acompanha na Bandeirantes. Este período que vai até o dia 5 de agosto para que os partidos possam colocar de maneira oficial nomes dos candidatos e também para oficializar coligações, alianças com outros partidos. Depois deste período, ainda há um prazo de 10 dias para os partidos realizarem modificações, mas isso só pode acontecer em caso de falecimento, de cancelamento ou cassação do registro eleitoral ou renúncia, um ato voluntário de um candidato desistindo da participação das eleições. As candidaturas devem ser enviadas para o Tribunal Superior Eleitoral até o dia 15 de agosto. A campanha começa no dia seguinte. Tratando do período em que os partidos já enviaram para o TSE as datas de convenções. sobre os 5 partidos que melhor pontuam nas últimas pesquisas eleitorais. No próximo final de semana, o PL deve oficializar o nome de Flávio Bolsonaro como candidato à presidência da República. Ainda há uma indefinição sobre a vice nesta chapa. No domingo, Ronaldo Caiado e Gilberto Kassab devem ser oficializados como candidatos do PSB. E no dia seguinte, segunda-feira, o Partido Novo terá Romeu Zema sendo oficializado como candidato à presidência, sem ainda a oficialização de quem será candidato a vice. No final de semana seguinte, o partido Missão lançará Renan dos Santos à presidência da República, como vice o tenente-coronel Haroldo Medina, e o Partido dos Trabalhadores com o atual presidente da República, Luiz Inácio Lula da Silva, e o atual vice também, Geraldo Alckmin. Logo na sequência deste período, temos os primeiros debates, como sempre, aqui no Grupo Bandeirantes de Comunicação. No domingo, dia 9 de agosto, teremos debates em São Paulo, além de outros 15 estados e no Distrito Federal. Já pela disputa do Palácio do Planalto, o debate acontece no domingo seguinte, também no mês de agosto. Os primeiros debates do primeiro turno e também, em caso de segundo turno, os primeiros debates aqui no Grupo Bandeirantes de Comunicação. Nelson Ana Paula.
12: Obrigado, Luiz. 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
11: Na semana em que as chapas começam a ser oficializadas, os pré-candidatos à presidência da República intensificam a presença em eventos.
12: No Espírito Santo, Flávio Bolsonaro voltou a criticar o ministro do Supremo, Alexandre de Moraes, pela proibição de visitas ao pai Jair Bolsonaro.
11: O pré-candidato do PL reiterou que vai anistiar os condenados pelos atos de 8 de janeiro.
14: O Alexandre de Moraes, não é que ele não tem coração, ele parece sem alma. Parece uma potestade, parece um demônio usando uma pessoa para fazer mal para os outros. Rasgando lei, rasgando Constituição. Eu não vou baixar minha cabeça, eu não vou me intimidar. Isso vai me dar ainda mais força, ainda mais energia, porque aqui, ó, aqui tem sangue de Bolsonaro nessa... Eu não vou baixar a cabeça para tirano nenhum.
12: Em São Paulo, Romeu Zema também criticou a atuação de ministros do Supremo, como Gilmar Mendes, com quem teve embates nos últimos meses.
11: O pré-candidato do Novo prometeu usar recursos obtidos com a privatização de estatais em obras de infraestrutura.
15: Vamos começar privatizando a Petrobras e o Banco do Brasil. E não é para pagar as contas de Brasília, mas para construir o futuro do Brasil. Esse dinheiro vai virar estradas, ferrovias, hidrovias, portos pelo país inteiro.
12: Pré-candidato à presidência pelo PSD, Ronaldo Caiado esteve em um evento em Goiás.
11: Ele criticou a postura do governo federal diante da imposição de tarifas contra o Brasil.
16: Nós estamos vendo um Brasil sendo penalizado por uma tarifação dos americanos, uma outra tarifação também da China e também um bloqueio da União Europeia. Então isso é exatamente um presidente que não cuida do país e fica apenas preocupado em discutir assuntos única e exclusivamente da campanha eleitoral.
12: No Rio de Janeiro, o pré-candidato do Missão participou de um evento do partido.
11: Renan Santos confirmou a pré-candidatura do ex-coronel da Polícia Militar, João Busnello, ao governo fluminense.
12: Pré-candidato à reeleição, o presidente Lula, do PT, não teve agenda no fim de semana.
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17: Valeu. 7h24.
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10: O governo federal ainda tenta ampliar a lista de isenção ao tarifaço dos Estados Unidos.
9: Confirmado na semana passada, a nova sobretaxa de 25% entra em vigor na quarta-feira.
10: Setores de máquinas agrícolas, açúcar orgânico, etanol, papel e vestuário estão entre os que mais preocupam.
9: O governo ampliou as linhas de crédito para as empresas atingidas pelo novo tarifaço dos Estados Unidos.
10: Coordenado pelo BNDES, o socorro financeiro deve chegar a 21 bilhões de reais em linhas de crédito. Crédito com juros subsidiados.
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10: Hora oficial do Brasil, 7:30. 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
11: 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Bom dia para você ligado na Super Difusora FM. Eu sou Ednei Beltrame e agora você ouve os destaques regionais. A UBS, Unidade Básica de Saúde da Vila Rio Branco, em Itapetininga, voltará a atender normalmente a partir de hoje, segunda-feira. O local estava parcialmente fora de funcionamento desde o último dia 13, devido ao furto da fiação elétrica na unidade. Segundo a Prefeitura, o pronto atendimento também voltará à normalidade, funcionando das 6 às 10 da noite. Ainda conforme a administração, os atendimentos odontológicos estão sendo reagendados. Uma empresa especializada precisou ser contratada para reparar os danos causados. Desde então, os atendimentos da UBS haviam sido remanejados ao posto de saúde Genefredo Monteiro, no centro. Os procedimentos agendados que não precisam de energia elétrica, como a farmácia e a coleta de sangue, continuaram sendo feitos no local. A UBS Rio Branco fica localizada na Avenida Doutor Valdomiro de Carvalho, número 180. Refis ISSQN em Itapetininga segue até 4 de setembro. Os detalhes na informação com Antônio Luiz. Bom dia, Antônio.
7: Bom dia, Ednei Beltrame. Bom dia, ouvinte do Primeira Hora. A Secretaria de Finanças de Itapetininga informa que está aberta a adesão ao Refis ISSQN 2026, Imposto sobre Serviços de Qualquer Natureza. A formalização do pedido segue até o dia 4 de setembro. O programa oferece redução de 100% dos juros de mora e da multa moratória incidentes sobre o crédito tributário na hipótese de pagamento em parcela única. É possível também redução de 80% dos juros de mora e da multa moratória incidentes sobre o crédito tributário na hipótese de pagamento parcelado, desde que todas as parcelas sejam quitadas até o dia 31 de dezembro de 2026. Os créditos tributários que tenham sido parcelados por mais de uma vez, nos termos das leis anteriores de parcelamento, programas de regularização fiscal ou concessão de benefícios fiscais, poderão ser pagos à vista ou parcelados nas condições especiais previstas nesta lei. O interessado deverá firmar termo de acordo, responsabilizando-se pelos débitos nele indicados junto às unidades do Atende Fácil. O Atende Fácil do Paço Municipal está na Praça dos Três Poderes, no Jardim Marabá. O telefone é 3376-9600. Já a unidade da Vila Rio Branco está na Rua Padre Antônio Brunetti, 501. O telefone é 3537-0242. Volto com você. Sidney.
11: Brasilízia de Camargo Barros, ex-vereadora e a segunda mulher a ocupar uma cadeira na histórica Câmara de Tatuí, morreu no último sábado, dia 18, aos 92 anos. Nascida em Cesário Lange, a política era formada em matemática e física e atuou na Câmara Municipal durante a legislatura de 1964 até 1969. Substituindo o vereador Cícero Machado durante um período de licença. Além da carreira como política, Brasilízia também atuou como professora na Escola Estadual Barão de Suruí em 1962. Ela ainda foi diretora substituta entre 1967 e 1968, aposentando-se em 1982. A Câmara Municipal de Tatuí decretou luto oficial de 3 dias devido à morte de Brasilízia. Ela foi sepultada no cemitério Cristo Rei, em Tatuí, na manhã de ontem, domingo. Esse foi o boletim de notícias da Super Difusora, comigo, Ednei Beltrame. Eu volto às 8h05 no Rancho do Felisbino. 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Segue na Bandeirantes. 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

0: Bandeirante 7h36, voltamos aos Estados Unidos, Ricardo Capriotti. Capri!
1: Vamos lá, Nelson, vamos lá falar um pouquinho mais desta Copa do Mundo encerrada ontem aqui nos Estados Unidos e trazer Alexandre Pretzel, que vai nos fazer um balanço dos melhores jogadores desta Copa do Mundo. Quem se destacou para valer entre aqueles que disputaram esse Mundial? E aí, Pretzel, conta pra gente, bom dia.
2: Bom dia, Capriotti. Bom dia a todos. Do Primeira Hora, o Rodri foi escolhido como o melhor jogador da Copa. E aí já com um grande debate, porque o Messi, aos 39 anos mesmo, tendo feito uma má atuação ontem na decisão, merecia o troféu para muita gente. Mas o Rodri me pareceu uma forçação de barra como um jogador a ser escolhido apenas pela seleção que foi campeã. Ainda que ele tenha feito uma Copa do Mundo muito boa, e estivesse também na minha seleção do campeonato. Goleiro, melhor goleiro, Unai Simon, só levou um gol, não fez grandes defesas, não foi exigido, por exemplo, na final do Mundial, mas é um goleiro que mostrou muita segurança quando apareceu em 2-3 jogos, nos 8 jogos que a Espanha fez. O Dibu Martínez, goleiro da Argentina, trabalhou bem mais, mas me parece que o Unai Simon mostrou mais segurança e foi o goleiro campeão. E a revelação foi o zagueiro Cubarsí, de apenas 19 anos e que vai estar no próximo e no outro ciclo da Espanha. Uma revelação do time do Barcelona e que jogou como gente grande durante esta Copa do Mundo. Então foram os 3 destaques da Copa. A minha seleção, é claro, tem vários jogadores, principalmente da Espanha, mas tem Messi, tem Haaland, que fez sua primeira Copa do Mundo muito bem, e ainda assim também o Mbappé, que terminou como goleador em todas as Copas, chegando a 22 gols, e foi o goleador desse Mundial com 10 gols. Uma Copa que foi tecnicamente muito boa e que agora teremos um novo ciclo a partir da data FIFA de setembro, com esses jogadores de novo se destacando. De Nova Jersey, com a seleção brasileira, Alexandre Pretzel.
1: E olha só, essa foi uma Copa do Mundo muito, muito boa, né? Dentro de campo foram jogos espetaculares, grandes partidas, jogos inesquecíveis que certamente ficarão na memória de muita gente aí. De nós, brasileiros, talvez nem tanto, caímos nas oitavas de final, não foi legal, mas olha, foram recordes positivos e também negativos que o João Paulo Capelanes vai trazer agora pra gente. Diz aí, Capelanes, bom dia.
3: Fala, Capri, abraço para você, bom dia especial para quem nos acompanha no Primeira Hora da Bandeirantes. Atenção, como definir essa Copa do Mundo? Dos protagonistas? A Copa dos Grandes Jogos? Copa das Manchas, com algumas que tivemos? Eu acho que a gente pode falar sobre a Copa dos Recordes Quebrados, porque curiosamente, 2 deles são pela seleção da França. O primeiro, claro, Mbappé. Pela primeira vez, um jogador é artilheiro de 2 Copas. Ele foi o maior goleador em 2022, marcando 8 vezes, e agora em 2026, 10 gols marcados. E o segundo também da França, Olise. Não fez nenhum gol no Mundial, é verdade. Porém, o meia deu 7 assistências nesse Mundial, superando Pelé, que em 1970 deu 6 passes para gol. Esses são os recordes positivos. E tem um negativo que precisa ser dito e vai para a conta da Argentina. Pela primeira vez em uma final de Copa do Mundo, uma seleção ficou 90 minutos sem dar uma finalização sequer. A Argentina só foi chutar na prorrogação, o que mostra ainda mais como a Espanha dominou a final e merecidamente conquistou o bicampeonato da Copa do Mundo. Que coisa, hein? Um tempo inteiro, nenhuma finalização. Nunca da história da Copa do Mundo isso aconteceu, tirando claro, nessa edição de 2026. Um abraço, Capri.
1: Valeu. É, muita gente reclamou do nível técnico dessa final da Copa, uma Copa com jogos tão espetaculares, tão fantásticos, mas no epílogo, né, no último capítulo, nós tivemos um jogo aí muito mais por conta da Argentina, né, da falta de iniciativa da Argentina, do que das questões táticas da Espanha. Então é isso, Nelson e Ana, um abraço a vocês. Pela última vez a gente sai aqui de Nova Jersey e voltamos a São Paulo nessa Copa do Mundo dentro do Primeira Hora. Uma ótima segunda, excelente semana a todos. Tchau.
0: Valeu, Capri, um abraço. 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
4: A festa do futebol terminou ontem nos Estados Unidos, mas o clima de Copa continua.
0: No ano que vem, o Brasil será o primeiro país da América do Sul a receber a Copa do Mundo Feminina.
4: A expectativa é que aproximadamente 2 milhões de turistas venham ao país para acompanhar o torneio.
0: A empresa brasileira de turismo divulgou um estudo com a previsão de que a Copa do Mundo Feminina deve movimentar 8 bilhões e 800 milhões de reais.
4: Entrevistado na Bandeirantes, o diretor de gestão e inovação da Embratur, Roberto Gevaert, destacou o impacto que a Copa traz ao Brasil.
5: A gente começou um estudo, na verdade, sobre os eventos esportivos recorrentes, né? Por exemplo, a Fórmula 1, a Maratona do Rio, agora o MotoGP, quanto cada um desses eventos mobiliza de recursos, de visitantes e de participantes. E a gente chegou também na Copa do Mundo 2027, e é um número muito impressionante. Por exemplo, esses todos os grandes maiores eventos, os 10 grandes maiores eventos recorrentes, eles mobilizam em torno de 5,7 milhões, bilhões de reais. A Copa do Mundo de 2027 sozinha vai movimentar pelo menos 8,8 bi. Só para você entender a magnitude do evento e que não vai ser pouca coisa não. Pelo contrário, acho que a gente está aí com a chance de mais uma vez apresentar o Brasil para o mundo inteiro com um grande evento batendo a nossa porta.
0: O Brasil será o primeiro país do mundo a sediar os três maiores eventos esportivos do mundo em tão pouco tempo.
4: A Copa do Mundo de 2014, as Olimpíadas do Rio de 2016 e agora a Copa do Mundo Feminina em 2027.
0: Para a competição do ano que vem, a FIFA vai investir 450 milhões de dólares no Brasil.
4: Segundo o diretor da Embratur, Roberto Gevaert, isso se soma às melhorias das últimas competições.
5: O Brasil já tem essa logística preparada. O Ministério do Esporte criou um grupo de trabalho com vários ministérios, com as cidades sedes. Então tem comitê gestor em cada cidade já trabalhando e pensando na melhora dessa infraestrutura. Então é isso, você já está gerando emprego, você já está mudando um pouco a dinâmica das cidades e pensando lá para o ano que vem, para o meio do ano que vem, a gente, né, a bola começar a rolar da melhor maneira possível. Então, eu acho que esses investimentos agora, na verdade, é melhorar o que a gente tem e ajustes, porque, de fato, a infraestrutura brasileira já está pronta.
0: A Copa do Mundo Feminina começa em 24 de junho do ano que vem.
4: 8 capitais estaduais vão receber jogos, incluindo São Paulo e Rio de Janeiro.
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3: Hora Oficial do Brasil, 7h46.
4: Vamos à capital federal da Bandeirantes Brasília, destaque do repórter Felipe Campbell. Bom dia.
5: Bom dia, Ana. Bom dia, Nelson.
3: Bom dia.
5: Estão adiadas para depois do recesso parlamentar, que terminou no dia 31 de julho, as análises das principais pautas travadas no Congresso Nacional. Entre elas, a proposta de emenda à Constituição, que acaba com a escala 6x1 de trabalho, e o projeto de lei que criminaliza a misoginia. Pelas redes sociais, no sábado, o ministro da Secretaria-Geral da Presidência, Guilherme Boulos, classificou como indignante ver a PEC 6x1, considerada por ele a principal pauta dos trabalhadores, parada na gaveta por razões menores. Em razão das eleições de outubro, tanto a Câmara dos Deputados quanto o Senado Federal devem realizar 2 semanas de espaço concentrado. No período entre 10 e 14 de agosto e de 31 de agosto a 3 de setembro, os parlamentares prometem discutir temas urgentes que aguardam deliberação. O anúncio foi feito pelo presidente do Senado, Davi Alcolumbre, e ele afirmou que a intenção é cumprir os deveres do Legislativo sem impedir que os parlamentares se concentrem nas campanhas eleitorais.
6: As eleições, como todos sabemos, são o ápice da experiência democrática, de modo que é fundamental que o Senado Federal, a Câmara dos Deputados e o Congresso Nacional, como um todo, se organizem para conciliar da melhor maneira possível as deliberações legislativas necessárias com a participação natural e legítima dos parlamentares durante o processo eleitoral.
5: A ideia é que deputados e senadores usem esse período para limpar a pauta com votações rápidas nas duas casas. Com um esforço concentrado, os discursos em plenário, por exemplo, podem ser suspensos para dar agilidade à tramitação. Algumas matérias terão prioridades para serem analisadas, como os vetos presidenciais. Eles são considerados tranca-pauta porque, por questão regimental, precisam ser analisados antes de qualquer outro projeto. Essas deliberações do Executivo serão votadas em sessões conjuntas do Congresso Nacional. Volto com vocês.
4: Obrigada, Campbell, pelas informações. 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
5: A polícia procura pelo advogado que atropelou e passou por cima de um motociclista em São Paulo.
4: Maju Arruda Leite, muito bom dia, Maju.
6: Nelson, Ana Paula, um bom dia a vocês, bom dia. Bom dia a todos. Jefferson Nascimento Barros, de 35 anos, está foragido. Ele é o responsável por atropelar Cid Baldassi Correia, de 66 anos. Ele dirigia o carro acompanhado de dois amigos na estrada de Tapecerica, no extremo da Zona Sul de São Paulo, na madrugada do último sábado. Um desses amigos contou aos policiais que Jefferson tentou fazer uma conversão na estrada de Tapecerica para acessar o sentido oposto e acabou colidindo contra o motociclista. Os três saíram do carro para ver ali a situação após o atropelamento, mas algumas pessoas tentaram impedir que o motorista voltasse para o carro, mas ele conseguiu e, ao entrar novamente no carro, ele arrancou bruscamente e passou por cima da vítima, que ainda estava na pista. De acordo com esse amigo que prestou depoimento aos policiais, os três acabavam de sair de uma balada na região de Campo Limpo e também, de acordo com os testemunhas, o motorista apresentava sinais de embriaguez. Agora ele é investigado por tentativa de homicídio e também embriaguez ao volante. Policiais estão nas ruas na manhã de hoje para cumprir essa determinação judicial, essa prisão temporária contra Jefferson Nascimento Barros, de 35 anos. Em relação à vítima, Cid Baldassi Correia, motorista de ônibus de 66 anos, ele chegou a ficar internado em estado grave, mas de acordo com a Secretaria Municipal da Saúde, ele teve alta na manhã deste domingo. Volto com vocês.
4: Obrigado, Maju. Bandeirantes 753.
5: A Copa do Mundo acabou, mas o futebol na Bandeirantes não. O Brasileirão continua nesta semana.
4: Pedro Cohen, muito bom dia, Pedro.
7: Bom dia, Nelson. Bom dia, Ana Paula. Bom dia. Todo mundo que nos acompanha aqui no Jornal Primeira Hora. Pois é, acabou a Copa do Mundo, mas o Campeonato Brasileiro está de volta e com tudo. Já tivemos rodada, inclusive, na semana passada. O Santos teve seu jogo adiantado. Perdeu para o Botafogo pelo placar de 2-1 no Nilton Santos. Na sexta-feira, mais três jogos. O Bahia venceu a equipe da Chapecoense. O Fluminense empatou com o Bragantino em casa. E o Grêmio foi a Mirassol e perdeu no interior de São Paulo para a equipe que leva o mesmo nome da cidade. Nesta semana, mais alguns jogos. É claro que com transmissão da Bandeirantes. Amanhã, terça-feira, o Santos, a razão pela qual a partida do Peixe foi adiantada, joga pela Sul-Americana. Vai à Venezuela enfrentar a equipe do Central Venezuela, Universidade Central da Venezuela, neste próximo dia 21, às 9h30, claro que com transmissão da Bandeirantes, pelos playoffs da Sul-Americana, repescagem da Sul-Americana. Na quarta-feira, dois jogos, transmissão da Bandeirantes para Palmeiras e Coritiba, ou melhor, Coritiba e Palmeiras, já que o jogo é na capital paranaense, e o São Paulo vai a Bragança Paulista atuar como mandante contra a equipe do Atlético Paranaense. E fechando essa rodada com transmissão da Bandeirantes, na quinta-feira tem Corinthians voltando a campo na sua arena contra a equipe do Remo. Lembrando que o Corinthians vive situação um pouco mais complicada do que os seus adversários na tabela. O Palmeiras é líder do Campeonato Brasileiro e o São Paulo, que teve um início explosivo, tenta se reencontrar agora sob o comando de Dorival Júnior.
4: Obrigado, Coen. 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
9: Alô, amigas e amigos do Esporte a Motor. Andrea Kimi Antonelli venceu o Grande Prêmio da Bélgica e voltou a abrir vantagem na liderança do Campeonato Mundial de Fórmula 1. Agora o italiano da Mercedes está 45 pontos à frente de Lewis Hamilton, que completou a corrida em quarto. George Russell, que era o vice-líder, abandonou logo na primeira volta após um toque com Hamilton. O pódio de Spa-Francorchamps foi completado por Charles Leclerc da Ferrari em segundo e Max Verstappen da Red Bull em terceiro lugar. Gabriel Bortoleto fez uma boa corrida com a Audi e voltou a pontuar na oitava posição.
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5: Bandeirantes 758, Karine Gama, bom dia.
16: Bom dia, Ana, bom dia, Nelson, também aos nossos ouvintes. São Paulo amanhece novamente com céu claro. Temperatura agora em torno de 17 a 18 graus na capital paulista, ventos em torno de 20 km por hora. Então isso deixa a sensação térmica um pouquinho mais baixa. Quem sai de casa neste momento leva o casaco, mas durante a tarde esquenta muito. Temperatura máxima prevista hoje na capital paulista de 27 graus. Estamos ainda com a atuação do bloqueio atmosférico, que deixa o céu claro com índice baixo de umidade do ar durante a tarde e sem previsão de chuva aqui por São Paulo. Ana?
5: Tá bom, Karine. Obrigada, viu? Boa semana pra você.
16: Pra você também. Tchau, tchau.
4: Termina aqui o Jornal Primeira Hora.
5: Apresentação Nelson Gomes.
4: E Ana Paula Rodrigues.
5: Diretor responsável João Carlos Saad.
4: Bom dia, Brasil!
5: Bom dia! Bom dia.

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dia! Bom dia, bom dia, bom dia, com muita alegria para você ouvindo a Super Difusora FM 94,5, a rádio que é feita para você. Por aqui, Ednei Beltrame, até às 10 horas da manhã em mais um Rancho do Felisbino. O Rancho Sem Tramelas, o rancho que acorda a cidade, acorda a região há 67 anos. Bom dia para você de Itapetininga, bom dia para você da região, do rádio, do site, do aplicativo. A partir de agora, você manda mensagem para o WhatsApp da Super Difusora, mandando o seu bom dia, mandando o seu recado, e a gente reproduz aqui no ar, tá bom? 8 horas mais 10 minutos, o WhatsApp da Super Difusora é o 15 996097213. Já salvou aí nos seus contatos? 15 996097213. Estamos chegando nesta segunda-feira, começando mais uma semana, 20 de julho de 2026. Hoje, Dia do Amigo e Dia Internacional da Amizade. O rádio é isso, né? O rádio é amizade, o rádio faz amigos todos os dias. A você, meu amigo, a você, minha amiga, do outro lado do rádio, que a gente possa celebrar muito esse dia. É a amizade que o rádio cria entre comunicadores, ouvintes, todo mundo, né? O rádio é essa ferramenta incrível, com mais de 100 anos no Brasil, que ainda tem um poder mágico de comunicação, tem um poder mágico de fazer amizades. A você, meu amigo! Bom dia, bom dia, bom dia, bom dia! Manda aquela mensagem especial pro seu amigo, pra sua amiga hoje, hein? Dia do Amigo e Dia Internacional da Amizade. Hoje também, 20 de julho, é comemorado o dia da primeira viagem à Lua. Isso aconteceu em 20 de julho de 1969, dia da primeira viagem à Lua. 8 horas mais 11 minutos. Não perde o compromisso, não. 8 e 11. Sobe o volume do rádio, meu amigo, minha amiga. Pode colocar no máximo. O Rancho do Felisbino está no ar.

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0: Não perde o compromisso não, Rancho do Filisbino na Super Difusora FM, em mais um informativo do Sindicato Rural de Itapetininga. Essa conversa direta, papo reto, né? Com você, homem do campo, sítios, chácaras, fazendas, todo mundo ouvindo a Super Difusora FM, aumentando o volume do rádio, porque vem informação importante para você agora, hein? Recebemos aqui no estúdio da Super Difusora FM, Marcos Miller, diretor-secretário do Sindicato Rural de Itapetininga. Marcão, bom dia, com muita alegria, seja muito bem-vindo mais uma vez, Marcos.
1: Bom dia, com muita alegria, Ednei Beltrame, todos os nossos ouvintes. Bom dia, o nosso compadre Felisbino, que nos acompanha na casa. Também bom dia, nosso presidente Roberto Eno, o nosso eterno presidente e diretor tesoureiro, o senhor Amaury Elias Xavier. E também, né, nosso produtor, nossa produtora, associado ou não, que está no campo aí na lida do dia a dia.
0: 8h33, o assunto de hoje, Marcão, muito importante, né, para toda a nossa audiência. Dia de campo, programação do dia de campo. Para começar, Marcos, o que é a segunda edição do dia de campo, a força que vem do agro, e qual é o principal objetivo desse evento, hein?
1: O principal objetivo é a gente continuar, né, com essa segunda edição, replicando o sucesso que nós tivemos no dia 14 de setembro de 2025, agora, no dia 20 de agosto de 2026, no período da manhã e da tarde, das 8 às 17, com uma programação muito rica, não só uma troca de experiências com o nosso produtor rural, mas também uma disponibilidade de profissionais que palestrarão e também estarão à disposição para tirar algumas dúvidas. Então esse evento terá também exposição de maquinário agrícola, né, todos os implementos e também outros profissionais que nos auxiliarão com esse sucesso, com esse conhecimento técnico ao nosso produtor rural. Nossa principal preocupação na cidade de Itapetininga, na região.
0: E quais serão os principais temas das palestras e apresentações técnicas preparadas para os produtores rurais e profissionais do agronegócio?
1: Tem muita coisa aqui, né, Ednei? Então vou utilizar minha colinha. Nós temos aqui a contribuição da colônia japonesa para o cooperativismo, um pouco aí sobre inteligência artificial voltada para o agro por meio do SEBRAE, produção hidropônica de hortaliças com o professor Flávio, lá da UFSCar, campus Lagoa do Sino de Buri, e apresentação de alguns serviços, tais como avicultura com a Escola de Avicultores com o professor César, na Associação Brasileira de Caçadores de Javali, com a presença já destacada do presidente Rafael Salerno, e também uma demonstração de drone por meio da equipe da Vista Agrotech, né, da DJI, aqui na nossa cidade de Itapetininga, nosso evento. No período da tarde temos impacto das mudanças tributárias e o custo da produção com o Alastro, investimentos e captação de recursos com o neto do Luiz Barsi, né, um grande, aliás, se não o maior investidor no Brasil, manejo integrado de pragas com o Paulo Roberto da CAT, Regional Itapeva. Também temos campeão da SESB 2025, irrigado, Adriano Leite. Clarinata, cultura de oleaginosa de inverno com o Rona Moreira Bases. E a gente finaliza com a produtividade na soja por meio do nosso palestrante Henri Sato. Temos aí alguns ajustes a serem realizados ainda em termos de horário, mas todas essas palestras aí estão confirmadas, viu, Dinei? A gente espera que possamos fazer desse segundo dia de campo um dia de campo cada vez maior e melhor para todos os envolvidos.
0: 8h36, enquanto o Marcão toma ali um gole d'água, né, para a gente continuar aqui com a nossa entrevista especial, dia de campo, a força vem do agro. A gente diz o seguinte: além das palestras, Marcão, quais atrações, demonstrações e oportunidades estarão disponíveis? Tô sabendo aqui de um curso totalmente de graça de pilotagem de drone agrícola. Que legal isso, hein?
1: Com certeza. A gente já vem fazendo muitas reuniões ao longo desse período de preparação e nós tivemos a grata satisfação de ter fornecido gratuitamente pela empresa DJI AgroVistatech um curso, né, de 2 dias com utilização de drone para pulverização agrícola será sorteado dentre os produtores presentes. E também, gentilmente, a empresa também concedeu esse mesmo curso gratuito extensível à Polícia Militar e também ao Corpo de Bombeiros Militar daqui da cidade de Itapetininga. Então, e o sindicato, mais uma vez, marca presença positiva também com a questão da segurança, quer seja ela voltada para a prevenção do crime, quer seja ela voltada para a prevenção de queimadas.
0: E qual será o horário da programação e quem poderá participar deste evento, hein?
1: O horário das 8 às 17 e quem poderá participar são todas as pessoas que estiverem interessadas. Diferentemente do que aconteceu em 2025, que a gente tinha uma restrição de público, né, até por conta da organização logística e financeira, nessa edição, na segunda edição do Dia de Campo aqui em Itapetininga, nós não temos essa restrição. Então a pessoa que fez a sua inscrição previamente nas nossas redes sociais terá o acesso gratuito lá no Clube Caican, aqui na cidade de Itapetininga.
0: Você já disse que a participação é gratuita e o estacionamento também vai ser?
1: Sim, o estacionamento também ele é gratuito, então não tem problema com relação à preocupação do produtor, quer seja a preocupação do nosso visitante também, para utilizar o espaço do Caican, da Associação Cultural Japonesa aqui de Itapetininga, que fica ali na Rodovia Raposo Tavares, no quilômetro 168.
0: 8h39, se ficou alguma dúvida por conta da nossa audiência, telefones, contatos, como falar com o Sindicato Rural de Itapetininga sobre o Dia de Campo, hein, Marcos?
1: É muito importante, né, tirar essas dúvidas. Nas nossas redes sociais nós temos o link para inscrição, temos o QR Code lá também, mas se ainda assim o interessado ele tiver alguma dúvida, pode entrar em contato conosco por meio do telefone 3271-0811, ou por meio do WhatsApp 15 99828-1052, ou ainda a presença fisicamente no Sindicato Rural aqui próximo da Superdifusora na rua Campos Salles 219.
0: Maravilha! 8 horas mais 40 minutos, falamos então dessa programação especial do Dia de Campo, a força que vem do agro, mais um grande evento com certeza. Marcos Miller, diretor-secretário do Sindicato Rural de Itapetininga, continua com a gente, agora para os recados, para os lembretes, tudo aquilo que interessa a você, homem do campo, ligado aqui na nossa programação. Começamos falando da reunião de produtores rurais das cadeias produtivas. Frango, tangerina, sorgo, uva, laranja, fala tudo, Marcão.
1: Isso, nós temos uma reunião programada para atender uma necessidade da Conab, né, da Cooperativa Nacional de Abastecimento. Nós, o sindicato também ele participa do CONSEA, do Conselho Municipal de Segurança Alimentar, e dentre uma das demandas que acabou surgindo por meio dessas reuniões mensais que o sindicato faz parte, é justamente promover, juntamente com o Sindicato de Trabalhadores na Agricultura Familiar, todo esse desenvolvimento para saber das suas dores, das suas fraquezas e para que nós possamos potencializar as nossas forças e as nossas oportunidades de negócio, gerando cada vez mais emprego e renda no campo e na cidade, nessas todas cadeias produtivas. A gente sabe que não é só no campo também que a destinação ou essas reuniões ela surtem efeito, aqui também na cidade de Itapetininga, com todo esse controle, esse estoque para chegar na mesa de cada cidadão.
0: O Sindicato Rural de Itapetininga vai participar do Dia de Campo de Pilar do Sul, né, Marcos?
1: Isso, dia 22, quarta-feira, das 8 às 17, lá no Pesqueiro Iaçuda. A gente participa com um grupo, né, não só eu, mas também outros produtores, diretores e conselheiros do sindicato. Também nosso amigo Newton Carraro, da UFSCar o Campus Lagoa dos Sinos de Buri, também estará presente para que a gente absorva um pouco de conhecimento lá do Dia de Campo de Pilar e traga para Itapetininga alguns conhecimentos, algumas técnicas, boas práticas, para que a gente possa crescer junto também com o nosso produtor rural.
0: Vem aí o AgroLeite 2026 em Castro, no Paraná. Vai ter uma caravana técnica para visitar esse evento, né?
1: Então, Ednei, tal qual a gente fez pela primeira vez no ano passado, a gente tem essa caravana técnica reforçada, não só por conta do pedido de produtores, mas também de uma necessidade que a gente levantou no Sindicato Rural. Nós temos também, aqueles que estão interessados, uma divulgação nas nossas redes sociais para que aqueles que tenham interesse, né, as vagas são limitadas e a gente vai na sexta-feira, dia 7 de agosto, às 2 horas e 30 minutos a saída, 2 horas da manhã, retorno previsto às 17 horas. Também a gente segue com a divulgação dos telefones 3271-0811, 998-28-1052. Não deixe para a última hora, porque o ano passado o sucesso foi grande e esse ano também nós continuamos da mesma forma.
0: O Sindicato Rural de Itapetininga agradece aos produtores que participaram da 31ª Festa da Cerejeira, é isso mesmo?
1: Isso, e antes que eu me esqueça, né, Ednei, é importante a gente destacar a parceria altamente positiva da empresa Castrolanda para levar todos esses produtores, né, numa parceria com o sindicato, com o pagamento de metade da viagem, né? Então agradecemos a Castrolanda por isso. Na 31ª Festa da Cerejeira aqui em Itapetininga, foi um sucesso, em especial na data de ontem. A gente agradece toda a organização lá do Caican, em especial na pessoa do seu presidente Diogo Uoi. A gente agradece de coração e também agradecemos aos produtores que estiveram por lá presentes, como o pessoal da Feira do Produtor Rural, as artesãs das Joias do Gramadinho, alunas do programa Bordando e Tecendo, a Sônia Caldana, produtora da Dipré, a Miriam Takahashi, né, com frutas diversas, e também a Cachaças Horizonte, na pessoa do seu José Maldonado e a sua queridíssima esposa.
0: Hora de oportunidade aqui no informativo do Sindicato Rural de Itapetininga. Fala pra gente dos cursos do Senar que estão com inscrições abertas.
1: Processamento caseiro de carnes, num período de 4 a 8 no centro com a estrutura Juliana. Processamento caseiro de frutas e vegetais de 5 a 7 de agosto, também no centro com a estrutura Fani. Equidiocultura, casqueamento e ferrajamento de 10 a 14 de agosto na no Capão Alto com o instrutor Sérgio. Processamento caseiro de amendoim, 18 e 19 também no centro aqui no nosso sindicato, Sônia Maria Fabre. Processamento de temperos caseiros, dias 20 e 21, também no centro, com a instrutora Sônia. Meliponicultura, criação de abelha sem ferrão, de 24 a 27, na Vila Mazei, com o instrutor, nosso querido instrutor Nivaldo.
0: 8h45, 15 para as 9, não perde o compromisso não, hein? Você está no Rancho do Filisbino, no informativo do Sindicato Rural de Itapetininga. Está chegando a hora, Marcos Miller, primeiro encontro regional de turismo rural.
1: Então, a gente já vem divulgando esse encontro, né, Ednei, já de longa data, e a gente reforça mais uma vez que dia 28 e 29 de julho, início 7h30, infelizmente, por conta do sucesso, as inscrições elas estão encerradas, mas é uma excelente oportunidade para a gente reforçar esse tipo de encontro e também ir em busca do MIT, né? O selo de município de interesse turístico para Itapetininga. E como não poderia deixar de fora, né, o turismo rural, nessa oportunidade, nesse primeiro encontro regional, é uma ferramenta para a gente poder espalhar essa cultura no campo. Dia 28 e 29 de julho, das 7 às 7h30, e também tem uma visitação a propriedades. Então, esse encontro na parte da manhã acontece lá na rua Pedro Dias Batista, 1405, no centro da cidade, na sede lá da Secretaria Municipal de Agricultura, barra CAT também.
0: E para encerrar esse momento todo especial de toda segunda-feira, os aniversariantes da semana, Marcos.
1: Motivo de alegria, de saúde, de prosperidade e de votos de muito sucesso e também de saúde e disposição para enfrentar os obstáculos do dia a dia no campo. Então a gente felicita na data de hoje, dia 20 de julho, Adalto Tobias Pontes, Eider Sonoda, Ubirajara Ribeiro Sodré, no dia 21, Marelisa Furtado, Dia 22, Ivan Galvão, Jefferson Hideki Macedo, Roberto Alves. No dia 24, Antônio Carlos Marques, Mauro Betti, Wilson Gonçalves Gomes. No dia 25, Ivete Carvalho, Sidney Eusébio. No dia 26, Cláudia Penteado, Fernando de Melo, José Furtado, Marcelo Marques de Oliveira e Reginaldo da Costa Silveira. Que todos possam continuar tendo um momento de muita alegria, de muito sucesso. Que Deus os abençoe.
0: Essa voz um pouco alterada, um pouco prejudicada, digamos assim, é porque você gritou muito pela Espanha ontem?
1: É, não foi bem, mas eu torci pela Espanha, mas não foi por causa da Espanha, não. É, tem uma inflamação na garganta aqui que eu ainda não consegui curar, Vidney.
0: Maravilha.
1: Mel, própolis, limão,
0: vai resolver,
1: vinagre de maçã, mas daqui a pouco a gente já tá bem, né?
0: Melhoras para você, boa recuperação e até a semana que vem, Marcos, aqui no Informativo do Sindicato Rural de Itapetininga.
1: Muito obrigado, Ednei. Agradecemos a todos os ouvintes, quer seja na 94,5 FM e também aqueles que nos acompanham nas redes sociais. Muito obrigado, Deus os abençoe a todos.

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9 horas. Atenção para as notas de falecimentos, segundo informações do site do Plano Familiar Camargo Itapetininga. Faleceu sábado em Itapetininga, com 80 anos, Terezinha de Barros dos Santos. Seu corpo está sendo velado no Memorial Antônio Ferreira de Camargo e o sepultamento será às 11 horas no cemitério São João Batista. Faleceu ontem em Itapetininga, com 85 anos, Nadir Pazinon. Seu corpo está sendo velado na unidade Tupi e o sepultamento será às 9 horas e 30 minutos no cemitério do Faxinal, em Angatuba. Faleceu ontem em Itapetininga, com 69 anos, Maria Aparecida Madashi Coelho. Seu corpo está sendo velado na unidade central e o sepultamento será às 10 horas no cemitério São João Batista. Faleceu ontem em Itapetininga, com 61 anos, Eduardo Leonel Ferreira. Seu corpo está sendo velado na unidade Rechan e o sepultamento será às 16 horas no cemitério do bairro Rechan. Informamos, portanto, os falecimentos de Terezinha de Barros dos Santos, Nadir Pazinon, Maria Aparecida Madashi Coelho e Eduardo Leonel Ferreira. Notas de falecimentos, segundo informações do site do Plano Familiar Camargo. 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Não perde o compromisso, não. Agora, 9:02.

0: Seguimos no Rancho do Felisbino na Super Difusora FM nesta segunda-feira, 20 de julho de 2026. Mais uma semana começando, bora trazer oportunidades para você que acompanha a nossa programação. Desde as 7h30 da manhã, o homem tá batendo ardido. 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
0: 9h05, Rancho do Felisbino, agora com o recado da Renata. 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
1: 9:08, 9:08, muita gente mandando mensagem para o WhatsApp da Super Difusora. Fique à vontade para mandar você também. 15996097213. 15996097213. Maria da Conceição Faria, no Jardim Brasil, ouvindo a gente, oferecendo toda a programação musical para familiares, amigos e ouvintes. Alô, Maria da Conceição Faria, muito obrigado pelo seu carinho de todo dia, viu? Temos a Marilene Ferreira, na capital da música. Marilene Ferreira, ouvindo a gente em Tatuí, pedindo aqui toda a nossa programação musical e oferecendo para ela mesma, né? Que completou 72 anos de idade no último sábado. Ô Marilene, obrigado pelo seu carinho, pela sua audiência. Espero que o seu sábado tenha sido maravilhoso, que você tenha aproveitado ao lado da família, ao lado dos amigos, e muitos anos de vida para você, viu? Muitas e muitas e muitas felicidades. Bom dia com muita alegria pro meu amigo Sidney Viana, mecânico dos bons, hein? Acompanhando a nossa programação com todo o time, com toda a equipe. Sidney, aquele abraço para você, excelente semana. Bom dia para Tânia Sene no Jardim Fogaça, Isabel de Oliveira e Zé da Cataia no Jardim Paulista, Alice Terezinha no Jardim Brasil, Pedro Mendes, motorista de aplicativo, tá na Superdifusora também, Dalva Ribeiro na Vila Piedade, Carlão da Piscina na Vila Progresso, bom dia para Neuza Fadiga na Vila Hungria, Daniele Aparecida, residencial Vida Nova Itapetininga, Ângelo na cidade de Angatuba, bom dia. Bom dia para Cleide, na Vila Belo Horizonte. Lisete Siqueira, bairro do Turvo. Aguinaldo Puro Suco, tio Cassinho da Pimenta e toda a turma, obrigado por estar aqui na nossa programação. 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Não perde o compromisso, não. 9:10.
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0: Domingão, portanto ontem, Capão Bonito, reunido com a família, o que você estava fazendo às 4 horas da tarde, hein?
1: Eu consegui assistir um tempo do jogo, mas só deu Espanha, rapaz.
0: Você assistiu só um tempo?
1: Foi.
0: Daí você estava a caminho de Itapetininga de volta, é isso?
1: Exatamente, mas só deu Espanha.
0: Só deu Espanha, não, cara, o que aconteceu? Foi, não sei, eu sei que eu vou receber pessoas que discordam de mim e isso é muito válido dentro de um debate. Mas o futebolzinho feio da Espanha, né?
1: Sim.
0: Toquinho de bola, fica tomando ali só na posse, aquela coisa. Não é um futebol bonito, mas como que eu vou criticar o futebol que não é bonito, mas que deu certo? Que é campeão do mundo. Então você fala assim, esse cara tá louco dizer que a Espanha não joga bem ou não jogou bonito. Porque como que não pode, como que pode assim e acabar sendo campeão do mundo? E a Argentina faltou raça, né?
1: Faltou o que eles tiveram na Copa inteira, faltou ontem.
0: Estava falando aqui com o nosso querido Paulo Sérgio Evaristo, que está na direção do Jornal do Meio Dia, nas férias da Juliana, e ele estava falando exatamente isso. Na opinião dele, a Argentina gastou a energia, a bateria, e chegou no último jogo e tinha acabado, né?
1: Ah, me parece que acabou a bateria, né, do Messi.
0: Muita gente... Não, na verdade, nem é do Messi, né? Porque teve gente que falou, o Messi não jogou ontem, mas o Messi ele não vai buscar a bola, o Messi recebe a bola. E a bola não chegava nele.
1: Isso, foi muito bem marcado ontem, viu?
0: Foi muito bem marcado, tem que se colocar isso também em questão. E outra coisa, é a primeira vez, veja bem, ontem foi a 23ª final de Copa do Mundo. É a primeira vez que numa final de Copa, nos 90 minutos de jogo, um time não dá um chute a gol, que foi o caso da Argentina.
1: Nossa.
0: A Argentina deu o primeiro chute a gol, já era prorrogação.
1: Meu Deus do céu, os caras estão com a perna tudo inchada.
0: Então, cara, gastaram energia antes da hora, o Messi realmente se superou, foi um grande craque e a Espanha está de parabéns. Um abraço a toda a comunidade espanhola no Brasil, aqui na nossa região também. A gente tem muita gente, né, descendentes de espanhóis, pessoal com sobrenome espanhol, que traz essa alegria da Espanha, as cores da Espanha. E a Espanha, então, ontem se tornou bicampeã do mundo, a primeira seleção a conquistar dois títulos nesse século, hein? 2010 e 2026, a Espanha é a campeã, e agora só 2030, Ricardão.
1: Parabéns aos espanhóis.
0: Você ontem ficou no Arriba Arriba ou ficou ali no espanhol, no Guarani da Argentina, hein?
1: Eu particularmente torci para Argentina.
0: Você torceu para Argentina, né?
1: Sim.
0: É, eu também pensei assim, cara. Ah, eu não gosto da Argentina, porque a Argentina é isso, a Argentina é aquilo. O Messi é realmente um grande craque e, infelizmente, a política que acaba invadindo o futebol, ontem deram o título de melhor jogador do mundo para o jogador espanhol, rapaz. Desde quando?
1: Desde quando um negócio desse?
0: Como é que você faz o recorte só de um jogo? Você tem que colocar a Copa inteira. O Messi se superou, fez um arrebento. Como o Mbappé fez uma excelente Copa. O próprio Haaland. Agora os caras me deram pro espanhol lá, rapaz. Que é isso?
1: O Rodri?
0: É, deram para ele. Melhor jogador da Copa.
1: Não, tem que ser pro Messi, não adianta.
0: Tem que ser pro Messi, né?
1: Tem. O ET lá é fora do comum.
0: E infelizmente, digo assim de passagem, existem duas opções. A gente não vê ele mais em Copa do Mundo, ou se jogar a Copa de 2030, já não joga em alto nível mais.
1: Ah, não, vai só pra engraxar a chuteira.
0: Infelizmente. Ricardo, muito obrigado pela sua participação aqui falando da Real Itapetininga, falando sobre futebol. Uma excelente semana para você, boas vendas e até amanhã.
1: Até amanhã.
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3: Existe uma teoria que se chama 90-10, onde uma pessoa tem 90% daquilo que você procura em alguém, só que você foca naqueles 10% que falta. Aí você sai pra rua, se aventura, e realmente você encontra aqueles 10%, mas não se deu conta que perdeu os 90%.

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13: 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Não perde o compromisso, não. 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
13: 9h37, hora certa no rádio. 9h37. 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
13: 9h39, Rancho do Frisbino, Super Difusora FM e o recado da Rosana Berranteira. Vamos trabalhar, mulher!
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0: Super Difusora FM, Rancho do Filisbino, 9h45, 15 para as 10, hora de falar com a pernambucana Zita Petininga. 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

0: 9h59, ponto final no Rancho do Filisbino desta segunda-feira. Excelente semana para você, obrigado pelo seu carinho, obrigado pela sua audiência. Eu, Ednei Beltrame, estou de volta amanhã, a partir das 8h05, aqui no Comando do Rancho. Nosso querido compadre Filisbino, como todos já sabem, você que não sabe, eu atualizo você, fez uma cirurgia de cataratas, né, no final da semana passada, está em recuperação e muito em breve estará com a gente aqui no comando do programa. 10 em ponto, especialmente para o casal Thelma e José Abrão, que neste momento para, eleva o pensamento a Deus e reza com Luiz Neto a oração final do programa. Forte abraço e até amanhã.
1: Santo anjo do Senhor, meu zeloso guardador, já que me confiou a piedade divina, sempre me rege, me guarde, me ilumine. Amém.
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Comece a semana agradecendo. A oração é como um bálsamo que alivia a dor. No momento de dor, de desafio, não deixe a visão ficar turva para sua fé. Ore. Estabeleça movimentos de fé. Ore com fé, na esperança que todo sofrimento passa. E tudo passa, minha gente, no tempo de Deus, pois só Ele sabe de todas as coisas. Uma ótima segunda-feira para você.

0: Que vamos, minha já. Ai, meu Deus do céu, batendo no microfone aqui. Bom dia, bom dia, bom dia pra todos vocês. Obrigada pela audiência, obrigada pela companhia. Você levantou bem? Levantou feliz? Já fez atividade física? Minha mãe já fez, eu já fiz. Eu tenho quase 50 anos, quero viver até os 100. A minha mãe tem 75 anos, quer viver até quanto, mãe? Ó, o quanto você quiser viver, o quanto você tem que se valorizar, valorizar a sua saúde, a sua vida. Eu quero que você que ouve o Manhã Super Difusora, todo dia, tome uma decisão para fazer a sua saúde viver muito melhor, com muito mais qualidade de vida todo dia. Eu quero isso para você, porque eu faço isso para mim também. Bora fazer tudo isso acontecer juntos aqui no Manhã Super Difusora. Já começou e a gente tem coisa boa, né, Rafinha? Bom dia!
1: Bom dia, Tuti. Bom dia para você, ouvinte. Sim, Tuti, já hoje é um dia bom, né, Tuti?
0: Opa, tem que ser maravilhoso, começar bem a semana.
1: Sim, alguns já ganhou valezinho, outros já... pegou
0: é
1: seu
0: verdade,
1: salário.
0: Hoje é 20. Hoje é 20. Tem vale hoje, né, minha
1: hoje,
0: gente?
1: Hoje pra mim foi bom hoje. Hoje, final de semana também foi bom.
0: Já caiu o Pix aí, Rafinha?
1: Já caiu o Pix.
0: Beleza. Eu atraso com você, Rafinha?
1: Nunca.
0: Ou eu fico falando só no microfone e parece que é tudo de mentira?
1: Não, tudo é verdade.
0: A gente aqui é correto.
1: Sim.
0: Eu sou capaz, eu já tive todas as fases. Imagina, uma empresa de quase 30 anos que tá comigo. Eu não sou nada administrativa. Eu já tive todas as fases na rádio. Mas eu cheguei a tirar da minha conta, ficar negativa, pra não deixar de pagar eles. Porque eu acho que isso que é o correto quando a gente fala no ar. Não só ser correto com ele, com o Rafinha, com todo mundo que trabalha aqui, mas também correto com o que a gente fala com o ouvinte.
1: Sim.
0: Tem que ser coerente, tem que ser direitinho.
1: Verdadeiro.
0: Senão, não adianta. A gente quer honestidade, quer que o Brasil seja melhor, quer um monte de coisa, mas daí depois você pesquisa... Um amigo lá seu manda uma pesquisa no Google pra você preencher sobre a empresa dele, só que você preenche com 5 estrelas, só que você nunca foi.
1: É. Não, desde que eu entrei aqui, nunca faltou o salário, nunca...
0: Graças a Deus.
1: Nunca atrasou, não.
0: Fartar, fartou, Rafinha, mas a gente não deixa deixar de pingar.
1: Aqui a supervisora é boa.
0: Porque eu não tô fazendo favor nenhum pro Rafinha quando eu pago em dia. Eu só tô fazendo o que tem que ser feito. E eu gosto muito dessa frase, fazer o que tem que ser feito e pronto, sem chororô. Reclamação, ó, obrigação, não aceita reclamação. Prestem atenção nisso e boa segunda-feira pra você.
1: Irei guardar essa frase.
0: Isso, obrigação, não aceita reclamação. Bora, Rafinha, pro tenda.
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4: 10h23, Juliana Cirila já está aqui comigo para poder falar algumas notícias. As notícias que você ouve a Juliana Cirila falar aqui, se você quiser mais detalhes, já estão no site dela, jornalpanoramico.com.br. Né, Ju? Bom dia!
5: Bom dia, Tuti. Bom dia, ouvinte do Manhã Superdifusora. O PAT, Posto de Atendimento ao Trabalhador de Tapetininga, oferece hoje, segunda-feira, 213 vagas de emprego para candidatos de diferentes perfis. Segundo o órgão, são 133 oportunidades para quem não possui experiência, 68 para profissionais com experiência, além de vagas para jovem aprendiz, estágio e para a região. Os interessados devem comparecer ao PAT com RG, CPF, carteira de trabalho e comprovante de residência. O atendimento acontece até às 5 da tarde no centro de Tapetininga. A Unidade Básica de Saúde Dr. Cid de Melo Almada, na Vila Rio Branco, em Itapetininga, retoma hoje, segunda-feira, todos os atendimentos. A unidade ficou parcialmente fechada por uma semana para reparos após danos provocados por atos de vandalismo nas instalações elétricas. Entre os serviços restabelecidos está o pronto atendimento, que funciona das 6 às 10 da noite. Para mais informações e outras notícias, acesse jornalpanoramico.com.br e acompanhe as redes sociais Jornal Panorâmico. Até amanhã, ouvinte. Até amanhã, Tuti.
4: Até amanhã, minha querida. Muito obrigada sempre. Ó, virando o reloginho agora, 10h25, e o Zé vem trazer. Zé, tô achando que essa semana vai ser uma delícia, né, Zé? Vai dar tudo certo, Zé, só que pra gente ter certeza, tem que ser precisão do tempo, que é só com você. Bom dia, Zé.
6: Bom dia, Tuti, bom dia, ouvintes, tudo bem com vocês? Hoje, 27 graus, não chove. Eu quero mandar um abraço e um ótimo início de semana a todos ouvindo a Superdifusora. Um abraço a todos. Fiquem com Deus.
4: Amém, Zé. Você também. 10h25.
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4: Vamos lá, minha gente, 10h26, vou contar pra vocês um monte de coisa boa que tá rolando por aqui. Primeiro, que a gente encerrou, né, de uma maneira com muito mais sucesso do que a Argentina, a nossa Copa do Mundo. A nossa ouvinte ganhou aqui 50 litros de chope RT166, vale compras do Tenda Atacado e ainda TV da Paulistana. Ela arrasou, maravilhosa, foi feliz da vida, do mesmo dia buscar, tá no nosso Instagram, coisa mais linda de ver. Agora, hoje, segunda-feira, o que que é nosso padrão, Rafinha? Nós já temos promoções padrões aqui na rádio, né?
8: Sim, o Alambari Alimentos, né, Tuti?
4: Isso, e...
8: Bonezão, né, Tuti?
4: Exatamente.
8: Aquele chique, estiloso, né, Tuti?
4: Maravilhoso. Ó, vou falar pra vocês, então. Hoje temos a Lambari Elementos e também temos o nosso boné personalizado presente da Ateliê dos Bordados. Aí, Antônio Rodrigo, não é? Não para. Esperto com essa ideia. Mulher, né, ah, não adianta. Ele quer porque quer sempre as melhores oportunidades para os nossos ouvintes. Então é o seguinte, dia do motorista é sábado agora. Aí eu queria que ela me filmasse, porque, ó, mas eu já falo de novo, eu filmo aqui e coloco no Instagram também. Seguinte, dia do motorista, sábado agora, dia 25 de julho. 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O
8: departamento de promoção não para, né, Tuti?
4: Departamento sempre... de promoção tá atacado,
8: tá,
4: gente.
8: Tá atacado.
4: 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A Superdifusora é assim. Por isso que tem muita promoção, porque a rádio que é feita pra você.
8: Pra você. E hoje, Tuti, hoje é dia do amigo e da amizade também.
4: A gente é mais amigo do que... Ó, mais amigo que esse.
8: Esse, ó, que promoção de amigo, né, Tuti?
4: Né, gente? É porque a gente ama você de amigo mesmo. São todos os nossos amigos, parceiros aqui. Então, no dia do amigo, começa essa promoção pra comemorar o dia do motorista.
8: E dia da viagem da Lua, na Lua.
4: Primeira viagem à Lua.
8: Isso.
4: Né?
8: Primeira viagem.
4: A gente nem quer viajar pra Lua, a gente só quer que algumas coisinhas aqui mesmo sejam resolvidas.
8: Sim, e na rapidinho, verdade? Né?
4: Rapidinho, por favor. 10 horas 30 minutinhos.
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2: Vamos que vamos, minha gente. Ô, Rafinha, você desculpa, eu não falei no fora do ar. Tá muito alto o meu retorno aqui. Ai, que chique falar de retorno. Quer ver? Pensa, né, gente? Vamos lá. Minha gente, pra começar bem a semana, quero começar muito bem a semana pra vocês, pra gente sempre dar as dicas importantes. Eu e o Peixe, a gente já entendeu que a gente tá num processo de evolução o tempo inteiro. Ele é um cara muito mais do que eu. Ele é uma esponja pra aprender e pra evoluir sempre e levar as pessoas. Então, por isso que os temas aqui na rádio são pensados sempre pra trazer aí conhecimento do que a gente já vem passando, vem aprendendo também com outros empresários e trazer pras pessoas aqui na rádio também como sinais, como alertas, como pílulas mesmo de conhecimento. Porque a gente sabe que tem dia que a gente fala e passa desapercebido. Mas tem dia que a pessoa tá aberta a aprender. E a gente tem que estar desse jeito. O olhar do peixe já é sempre muito atento. Gosto muito disso e aprendi muito isso com ele. E hoje a gente tá aqui para dar umas dicas bacanas de rastros. Peixe, bom dia.
3: Bom dia, Tuti. Bom dia, queridos ouvintes. Mais uma semana que começa. Viva a Espanha.
2: Ontem foi. Eu previ errado. Tinha certeza que a Argentina ia ganhar.
3: De jeito nenhum.
2: Você tinha certeza?
3: Não, certeza não, que os caras jogam muito, mas foi.
2: Mas, ó,
3: foi bonito de ver.
2: Não, porque foi outra Argentina, né, ontem em campo, né? Então foi murcho, mas tá bom. Não tem nada a ver com isso.
3: Tem a ver sim, porque nós estamos falando de bem sucedido. A Espanha foi bem sucedida ontem, então.
2: Mas eu vou falar, mas eu vou defender o Messi numa coisa. Cobraram muito o Messi de encerrar a carreira dele. Putz, tem tudo a ver com o nosso tema. De encerrar a carreira dele com a vitória da Copa. Mas o que o cara fez até agora já é um sucesso. O que o Cristiano Ronaldo fez até agora já é um grande sucesso. São rastros de sucesso. Não é mais ou menos isso que a gente vai perpetuar e fazer os conhecimentos hoje para tomar cuidado, Peixe?
3: Com certeza. A gente vai falar sobre comportamento hoje e as pessoas bem-sucedidas, as pessoas que deram certo ou dão certo na vida, são notáveis. Agora, o fracasso ele deixa rastros também. Tem muitos gurus por aí dando receita de bolo,
2: sim,
3: fórmula mágica do sucesso, e não é isso que a gente vai fazer aqui hoje, porque não é isso que a gente faz.
2: É.
3: Você bem nos conhece, né, Tuti? Não é isso que a gente vai fazer. Mas nós vamos trazer aqui alguns alertas de comportamentos que talvez você possua, talvez virou um hábito, e eles são comportamentos de pessoas mal-sucedidas, pessoas fracassadas em alguma área da vida.
2: E a pessoa não tá nem percebendo que tá tendo esse tipo de comportamento e tá dando um sinal negativo para as outras pessoas?
3: Sim, provavelmente sim. E aí que tá. Às vezes é algo muito automático e às vezes você tá patinando ali. Sabe, Tuti, quando a gente fala sobre bem-sucedido, até contextualizando, fala sobre ser bem-sucedido ou não, muitas pessoas relacionam com alguma etapa da vida que ainda não chegou.
2: Uhum.
3: Né? E a maioria dos casos tá relacionado ao financeiro.
2: Né? Sim.
3: E com certeza tem muitas pessoas mal sucedidas, fracassadas, que têm um financeiro muito melhor que o nosso.
2: Ah, sim.
3: Então nada mais é do que aquele estágio de estar bem consigo mesmo naquele momento, apreciando, vivendo o momento. Claro, querendo mais, buscando mais. Buscando melhoria, é sobre isso que a gente vai falar hoje, sobre buscar melhoria, mas às vezes tá muito distante da gente, né, aquele estágio e relaciona como isso, eu sou mal sucedido porque eu não tô lá ainda. E aí você chega lá, daí você quer algo maior, você não é bem sucedido.
2: Deixa eu só perguntar uma coisa antes de você dar essas dicas de talvez posicionamentos e comportamentos que sejam de fracassado, fracassados, Você não acha que as pessoas também não precisam se sentir fracassadas porque ainda não chegou? Tem que entender melhor o processo das coisas. Não é de uma hora para outra também, né?
3: Degustar o processo é maravilhoso.
2: Não,
3: né?
2: É?
3: Exatamente. É aí que mora a felicidade, né?
2: Isso hoje. Mesmo.
3: E um dos pontos aqui, Tuti, primeiramente, é a responsabilidade, né? Você nota que as pessoas bem-sucedidas, elas sempre, diante de qualquer situação, elas se perguntam ou perguntam pro outro, né? O que, que ela poderia fazer diferente.
2: Uhum.
3: É, ela busca ali, além da responsabilidade de reconhecer, de repente, o erro, de repente, que poderia ter sido melhor, mas busca saber aonde ela errou e o que ela poderia ter melhorado.
2: Uhum.
3: Agora, o fracassado, ele já busca alguém para ele botar a culpa, né? De quem foi a culpa, quem errou, quem falhou, que não fui eu.
2: A culpa então, é um parente muito próximo do fracasso.
3: Com certeza. Ontem, por exemplo, quando a gente viu a cena do Messi triste lá, sentado, você viu que ele ficou sentado, reflexivo,
2: sim,
3: olhar longe, né? É, aquilo não é o sinônimo de fracasso. Que é um cara mais bem sucedido que o Messi, mas com certeza naquele momento ali ele tava, com certeza, talvez se alguém perguntar pra ele, ele vai dizer que ele tava pensando o que, que ele poderia ter feito melhor.
2: Uhum.
3: Aonde que eventualmente ele errou, qual que é o aprendizado que fica, por que, que ele tá passando por aquilo, por que, que o desfecho não foi como ele almejava.
2: Uhum.
3: Mas ele não tava buscando culpar alguém do time dele, buscar culpar o árbitro, o tempo, o clima, o governo, seja lá quem fosse.
2: É.
3: Então, ali naquela cena simbólica, dava para ver que era aquilo que tava acontecendo. Aquele momento de evolução. O que eu tô aprendendo com isso, com esse momento? Isso é muito legal, é coisa de gente bem sucedida.
2: Eu acho também, porque quem busca muito culpado ou muitos culpados... É, não tá buscando a solução. Então, acaba sendo uma muleta pro fracassado mesmo.
3: Com certeza.
2: Né?
3: Com certeza. Junto com isso também, um segundo ponto aqui, o aprendizado. Então, quem cresce, né, tá sempre buscando aprender.
2: Uhum.
3: Tem sempre essa concepção que precisa melhorar. Né? Então, por exemplo, hoje, o que é um contador velho? O que é um contador velho hoje? É o contador que deixou de aprender.
2: É.
3: Não é o contador que tem mais idade.
2: É. Não.
3: O que é. A Sinergia fez 10 anos. O que, que era um contador velho há 10 anos atrás? O contador que viu o peixe chegando e falou assim: esse cara
2: esse
3: tá chegando agora.
2: Esse molequinho
3: eu já
2: aí,
3: sei
2: ó.
3: Tudo. Eu já sei tudo. E talvez parou no tempo e a gente continuou buscando evolução. Então a busca de evolução, a busca do aprendizado, ela tem que ser o tempo todo.
2: Uhum.
3: A gente tem que estar o tempo todo se reinventando, buscando conhecimento e tendo a consciência que. Um dia parado, a gente tá ficando para trás.
2: É.
3: O empresário hoje, a gente vem batendo muito na tecla. Agora, no mês de agosto, as duas entrevistas vão ser sobre reforma tributária, que é um assunto que vem se alargando. E a gente tá trazendo essas pílulas de conhecimento aqui.
2: E vai começar uma fase mais urgente, porque a gente já tá chegando no final do ano.
3: Com certeza. E mais complexa. E aí, o empresário que não parar para absorver esse conhecimento, ele não tem chance nenhuma, Tuti. Isso aqui é profecia já. O empresário que não se preparar para a reforma não tem chance nenhuma de sobrevivência. Tá? E as empresas vão mudar de mão. Assim como o dinheiro troca de mão, as empresas também trocam de mão. Não vai deixar de ter restaurante, não vai deixar de ter padaria, não vai deixar de ter supermercado. Então, se você fechar por conta disso, outro vem e vai abrir e a vida vai seguir.
2: Mas esse empresário que ficou preocupado agora com essa afirmação, você já viu que eu olhei no relógio porque eu quero corte disso, viu? Para alerta. Tá bom, eu não tô observando, mas eu não entendo nada disso, peixe. Tem que ter gente que sabe fazer isso.
3: Tem que ter gente, tem que estar em movimento, tem que estar buscando conhecimento. Então são duas coisas diferentes. O empresário precisa ter o conhecimento como empresário, não como contador. Ele não vai estudar reforma tributária como contador.
2: Uhum.
3: Ele precisa ter ao lado dele aliados, como a Sinergia, por exemplo, que vão dar conta do recado, que vão colocar ele na página que ele precisa ficar. Mas ele como empresário, o que, que ele vai ter que mudar na gestão? O que, que vai mudar na compra, na venda? Na negociação, na forma de emitir a nota. São obrigações do empresário que ele precisa passar.
2: São movimentos que não adianta depois culpar o governo.
3: Com certeza.
2: Agora a gente já está avisando. A culpa, se você desandar o ano que vem por causa da reforma tributária, a culpa não é do governo.
3: Exatamente.
2: A culpa é que você não ouviu aqui esse alerta aqui do peixe.
3: E é o cenário que você mais vai enxergar. A culpa do governo. E o nosso papel de estudar,
2: exatamente,
3: de se informar, de se
2: inventar. Exatamente.
3: Né? A disciplina, né? A disciplina, ela faz parte do bem-sucedido, assim como a falta dela faz parte do fracassado.
2: Exatamente.
3: Então você abrir mão, você fazer o que tem que ser feito, você não procrastinar, não deixar para amanhã, não
2: constância.
3: Postergar, ser constante. É, então, por exemplo, aprender é legal, mas tem que ser constante, tem que ter disciplina. Então você vê que todos eles são amarradinhos.
2: Exatamente.
3: Não tem como você escapar, né? É, disciplina é uma delas.
2: E posso dar um conselho? Eu não sei quantos anos você tem.
3: Nossa, que situação, hein?
2: Ué, eu tenho quase 50, eu adoro.
3: Eu nem vou pedir pra você chutar, eu tenho 35.
2: Não, eu ia chutar mais ou menos isso. Não, você tem 35, eu tenho quase 15 anos a mais que você. Mas se a gente se liga antes dessa disciplina, porque eu falava muito assim, meu pai é muito disciplinado, peixe. Daí eu falei, ah, uma hora eu vou, porque minha cabeça é assim mesmo, um monte de fio desencapado e tal, não sei o que. Não. Eu tô com uma sede de organização que você não tem ideia. E se eu começasse antes, teria sido muito melhor. Então prestem atenção aqui, ó. O peixe já sacou. Você sabe que eu sou fã de gente que eu vejo que tem o mesmo. Mesma coisa positiva que eu, mas aprendeu antes. E o peixe, ele aprendeu antes. Ele sabe o que ele quer, ele tem disciplina, ele tem constância. E eu hoje eu tô com sede disso. Tô conseguindo organizar? Graças a Deus, porque o meu um monte de fio desencapado me colocou num lugar muito confortável pra eu conseguir organizar agora. Tá tudo bem. Mas se você puder começar antes, gente, comece. Duas coisas, atividade física e disciplina. Porque isso vai mudar a skin da sua vida. Não tenho dúvida. E eu vejo muito isso em você. Por isso que eu fico muito feliz. Nem parece que você é 15 anos mais novo. Eu aprendo tanto com você.
3: E eu com você.
2: Eu adoro.
3: Você já pulou ponto 5 já, que é a humildade. Ai, a Tuti é super humilde. Essa é real. A Tuti é super humilde. O ponto 4 aqui são decisões difíceis. Tá? As decisões difíceis, ela anda lado a lado com o empresário. Então, fala não é necessário.
2: É.
3: Demitir é necessário. Cortar relacionamento é necessário. É necessário fazer um monte de coisa. Mas são decisões difíceis. Conversas difíceis, né, são necessárias. Feedbacks, saber ouvir. Então, tudo isso faz parte desse contexto de decisões difíceis que ladeiam aí o empresário bem-sucedido. E o empresário mal-sucedido, ele se esquiva disso. Ele vai pelo caminho mais confortável, ele vai pelo caminho mais fácil.
2: Tá no oba-oba.
3: Exatamente, tudo é isso.
2: Mas podia ampliar isso aí pra vida pessoal também. Todo mundo precisa de conversa difícil.
3: Os nossos conhecimentos aqui nunca são apenas sobre o empresário.
2: Gente, não sempre, fechem só nessa caixinha.
3: Sempre vai pra vida pessoal.
2: É.
3: Humildade, que você tem de sobra, né? Que também tá incluso aí o saber ouvir, saber pedir ajuda, saber aprender com o outro, né? Mesmo... independente da idade. Então, eu busco aprender com quem é mais velho. Busco também aprender com quem é mais novo. E a gente tem muito pra aprender com quem é mais novo. Eu vejo lá na Sinergia, você sabe.
2: Cheio de jovens.
3: Cheio, aprendo muito com eles. Então, essa troca, ela é necessária, mas precisa ter humildade pra isso.
2: E a humildade vem muito de encontro àquele negócio de aprender sempre, né? Porque se você saca que você não sabe tudo... Eu já contei pra você, enquanto você tava aqui, eu tinha um ouvinte que faleceu com 102 anos. E ele me ligava todos os dias, seu Silvio. E falava assim, eu tô pronto pra aprender com você. Imagina, peixe do céu. Eu com 40 anos. Né? Então, é muito rico isso. Se abrir, expandir a cabeça, sabendo que você tem sempre que aprender, aí te coloca num movimento de humildade muito bacana.
3: Sim.
2: Não quero perder nada. Não quero perder nada. Eu tenho que aprender, né? Sim.
3: Com certeza. E mais dois, que o Rafinha tá preocupado com o tempo lá. Só mais dois, Rafa.
2: Ah, Rafinha, a gente vai ignorar seu tempo.
3: Só mais dois. Cercar-se de pessoas boas.
2: Sim.
3: É o que a gente busca fazer. E cercar-se de pessoas boas não é só os amigos de churrasco.
2: Uhum.
3: Muita gente fracassada gosta de estar só no oba-oba de novo, né? Só com quem é mais conveniente, com quem é mais fácil, com quem aceita o que eu falo, com quem a conversa flui de forma com mais humor. Mas a gente estar relacionado de boas pessoas não necessariamente são é oba-oba. Né? Então, estar exposto em ambientes que a gente evolui, que a gente aprende, que a gente é confrontado, que a gente escuta umas verdades de vez em quando, que a gente toma uns puxão de orelha. Então, as pessoas bem-sucedidas estão acostumadas a esse ambiente. E pessoas mal-sucedidas evitam esse ambiente. Elas querem ambiente onde a zona de conforto mora.
2: Só o oba-oba.
3: Só o oba-oba.
2: Que vida eu quero? É só o oba-oba? Eu adoro o oba-oba. Mas não é, a vida não é só oba-oba. Tem que se colocar nas berlindas às vezes, né?
3: Total. Eu gosto muito.
2: Eu também.
3: E por fim, números. Que é uma das nossas especialidades. Precisa saber dos números, tá, Tuti? Não adianta tudo isso se você não souber dos números, né? O que não é medido não dá pra ser melhorado. Então precisa saber... dos números, precisa saber quanto vende, quanto lucra, quanto fatura, se está tendo prejuízo. Ter esse conhecimento é coisa de gente bem-sucedida. Por mais que os números não estejam bons...
2: Tem que ver.
3: Tem que ver, tem que aceitar. Vou dar um exemplo. E eu às vezes, eu faço isso. Olha só como a gente vai aprendendo até com o que a gente fala. Às vezes, quando eu sei que eu peguei pesado na fatura do cartão de crédito, o que eu faço? nem vou lá ver. Eu já vi, já sei que tá feia a coisa, eu nem vou olhar.
2: A gente sabe.
3: Deixa vira o mês aí, mês que vem eu dou uma olhada lá. Isso é fechar os olhos pro que tem que ser melhorado.
2: Deixar de ter a conversa difícil com o dinheiro também.
3: Porque se eu olhar minha fatura e abrir, eu vou enxergar que tem ali um monte de coisa que eu poderia ter deixado de fazer, que eu posso cortar, que eu posso diminuir. Mas em alguns momentos a gente... Ah, não. Largue lá. Então, esse problema com os números não pode estar presente na vida do bem-sucedido.
2: Como você falou, como uma coisa entrelaça a outra e olhar a fatura do cartão de crédito ou as contas diariamente... Pode ser uma conversa difícil de você com você mesmo. Algumas falhas que você está tendo ali na hora da decisão, de responsabilidade. Alguém que você buscou a culpa porque a sua fatura tá de crédito tal, tá? Mas eu fiz tal coisa por tal pessoa. Mas é você. É conversa difícil com você mesmo.
3: Com certeza. Inclusive, assessoria financeira, pessoa física, né? Pessoal. Por que muitas pessoas buscam? Para falar para ela aquilo que ela já sabe. Por que muitas vezes você busca um personal? Você busca um nutricionista. De repente, você até já sabe mais ou menos o que tem que fazer. Comer gordura, é pra não sei o quê. Tem que acordar cedo, tem que comer ovo. Né? Por quê? Porque você já sabe. Mas precisa de alguém. Você precisa ter o compromisso de pagar alguém pra aquela pessoa te falar aquilo que tem que ser dito.
2: Tipo como se você estivesse dando aval pra uma autoridade pra você.
3: Com certeza.
2: Psicóloga, eu falei pra ela esses dias. Eu falei assim, é como se eu tivesse que dar um check... de todas as coisas que eu tenho feito pelos outros e por mim mesmo, que ela valida se tá tudo ok pra mim. E é isso, nutricionista, é isso personal, é isso pra um monte de profissionais. E dinheiro também tem que ser assim.
3: O contador diversas vezes.
2: É.
3: O empresário vai lá perguntar se ele pode sonegar. Ele sabe que não. Mas ele precisa que o contador vá lá, puxa a orelha, explique pra ele que vai dar ruim, como que tem que fazer, é padrão.
2: E Peixe, eu acho que é tão legal a gente falar disso nesse momento, que agora pra frente, gente... É perto do ano que vem, que é essa reforma tributária. Por exemplo, você que está ouvindo a gente. Eu sei que quem ouve a gente já é diferenciado. Eu sei que quem é empresário e ouve a gente sempre sonegou, sempre teve o jeitinho brasileiro, mas agora, chega, não quero isso porque eu vou deixar a herança dos meus filhos. O que eu vou deixar de legado? Eu posso não ganhar a Copa do Mundo, mas e o legado que eu fiz em todos os dias da minha vida? Eu tenho que ser correto. E o cara vai lá, vai encostar em você, vai falar, Peixe, eu quero mudar, quero fazer a minha empresa andar corretamente. Mas por uns meses aí, você pode ainda sonegar imposto? É importante que essa pessoa procure vocês, porque sabe que você vai falar não. Fala, não, a gente vai organizar agora o negócio, não é? Mais ou menos esse puxão de orelha, que agora é hora do empresário ter também?
3: Isso, quando a gente trabalha com empresário, a gente trabalha com adulto responsável que sabe o que é da vida. Esse é para ser o padrão. Tá? Uhum. Então, a qualquer cliente que chegar, independente da situação, ele vai entender o que é o certo a fazer. Tá? E as escolhas é cada um que toma. Uhum. Então, a gente sempre vai conduzir para que ele consiga enxergar na empresa dele uma maneira dele fazer dar certo pelo jeito certo.
2: Exatamente.
3: E tem como dar certo.
2: Tem como.
3: Porque, de novo, eu repito, fechar o mercadinho da vila, sonega 90% de imposto. Se ele fechar, vai chegar um mercadinho de uma rede, de uma franquia, de uma loja aí, que paga 100% dos tributos, vai chegar lá e vai dar certo. Uhum. Como que ele consegue ou não consigo? Então, não, a gente não pode usar essa muleta aqui, mas fulano sonega também.
2: Ah, mas o Brasil é assim.
3: Exatamente.
2: Não dá.
3: É essa muleta que a gente não pode usar. Tem como fazer dar certo do jeito certo. E agora, na reforma tributária, não vai ter margem para fazer do jeito errado. Não vai ter jeito errado. Esse que é o ponto que talvez a galera não tenha entendido ainda. É. Não vai ter margem para erro.
2: Mas é possível o cara chegar para você hoje, ligar lá na Sinergia, que a gente já vai dar o telefone. Peraí, Rafinha, tô acabando. E falar assim, Rafael, já vai ser séria a conversa. E falar assim, eu sempre andei errado, mas agora eu quero organizar porque eu não quero quebrar. Ele consegue mudar? Converti.
3: Amém.
2: Isso, empresarialmente. Converti.
3: Amém.
2: Dá pra ele mudar?
3: Dá pra ele mudar.
2: Dá tempo?
3: Dá tempo.
2: Então pronto.
3: Sempre dá tempo.
2: Viu? Sempre dá tempo de você melhorar. 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
2: E faça certo, porque senão ano que vem, acabou. Não vai ter como. A gente já volta.
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3: Vamos lá, gente. 11 horas 4 minutinhos. Daqui 56 minutos começa o Jornal do Meio-Dia. Antônio Luiz está aqui com a gente para falar algumas manchetes, destaques do jornal mais importante do rádio de Itapetininga e toda a região. Bom dia, Antônio Luiz.
4: Bom dia, Tuti. Bom dia, ouvintes do Manhã Super Difusora. Vamos então aos assuntos de hoje. Unidade Básica de Saúde da Vila Rio Branco está com todos os seus serviços e atendimentos integralmente restabelecidos a partir de hoje. Isso depois que vândalos danificaram as instalações elétricas do local e o atendimento ficou suspenso por alguns dias. E começou hoje, vai até o dia 20 de agosto, o prazo para o eleitor solicitar o voto em trânsito nas eleições de 2026. A modalidade permite que o eleitor vote fora do município onde está inscrito. Inscrições para o Festival de Atletismo 50+ de Itapetininga terminam na quinta-feira. A corrida já é no próximo fim de semana. É, e não deu para a Argentina, hein? Com gol na prorrogação, Espanha garante o bicampeonato mundial de futebol. Tudo isso e muito mais daqui a pouco no Jornal do Meio-Dia, aqui na Super Difusora, a rádio que é feita pra você.
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5: Vocês precisam admitir alguma coisa.

0: Vamos que vamos, minha gente. 11 horas, ó, virando o relógio. 11 horas, 9 minutinhos. Reginaldo, meu amigo, bom dia.
1: Bom dia, flores do meu dia.
0: Tudo bem aí com você, meu querido?
1: Ah, minha queridíssima, vivendo uma segunda-feira maravilhosa, Tuti.
0: Isso, é pra gente achar o dia sempre lindo. Hoje tá com sol, acho que Piracicaba também tá bonito, né?
1: Olha, tá bonito, uma segunda-feira gostosa, não tá muito gelado, temperatura agradabilíssima, viu, Tuti?
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1: 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Então, o nosso bom dia mais do que especial a todos que acompanham a audiência massacrante da difusora, da super difusora. Agora, 11 horas e 9 minutos, 11 e 9. 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
1: 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Fiquem com Deus e até amanhã, família.
0: Até amanhã. São 11 horas 13 minutinhos. A gente já volta. O Ivan de Paula já está no nosso estúdio.

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15: Vamos lá, minha gente, ó. A proposta de toda segunda-feira, a gente começar com o Ivan, realmente é pra... Sabe quando você tá passando por uma situação que você respira fundo? E a gente não precisa estar num turbilhão pra respirar fundo. A gente, quantas vezes, começa alguma coisa que você sabe que é um desafio, uma semana desafiadora. A proposta do Ivan tá aqui é esse suspiro, é esse respiro desse momento. Aí, eu vou contar uma coisa que a gente conversa fora do ar. Semana passada, a gente veio e falou sobre o desapego. E o Ivan ficou com um sentimento de que tinha mais coisa pra falar. E é claro, entrevista da rádio é diferente aqui, é muito rápido, tudo e muito mais. Mas a gente aqui, que tá pra absorver cada palavra que ele fala, não percebe que tem mais pra falar. Aquilo já foi tão rico pra gente, já encheu tanto a vasilha, que a gente não percebe que faltou. E olha, gente, eu falei pro Ivan fora do ar, Deus ama a nossa amizade. Deus, acho que quando... Sabe aquela mãe, aquele pai atento, que tem medo do filho fazer alguma coisa errada? Eu acho que quando a gente se junta, Deus fala assim, ah, esses dois aí agora posso cuidar de outra coisa. Que eu sei que tá tudo bem. E ontem eu vi uma publicação no Instagram que tava falando do desapego. Como é bom o desapego, até pra hora da gente se despedir. Eu quero uma despedida que todo mundo vai ter, todo mundo vai embora, todo mundo vai voltar pra realidade espiritual. Eu quero que tudo seja em paz. Eu gostaria que fosse em outro país, correndo, feliz da vida, conhecendo. Mas não sei o que Deus preserva pra mim. E aí eu falei, Ivan, vamos voltar a falar disso? Eu acho que é uma oportunidade pra gente falar um pouco mais sobre esse movimento que a gente precisa fazer, mas que às vezes é confundido com frieza, com egoísmo, com até uma maldade. Será que é tudo isso? Ou é um exercício tão importante para todas as pessoas? Bom dia, meu querido amigo.
16: Bom dia a tutti, bom dia o nosso querido amigo.
15: O nosso Rafinha, que gosta de ficar desesperado com o nosso tempo.
16: Para levantar a mãozinha para mim.
15: Puxa o saco dele, hein?
16: E para todos os ouvintes. Eu queria mandar um abraço para Bel. Ela fala que escuta toda segunda-feira, oh, nós dois.
15: Que linda, Bel, então, obrigada.
16: Viu? Então, eu estou marcando até de visitá-la para conversar, ela gostaria de conversar, eu vou marcar para conversar, tá bom? Então, é assim, hoje a própria ciência, né, que você viu, que é uma informação que você viu, que é de alguém que faz um trabalho dentro de hospital, dentro... Então, e a gente também tem muito dessas informações. Uma delas que falou uma vez, ela disse que, na verdade, ela nunca viu pessoa nesse momento final que está lá. Não sabe se é hoje, se é amanhã. Isso é só Deus que sabe. Às vezes passa uma semana, todo mundo já achava que já tem nada.
15: Sim.
16: Não tem. É porque tem tudo. Todo este momento também é fundamental para a nossa volta à vida espiritual. Então é por isso que ninguém fica pensando ali, puxa, eu queria ter aplicado mais em dólar, ah, eu queria ter comprado mais terra.
15: Isso.
16: Ninguém pensa nisso.
15: Não.
16: Porque na verdade está ali agora o testemunho da própria pessoa, que pode ter sido alguém que também era vidrado nas coisas materiais, muito importante. Não é que é pra gente descuidar, que nem eu disse, não é pra você desprezar nada de material enquanto nós estamos aqui. Mas a gente tem que ter um entendimento que não é nós, porque nós não levamos.
15: E não é o mais importante.
16: Tanto é que os espíritos ensinam pra gente, porque tem uma pergunta que pergunta qual que é a pessoa que tem condições de ser mais rica, né? Assim, né? Eles dizem não, o mais rico é aquele que tem menos necessidade, não é porque ele tem mais dinheiro, é porque ele vive com mais simplicidade. Esse é o verdadeiro rico.
15: Imagine, entendeu? O preenchimento que ele está, né?
16: Porque não tem a dor de cabeça que depois aquele que vai juntando, que daí ele já nem sabe mais se ele quer ajudar, não quer ajudar, pode repartir, não vou repartir. Quer dizer, vai ficando, vai alimentando aquilo que é o mais triste em nós, que é o egoísmo e o orgulho, que vai fazendo você ficar orgulhoso. Não, eu fiz tudo sozinho, é meu mesmo.
15: Sim.
16: Então, e você se sente dono de tudo isso. E, na verdade, nós não somos donos de nada. nós estamos aqui, né, tudo que nos é oferecido pelo nosso esforço, porque a gente progride intelectualmente, a gente avança, que nem você traz alguém que vem falar como é que uma empresa deve ser conduzida. É. Então, tudo isso é preciso, não tenha dúvida. Não é para levar na brincadeira, não. Ao contrário, tem que levar a sério. Mas a gente tem que ter um entendimento que é para algo temporário. Né? Todos nós temos a certeza de que nós não vamos ficar para sempre aqui. A vida nos ensina, porque vemos amigos queridos, familiares que voltam. Então, a diferença é porque nós vamos levar o resultado daquilo que eu tive, que eu conquistei, ou que deu certo, ou que não deu, ficou difícil, passei apuro. É o que você vivencia disso daí que é o aprendizado. Por isso que a gente voltará. Às vezes você foi descuidado com as coisas, levou, né, perdeu o dinheiro, perdeu, teve que fechar a empresa, seja o que for, você vai ver que foi um ensinamento que você falhou, tal. Da próxima vez, mesmo que você tenha outra oportunidade, você já tem isso em você. Porque a gente não esquece nada do que a gente aprendeu aqui, senão seria começar do zero, que nem eu sempre falo. E isso vale para os sentimentos, os nossos sentimentos também. Se eu guardo uma mágoa, ela continua comigo na vida espiritual. Eu ainda vou continuar tendo raiva daquela pessoa. Então, eu entro num ambiente que é desagradável, que eu poderia ter perdoado e perdoado verdadeiramente. Como é que você sabe que você perdoou? É que quando alguém fala do nome daquela pessoa, você já não sente mais, porque o problema, né, você não vai esquecer, porque é uma coisa de memória, mas é o seu sentimento que você tem na hora que faz a diferença. E muitas vezes vale muito mais a pena você dizer, falar, olha, é uma bobagem o que a gente está fazendo, ficando desse jeito, brigado desse jeito, se a gente foi amigo um monte de tempo, não tem sentido, viu? Eu vim pedir desculpa para você. Ah, eu, o outro acha, não, mas fui eu que fiz. Então, daí imagina, você vê que você já liberta, você se liberta e liberta o outro. Porque senão fica preso, que nem você tivesse uma amarra, que toda vez que alguém fala um nome que é igual ao nome, nossa, daquela pessoa, você só pensa naquela pessoa e já lembra de tudo.
15: E em várias situações, talvez você está criando um monte de coisa na sua cabeça que não tem nada
16: a ver com isso. Que nem existe, né? Então eu tenho testemunho meu mesmo de situação dessa natureza, em que enquanto, né, você pensa que estava, porque foi um afastamento e tal, você acha que ninguém não liga mais, que esqueceu da gente, e de repente, quando você se propõe a procurar, a pessoa que atendeu o telefone falou para mim, nossa, que bom, porque ele sempre liga para mim perguntando como é que está seus netos, como é que está...
15: Ah, que legal. Pronto. A gente não sempre sabe assim. Nada,
16: então,
15: né?
16: Então, por isso que nós é que somos, né? Nós temos que fazer o que a gente gostaria que acontecesse. Se não acontece por causa do outro, é problema do outro, ou dos outros, ou de, seja do que for. Então, é por isso que nós temos que aproveitar, Tuti, né, isso, e reconhecer. Pô, eu não preciso ter duas casas, eu moro numa. Agora você investiu porque entrou um dinheiro, tá, não sei o quê, para você poder alugar, ajudar você a manter um equilíbrio na sua vida. Isso é natural. Mas você não vai morar em duas casas, você não vai vestir duas roupas, você não vai vestir quatro sapatos, 20 sapatos, então. Então é nisso que eles dizem que o verdadeiro rico é aquele que tem menos necessidades, porque ele se torna humilde. Vocês falaram de humildade hoje aqui, e eu estava aqui, escutei também, e é verdade, porque a humildade é o sentimento que faz que você entenda que você é igual aos outros.
15: O que você até precisa deles para poder aprender ou se ajudar, né?
16: Exatamente. Você é igual aos outros. Nós somos criados exatamente iguais numa jornada. Temos muitas jornadas. Enquanto o egoísmo prepondera, você quer ser melhor que os outros. Você não quer ser melhor do que você tem sido. Você faz coisas para que você apareça mais que os outros. Você, né, acha que você tem o direito. Você sabe com quem você está falando. Você quer fugir, né, das autoridades com essas falas assim, ah, meu pai é não sei o quê, ah, meu filho, sabe, é uma maior bobagem que você faz, porque você não é, você pode ter um pai que é influente e maravilhoso, mas é ele, você não, você é só filho dele.
15: Humildade.
16: Então o pai que sabe educar já mostra isso, mas tem os pais que não, que vão falar, viu, qualquer coisa você fala meu nome.
15: Dá carteirada, carteirinha lá.
16: Que, sabe? Então a pessoa não aprende. Então é nisso que é fundamental pra gente poder ir caminhando. Então Então, o desapego não é você jogar tudo fora, dar tudo, não é nada. É você ir entendendo que se alguém precisa de algo que você tem e não está usando, você pode emprestar ou pode até doar. Mas daí você fala, mas eu empresto, depois como é que eu vou pedir de volta? Não vai devolver, não sei o quê.
15: Pronto,
16: então, é porque você não quer emprestar. Cabeça. Então, acabou. Então, é isso.
15: Mas dá para a pessoa exercitar para poder... A gente está fazendo essa proposta.
16: Então, tem.
15: Tem,
16: mas,
15: né?
16: Mas você sabe que no último momento, como você já está... Porque você passa a perceber que você já está lá naquela condição e, de repente, você sente... Nós vamos, vamos construindo isso quando está no estágio já muito avançado, né? Que daí é só cuidar, né? A terapia, né? Algumas coisas bem simples mesmo, né? Hoje tem outro nome mesmo, né? Tem gente que cuida só daquele momento, enfermeiras que tratam daquele... É só...
15: O paliativo.
16: O paliativo, é. Não tem o que fazer. Então, nem se você sabendo disso, você vai querer resolver tudo e não vai dar tempo. Então, por isso, vá construindo isso em você. Não deixe essas coisas magoarem. Você está magoado. Fala, não adianta eu ficar magoado. Por que, que eu vou ficar? Vou ficar mal. E, às vezes, a pessoa, a outra, nem lembra que fez o mal para você. E, às vezes, não fez nem com a intenção de fazer. Então, é por isso que é em nós. Eu tenho que resolver a minha situação. Então você vai entendendo que você que tem que resolver. Falei, não, eu não preciso ter raiva. Porque talvez ele realmente estivesse num momento infeliz e eu tive a, passei por lá. Pronto, então.
15: Nossa, você falou de um jeito que eu acho que é forte a gente pensar, mas de verdade, se as pessoas puderem
16: não,
15: fazer.
16: Exatamente.
15: De falar assim, gente, você não vai conseguir resolver tudo no fim da vida.
16: Exatamente. E você não vai conseguir depois de falar de tudo. Não é assim também.
15: Não.
16: Você vai vendo que vão ser, são coisas que vão acontecendo que vão mostrar se você tem apego, inclusive por pessoas. Aquilo que é uma coisa é, assim, fora da casinha. Você acha que é dono. Então você não aceita nada de que o outro faça que não seja para você. Não tem sentido. Você não é dono de ninguém.
15: Nossa, que bom, que preciosidade. Oh, gente, espero que o coração de vocês estejam abertos para escutar como eu tô escutando agora. Esses dias eu falei pro Fofo assim, e depois eu pedi desculpa. Porque eu falei assim, nossa, a coisa mais importante para mim é te ver feliz. Olha a bucha que eu passei para ele. Como se fosse a coisa mais importante para mim. Ele ser feliz, e às vezes você tá, às vezes você não tá, às vezes você tá se construindo, às vezes você tá num processo. Daí eu falei, eu não posso fazer isso. E eu não posso dar um peso pra outra pessoa. A gente tem que cuidar do nosso, pra poder valorizar e ajudar aquela pessoa.
16: A gente tem que achar qual que é o melhor jeito de colaborar em tudo isso.
15: Isso.
16: Eu vou ser feliz vendo você feliz, mas eu sou feliz. Mas eu quero que você seja também. É nesse sentido que a gente faz.
15: Não colocar
16: não
15: como
16: é cobrar.
15: Responsabilidade.
16: É, você cobrar. Como é que você quer que eu seja feliz você desse jeito?
15: Isso.
16: Então você fala, eu quero que você... Pode falar para mim também o que, que você gostaria que eu pudesse mudar.
15: Boa.
16: É nesse sentido. Então, sabe? Então a vida que já é difícil, a gente fica mais suave para todo mundo. É que nem eu vejo meu netinho naquela condição. Ele sempre sorrindo. Então
15: sempre,
16: ele suaviza a vida da gente. E eu faço de tudo para suavizar também, tudo que seja possível para todos. É uma luta, todo dia, né?
15: Todo dia.
16: Então, de que adianta eu ir lá e falar, nossa senhora, meu Deus do céu, ai, puxa vida.
15: É.
16: Então, eu vou ser mais um atrapalho, né? Uma energia que não ajuda em nada. Então, eu vou, beijo ele, abraço ele, peço para ele cantar, né?
15: E aquele sorrisão com aquela covinha.
16: Exatamente.
15: Ô Ivan, é por isso que a gente volta a falar que quando a gente desapega, é num sentido muito produtivo.
16: Na verdade, você se liberta. Você não está perdendo valor, porque primeiro que você não vai usar. E em segundo, você não está perdendo. Você está aliviando-se de uma coisa que depois você vai continuar pensando. O que estão fazendo na minha casa? O que será que pegaram? Será que... Sabe? Então, é esse desapego que é necessário para todos nós. Por isso que Jesus falou para aquele homem jovem, rico, né? Se ele queria e ele abaixa a cabeça, na hora que falou que tinha que vender tudo, dar para os pobres, né? E ele naquela noite, na verdade, ele era um príncipe, ele corria de bigas naquela época, e Jesus falou, mas você não sabe até quando você vai estar aqui. Não, ele só abaixou a cabeça e foi, porque ele queria ganhar, ser campeão como ele tem sido, que alegrava o povo dele, ele foi e ele sofre um acidente e morre. Entendeu? Então você vê, a gente não sabe nada, do que está programado para a gente, mas a gente sabe que nós somos trazidos para melhorar. Então eu tenho que melhorar, eu tenho que fazer esforço. Por isso que a gente sempre fala, esqueça do outro se merece ou não merece. Não avalie, não tenha juízo. Ah, você sabe, ah, não, isso é da... Nada. Faça o que você gostaria que fizessem para você.
15: Esse é o melhor.
16: É o melhor.
15: Faça o melhor para você. Faça o melhor para você ser melhor. Faça o melhor para chegar. Tipo assim, então, eu fico pensando assim, igual você trouxe aqui algumas dificuldades que a gente tem, às vezes eu com o marido, ou você com o seu neto, e falar assim, ó, tô bem, tô pronto, tô forte, e agora eu só quero agregar.
16: Exatamente.
15: Eu acho que é a maior riqueza que a gente pode fazer por amor.
16: Porque nós viemos para progredir. Né, tudo que as leis divinas determinou para a gente não tem nada que é para nos castigar nem para piorar a nossa situação. Uhum. É para favorecer. É que nem um bom aluno que vai à escola, ele sabe que ele está ali para progredir, para ir para frente. É difícil? É difícil. Tem que estudar muito? Tem que estudar muito. Mas se você quer avançar, evoluir e ser melhor, você vai passar por isso. Então tem muitas situações que nós estamos repetindo porque a gente só vem fazendo errado. E Deus vai te colocar até que você consiga superar isso, nunca mais você faz.
15: É igual aquela pedra no carro, né?
16: Exatamente.
15: É. E eu vi uma frase esses dias que Jesus fala para Pedro: Pedro, mar calmo não faz bons navegadores.
16: É.
15: E é verdade mesmo, nas turbulências,
16: a gente vai ter que. Que vão nos fortalecer. Fortalecer sabendo que nós somos amados pelo Cristo, pelo nosso Pai Criador infinitamente. Então espere de Deus somente o melhor, mas faça a sua parte para ser melhor, para que os outros reconheçam que você está sempre disposto a ser útil, e isso é que vai fazer a diferença para você.
15: Ai, como ele é maravilhoso, toda
16: não
15: semana
16: sou, não.
15: Aqui.
16: Não sou, não.
15: Você é e
16: não,
15: eu falo não. O que eu quiser eu de você.
16: Não sou, não.
15: Não é, Rafinha? Não posso falar o que eu quiser aqui no microfone, Rafinha?
17: Sim.
15: Não,
17: sim.
15: Eu falo. Pra só mim é. Pra mim. É minha opinião.
16: Não, eu espero, né, que eu possa ser útil para quem precisar realmente. É verdadeiro, para minha família, para tudo. Mas tem coisa que às vezes eu não consigo fazer, mas eu dou um jeito de arrumar quem ajude a fazer.
15: Mas sabe o que é mais legal em você? Que eu não sei se é porque eu tô toda semana com você, mas dá para perceber uma parte muito humana no seu esforço diário. Isso para mim é o que me faz acreditar que eu também posso. Eu acho que é isso que as pessoas se conectam tanto com você quando você vem aqui na segunda-feira. De falar assim, eu sei que ele está se esforçando. E eu também estou me esforçando todo dia.
16: Sem dúvida nenhuma eu estou.
15: Não é verdade?
16: Porque o grande defeito que eu vinha trazendo era achar que fazer uma vez... daí na outra tal. Não, eu descobri que não, que tem que ser constante, porque senão não fica, você não vai gravar isso em você, não vai perceber que você vive para isso. Jesus não quer que a gente morra por ele, ele quer que a gente viva por ele, fazendo, ajudando os outros, é isso.
15: É isso
16: e
15: mesmo.
16: Como eu coloquei Jesus na minha vida, então eu sinto-me feliz de poder fazer isso.
15: Que ele se orgulhe da gente.
16: Ah, ele ama todos
15: eu
16: nós.
15: Eu acho
16: não
15: também.
16: Tem dúvida nenhuma.
15: Eu dou uma perguntadinha toda noite. Será que o senhor ficou orgulhoso de mim hoje?
16: Né? Aí eu pergunto, né? Tem no Livro dos Espíritos que a gente pergunta, né? Que é Santo Agostinho que fala que toda noite ao deitar ele fala: será que alguém tem algo contra mim que eu deixei de ajudar alguém? Então ele fazia essa avaliação. É isso que se chama, né? Fazer a reforma íntima.
15: Que humildade, né?
16: Que exatamente. Agora,
15: mas a gente
16: você
15: pode
16: acha
15: melhorar.
16: Que é o rei da cocada preta, da cocada branca, aí você já está no caminho que vai ficar difícil, porque vai ficando difícil para a gente.
15: Então, obrigada sempre,
16: imagine,
15: meu amigo.
16: Eu que agradeço.
15: Boa semana para você.
16: Eu também desejo para todos que estão nos ouvindo.
15: A gente já volta.
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2: Vamos lá, gente. Um monte de coisa hoje, coisa boa, alegria. Ai, eu não tinha falado, mas o pessoal que ganhou aí a garrafa Squeeze, do pessoal do Trama 011, sabe muito bem que hoje tem o sorteio também do Pix de R$200. Ah, isso mesmo. Imagina, Rafinha. Só você que tem dinheiro hoje, Rafinha. Na verdade, não, dia 20.
3: Dia 20 é boa, bastante gente tem dinheiro.
2: É bomba.
3: É, nossa. Já salva.
2: Já salva a vida do povo aí. Então, ó, hoje tem alguns sorteios. Já vou falar pra vocês, ó. 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Temos também hoje, pra sorteio, Trama 011, que vai dar um Pix de R$200 para as pessoas que já levaram as garrafinhas de Squeeze e tem o numerinho da sorte. 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Então, gente, se você não participa, dá um jeito de participar, porque todos os dias tem presentes e hoje já tem sorteios aqui para você. Pix, kits, produtos, Lambari Alimentos, tem também o boné, tem de tudo, vai ter até tanque cheio até o final da semana. Só coisa boa e alegria pra trazer pra você aqui no Manhã Super Difusora. Se é pra trazer tristeza, o Rafinha falou que nem vem.
3: Nem passe perto por aqui não, hein?
2: Nem vem. Ah, não.
3: Não, aqui é...
2: A gente já tem bastante desafio, já tem bastante coisa pra poder ultrapassar. Agora, um programa de rádio tem que trazer alegria. É o que eu acredito, o que eu confio. Por isso que a gente faz aqui o Manhã Super Difusora. Por isso que a gente faz a Super Difusora. Sempre pensado aí pra você e pensado em você também. Hoje a gente tem que encerrar que horas que o chefe mandou?
3: 53:10.
2: Ah, meio que padronizou então, né, Rafinha?
3: Mais ou menos, isso tá. Mesmo.
2: 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Eu vou ficar feliz de ter vocês, meus ouvintes, lá junto com a gente. Vamos que vamos. Deixa eu colocar aqui pra mandar uns parabéns. Rafinha já falou as datas comemorativas. Sim. Hoje. Quero falar os aniversariantes de hoje, tem bastante gente. Hoje é dia de festejar a vida da Ana Laura Almeida Cruz, Cristiane da Fonseca Pérez, Emanuele Luma de Oliveira, Jainon de Jesus, Marta Cristiane Machado, Messias de Campos Sebastião, Rayane Buzo. Todos estão fazendo aniversário hoje e eu agradeço imensamente pela vida de vocês, desejo muita saúde e obrigada por vocês terem participado com a gente, fazendo cadastro no nosso aplicativo para a gente poder saber do seu aniversário. Quero mandar beijo pro Carlão da Piscina, Renê, Irene Dias, Carmen Gomes, Davi Siqueira, Natália, Marco Cleto, Agnaldo Porosuco, Terezinha Benedita... Dona Tânia Sene, muito obrigada a todo mundo que sempre participa com a gente. Vamos para os vencedores, então? Hoje, quem ganha... Atenção! Vamos para os quem padrões será? De toda semana, tá? Cesta de produtos, a Lambari Alimentos, a Mauri Demétrio Vieira ganhou cesta de produtos, a Lambari Alimentos. Quem ganhou boné personalizado da Superdifusora Ateliê dos Bordados, Sérgio Luiz José de Almeida, da Vila Carolina, ganhou o nosso boné. E hoje, quem ganha o Pix de R$200 é da Vila Maciel, dona Nelly Gonçalves. Nelly Gonçalves ganhou o Pix do Trama 011 de R$200. Parabéns e obrigada a todo mundo que sempre participa com a gente. Sim. Fiquem com Deus. Amanhã a gente tá aqui de novo.
3: Daqui a pouco o Jornal do Meio Dia, então, né, Tuti?
2: É pra já. Beijos. Tchau, João. Fomos.
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4: Olá, muito boa tarde. Hoje é segunda-feira, 20 de julho.
5: Olá, boa tarde. Hoje é comemorado o Dia do Amigo e Dia Internacional da Amizade.
4: Hoje é também dia da primeira viagem à Lua. Foi no ano de 1969.
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5: A apresentação, Antônio Luiz.
4: E Paulo Sérgio Evaristo.
5: Vídeos, redes sociais e mesa de áudio, Antônio Rodrigo.
4: Produção, Paulo Sérgio Evaristo.
5: Diretora responsável, Cristine Abrão Morelli, Atuti.
4: Uma realização da Central de Jornalismo da Super Difusora.
5: Confira os destaques desta segunda-feira.
4: Unidade Básica de Saúde da Vila Rio Branco está com todos os seus serviços e atendimentos integralmente restabelecidos a partir de hoje, depois que vândalos danificaram as instalações elétricas do local.
5: Motorista de van morre após bater na traseira de outro veículo. O acidente foi na rodovia Antônio Romano Skin Cariol, em Tatuí.
4: Começou hoje, vai até o dia 20 de agosto, o prazo para o eleitor solicitar o voto em trânsito nas eleições de 2026. A modalidade permite que o eleitor vote fora do município onde está inscrito.
5: Inscrições para o Festival de Atletismo 50+ de Itapetininga terminam na quinta-feira. A corrida já é no próximo fim de semana.
4: E não deu para a Argentina, hein? Com gol na prorrogação, Espanha garante o bicampeonato mundial de futebol.
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4: Meio-dia e três, começando mais uma semana e a gente deseja um bom tempo a você, ao senhor, à senhora. Mas para falar aí, trazer as informações, a previsão sobre a temperatura, vamos ouvir Antônio Rodrigo. Boa tarde, Xará.
5: Boa tarde, Antônio.
6: Boa tarde, Paulo Sérgio Evaristo. Boa tarde, Antônio Luiz. E uma ótima tarde para você, ouvinte da Super Difusora, ouvindo agora o Jornal do Meio-Dia nesta segunda-feira. E a semana começou ensolarada em Itapetininga e região. Aquele frio mais intenso da última semana deu uma trégua, pelo menos por enquanto. Hoje, muita gente já deixou o casaco no armário, principalmente quem saiu depois do meio da manhã. E a segunda-feira vai continuar com sol, céu claro durante todo o dia e noite aberta, sem chuvas. As temperaturas ficam amenas, variando entre a mínima de 14 graus e a máxima de 27 graus. A umidade relativa do ar pode atingir níveis mais baixos agora à tarde. Para amanhã, as condições do tempo não mudam. Devemos ter sol o dia todo, com algumas nuvens à tarde e noite estrelada. As temperaturas devem ficar novamente entre 14 graus a mínima e 27 a máxima. A partir de quarta-feira, o calor diminui, mas os dias ainda não devem ficar tão gelados. Apenas a partir do próximo fim de semana é que o frio pode voltar com mais força. Desejo a você um excelente início de semana. Eu volto mais tarde às 5 com o Giro Super Difusora e amanhã aqui no Jornal do Meio Dia com mais atualizações sobre a previsão do tempo.
4: É isso aí, Antônio Rodrigo. Agora, 12:05.
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5: Muito boa tarde para você mais uma vez. A gente começa falando de saúde. A Unidade Básica de Saúde, a UBS Dr. Cid de Melo Almada, na Vila Rio Branco, em Tapetininga, está com todos os seus serviços e atendimentos integralmente restabelecidos a partir de hoje, segunda-feira, inclusive os serviços de pronto atendimento das 18 às 22 horas.
4: Lembrando que a unidade permaneceu parcialmente fechada por uma semana, após vândalos danificarem as instalações elétricas do local.
5: Devido à complexidade dos reparos exigidos, uma empresa especializada precisou ser contratada para executar os serviços.
4: Parte da recepção da UBS permaneceu funcionando durante a paralisação parcial dos serviços.
5: A farmácia da unidade e a coleta de sangue para exames também permaneceram funcionando normalmente.
4: Também, durante esse período, os atendimentos do pronto atendimento foram transferidos temporariamente no posto ou para o posto Genefredo Monteiro.
5: E agora tá tudo ok. Jornal do Meio Dia, 12:06.
4: Foi enterrado neste domingo em Tatuí o corpo de Brasilízia de Camargo Barros, ex-vereadora e a segunda mulher a ocupar uma cadeira na história da Câmara de Tatuí.
5: Brasilízia morreu no último sábado aos 92 anos.
4: Nascida em Cesário Lange, a política era formada em matemática e física pela PUC São Paulo e atuou na Câmara Municipal durante a legislatura de 1964 a 1969, substituindo o vereador Cícero Machado durante um período de licença.
5: Além da carreira como política, Brasilízia também atuou como professora na Escola Estadual Barão de Suruí, em 1962. Ela também foi diretora substituta entre 1967 e 1968, aposentando-se em 1982.
4: A Câmara Municipal de Tatuí decretou luto oficial de 3 dias devido à morte de Brasilízia.
5: Em nota publicada nas redes sociais, a casa afirma se solidarizar com as famílias.
4: 12:07.
5: O GEPASS, Grupo de Pesquisa e Assistência ao Câncer Infantil, que conta com um hospital especializado ao tratamento oncológico de crianças e adolescentes de 48 municípios, incluindo Itapetininga, foi selecionado como uma das instituições beneficiadas pela 38ª edição do MEC Dia Feliz, campanha nacional, que vai ocorrer no dia 22 de agosto.
4: A iniciativa tem como objetivo arrecadar recursos para o custeio do espaço da família e dos serviços de oncologia do hospital.
5: O ticket antecipado do Big Mac está disponível já para compras e estarão também disponíveis para vendas de camisetas da campanha.
4: Os interessados em colaborar podem adquirir seus tickets diretamente pelo e-commerce da campanha, não é, realizada pela internet.
5: Além disso, eventuais dúvidas ou compras em grande volume podem ser tratadas diretamente com a equipe do GEPASSE pelo telefone WhatsApp 15-2101-6555. Repetindo, WhatsApp 15-2101-6555.

0: 22, às 7h30 da noite, a cerimônia solene de posse da nova diretoria e a admissão de novos membros, em homenagem ao aniversário do Instituto.
1: A celebração será realizada na sede do Sindicato Rural de Itapetininga, ali na rua Campos Salles, número 219, na área central de Itapetininga.
0: O Instituto Histórico, Geográfico e Genealógico de Itapetininga foi fundado em 2005, em sessão solene no plenário Humberto Pellegrini da Câmara Municipal de Itapetininga.
1: O decano do Instituto, Dr. Roberto Soares Hungria, deu abertura à sessão solene e deu posse à diretoria provisória que iria reger os destinos da instituição para os próximos 2 anos.
0: Uma associação civil de caráter científico e cultural, sem fins lucrativos, de duração indeterminada, com sede, domicílio e foro na cidade de Itapetininga e que tem, por fim, precipo promover o estudo e a divulgação da história, da geografia e da genealogia e suas ciências afins.
1: Bem como a realização de pesquisas, pareceres e informes técnicos relativos à recuperação, conservação, preservação dos bens históricos, arquitetônicos, geográficos, culturais e artísticos relacionados a Itapetininga e região, regendo-se pelo seu estatuto e seu regimento interno.
0: Além de pesquisadores de Itapetininga, o Instituto conta com a participação de membros das cidades de Barueri, Tatuí, São Miguel Arcanjo, Sorocaba e Santana do Parnaíba.
1: Atualmente, o Instituto conta com um grupo formado por 51 membros, além de pesquisadores, correspondentes e honorários.
0: Meio-dia e 11.
1: O posto de atendimento ao trabalhador, o PAT de Itapetininga, oferece nesta segunda-feira, dia 20, 213 vagas de emprego.
0: São 133 vagas para quem não tem experiência, 68 para quem já tem experiência. Tem também uma vaga para jovem aprendiz, 5 vagas para estágio e ainda 6 vagas para trabalhos na região.
1: Os interessados devem comparecer pessoalmente ao PAT com RG, CPF, carteira de trabalho e comprovante de residência.
0: O PAT fica Rua Monsenhor Soares, 251, no centro de Itapetininga. E o horário de funcionamento é de segunda a sexta-feira, das 9h às 17h, exceto em feriados.
1: Jornal do Meio-Dia, agora meio-dia 12.
0: Prefeitura de Itapetininga, por meio da Secretaria de Políticas Públicas para Mulheres, em parceria com o Sebrae Sorocaba, estará promovendo no próximo dia 27, às 14h, a oficina Beleza em Destaque, redes sociais no mercado da beleza, voltada exclusivamente às concluintes do curso de corte e cabelo do SEPROM.
1: A iniciativa tem como objetivo orientar as futuras profissionais da beleza sobre a importância da presença digital como ferramenta para divulgação de serviços, fortalecimento da marca pessoal e conquista de novos clientes.
0: Durante a oficina, serão apresentadas estratégias práticas para a utilização das redes sociais de forma profissional, contribuindo para o crescimento dos negócios e para a ampliação das oportunidades no mercado.
1: Além do conteúdo ministrado pelo Sebrae, todas as participantes receberão um shampoo profissional 1,5 litro, 1,5 litro, doado pelo Instituto Abrepec, como incentivo à continuidade da atuação profissional.
0: A ação reforça o compromisso da Secretaria da Mulher em oferecer oportunidades que vão além da qualificação técnica, proporcionando conhecimentos voltados ao empreendedorismo, autonomia financeira e fortalecimento dos pequenos negócios liderados por mulheres.
1: A oficina será realizada na Casa da Mulher de Itapetininga, que fica ali na rua Josué Carrascal Filho, número 86, na Vila Hungria.
0: Acertando o seu relógio, agora meio-dia e 14.
1: E a Prefeitura de Itapetininga, também por meio da Secretaria de Políticas Públicas para a Mulher, realiza a apresentação oficial da Miss Itapetininga, reafirmando seu compromisso com a valorização do protagonismo feminino, da autoestima e da representatividade das mulheres no município.
0: E a cerimônia será realizada.

0: realizada no dia 29 de julho, às 19 horas, na Casa da Mulher, localizada na Rua Josué Carrascal Filho, número 86, na Vila Hungria, e vai contar com a presença de parceiros e convidados.
1: O evento é gratuito e aberto ao público, convidando toda a comunidade a prestigiar esse momento de valorização da mulher e de celebração da representatividade de Itapetininga.
0: Mais do que um título, a Miss Itapetininga representa a diversidade, a força e o potencial das mulheres itapetininganas, tornando-se uma embaixadora da cidade e de valores como liderança, dedicação e compromisso social.
1: A iniciativa integra as ações da Secretaria voltadas ao fortalecimento da participação feminina nos diferentes espaços da sociedade, incentivando o desenvolvimento pessoal, a confiança e o reconhecimento dos talentos locais.
0: Jornal do Meio-Dia, agora 12:15.
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0: Um gol de fúria de quem não aguentava mais perder chances quando Ferran Torres fuzilou de canhota. O mundo finalmente voltou aos pés da Espanha.
1: Poderia ter sofrido menos. Foi somente na prorrogação que a Espanha marcou 1-0 e venceu a Argentina no estádio de Nova Jersey neste domingo no encerramento da Copa dos Estados Unidos, Canadá e México.
0: Os argentinos tiveram um expulso no fim do tempo regulamentar, o que só aumentou o domínio espanhol da partida. Foram 19 finalizações até o chutaço de Torres furar o gol de Dibu no segundo tempo da prorrogação.
1: A Argentina de Messi ameaçou no fim, mas não chutou a gol em 120 minutos. Terminou com o quarto vice-campeonato em Copas.
0: E deu no que deu, né? Espanha campeã. Vamos acompanhar a reportagem de Daniele Esperon.
9: A Espanha é a grande campeã da Copa do Mundo de 2026. Venceu a Argentina na prorrogação pelo placar de 1-0 após o 0-0 no tempo normal e conquistou o bicampeonato mundial. 16 anos depois do título que conquistou na África do Sul. Em 2010, a seleção venceu a Holanda por 1-0 na prorrogação com gol de Iniesta. A geração atual recolocou o país na decisão e acrescentou outro capítulo ao período mais vitorioso do futebol espanhol. O Brasil lidera a lista de campeões com 5 títulos, seguido de Alemanha e Itália, que tem 4, a Argentina permanece com 3, Espanha, França e Uruguai aparecem com 2, Inglaterra tem apenas 1. A conquista espanhola também representa o 13º título europeu em 23 edições da Copa. As outras 10 taças pertencem a seleções sul-americanas. Agência Rádio Web com informações da Copa do Mundo, Daniela Esperon.
0: Meio-dia e 21.
1: E a equipe de natação do CEA Itapetininga e Prefeitura de Itapetininga, por meio da Secretaria de Esporte, Lazer e Juventude, conquistou na categoria geral feminina a terceira colocação nos Jogos Regionais que ocorreram em Santana de Parnaíba e se classificou para os Jogos Abertos do Interior, que serão realizados no fim do ano em Votuporanga.
0: Ao todo, a equipe de Itapetininga conquistou 20 medalhas, entre ouro, prata e bronze. Sob o comando do técnico e professor José Antônio Barreiros, o Tó, e auxiliar técnica Ariane Vieira, 7 atletas representaram Itapetininga. São elas Carolina Vilela Scheide, Maria Clara Diniz, Alice Moreira Diniz, Lavínia Kapler, Nicolas Ferreira Camargo, Kaique Vilela e Thaís Celotto.
1: O técnico e professor Tó disse que, abre aspas, a equipe de Itapetininga mostrou evolução, coragem e muita determinação ao participar de uma competição de grande relevância, onde atletas de várias cidades do estado de São Paulo estão ali mostrando o seu melhor desempenho. Eles colocaram em prática tudo o que foi construído e aprendido nos treinamentos. Agora é nos prepararmos para os Jogos Abertos, um novo desafio. Agradeço aos pais e ao clube dos bancários, onde nossos atletas treinam, destacou o técnico, então, professor José Antônio Barreiros, o Tó.
0: Parabéns ao Tó e parabéns aos nossos atletas. Agora, meio-dia e 23.
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0: Jornal do Meio-Dia, agora meio-dia e 26. Bom, a agenda esportiva de Itapetininga continua. E agora, o destaque aqui no Jornal do Meio-Dia é para quem tem aí 50 anos ou mais, está nos ouvindo, né, e quer participar de uma competição de atletismo. É que vão até o dia 23 deste mês as inscrições para o Festival de Atletismo 50+, de Itapetininga. Para falar mais sobre essa prova, sobre a expectativa, enfim, outros assuntos que se relacionam a essa importante competição, nós estamos recebendo hoje aqui o Djalma Lúcio Monte da Silva, que é assessor de assuntos institucionais da Secretaria de Esporte, Lazer e Juventude de Itapetininga. E também o professor Fábio Monte, consagrado aí pelo seu trabalho nas lutas, enfim, no esporte de Itapetininga, e agora também cuidando aí do atletismo. Então, esses dois ilustres convidados aí que atenderam a convite da nossa produção, estão aqui para falar agora sobre essa corrida, sobre esse festival. Bom, primeiramente, eu vou começar aqui com o Djalma. Djalma, por que 50 anos ou mais? Antes não era 60 mais?
14: Primeiramente, boa tarde, né, a todos que estão acompanhando o programa, a todos aqui da mesa. Então, a gente realizou, né, esse evento já por três vezes. E acima de 60 a mais. Só que dessa vez resolvemos, porque tem muita gente praticando, fazendo atividade física, principalmente a corrida. A gente resolveu, né, junto com o professor Fábio, reduzir essa idade, colocando 50 a mais. Lembrando que as competições que são realizadas pelo governo, né, estadual, que é o JOME, elas continuam na idade 60 a mais.
0: Muito bem. E então quem tem menos de 50 está fora aí dessa participação. Mas qual que é a proposta dessa realização?
14: A proposta, na verdade, é fazer com que essas pessoas, né, que muitos delas praticam atividade física, principalmente a corrida de rua e a corrida de pista, que alguns fazem o treinamento, que venham, né, participar de eventos, porque esse tipo de evento, em pista principalmente, e na região nossa a gente não tem esse evento. Então é um evento, assim, uma corrida que vai ser um festival, que é uma novidade para muitos, né? Nosso caso é o segundo festival, e que a gente está trazendo agora para a idade de 50 a mais, e fazendo com que a população, né, procure, como eu já disse, praticar atividade física, que esse que é um dos objetivos maiores da realização do festival.
0: Muito bem. Bom, conosco também o professor Fábio Monte, que além da sua competência, ele tem aí a hereditariedade. Ele é filho do nosso queridíssimo amigo, professor Lázaro Monte, que durante muitos anos apresentou conosco Tempo para os Esportes, ao lado do Toninho da Caixa, enfim, de outros parceiros aqui. E o Fábio tem uma vida toda dedicada ao esporte. Fábio, muito boa tarde, um prazer imenso tê-lo aqui conosco. Quantas categorias estarão envolvidas, Fábio?
15: Boa tarde, Antônio, Paulo. E estive com meu pai agora, já avisei que estaria aqui, já mandou um abraço para você.
0: Que bom, muito então, obrigado.
15: Ele vai estar lá, está ansioso lá na escuta, né?
0: Uhum.
15: E, então, as categorias que a gente vai trabalhar vai ser dividido de 5 em 5, né?
0: Certo.
15: De 50, a gente vai fazer masculino e feminino. De 50 a 54 anos, daí 55 a 59. De 60 a 64 anos, 65 a 69 anos e 70 a mais.
0: Uhum.
15: E cada categoria vai ter a metragem respectiva, né? A 50 anos, 2 mil metros. De 55, também 2 mil metros. A de 60, 2 mil metros também. Uhum. E aqui que entra uma alerta que é o do Jome. Então, essa metragem de 60, 64 anos aqui, 2 mil metros, é a que já começa lá no Jome, nos Jogos da Melhor Idade.
0: É.
15: Aí nós adaptamos um pouquinho para a gente, para nossa realidade, 65 a 69, 1.600 metros, e 70 a mais, 800 metros. Tudo isso na pista de atletismo. Então, considerando que a pista de atletismo tem 400 metros, a nossa pista de atletismo é da FKB, uhum. A gente vai utilizar, ela tem oficial 400 metros. Então, são provas para quem corre na rua, ele se torna um pouquinho diferente para quando vai correr na pista, né?
0: Uhum.
15: Então, é um desafio diferente. E além de ser provas menores, elas são mais rápidas.
0: Certo.
15: Então, quem está acostumado a correr na rua, eles correm, por exemplo, no circuito da prefeitura, eles correm 5 mil metros, 10 mil metros. Quando corre uma metragem de 2 mil, é uma prova que se torna já meio fundo, já é velocidade,
0: uhum.
15: Força e velocidade,
0: certo.
15: Então potência.
0: Então você disse que a prova vai ser realizada na pista da FKB, quando e em que horário?
15: Então vai ser no sábado, né?
0: Sábado agora já,
15: então. 25 já, é isso. Tá. Então ela vai ter a primeira prova com seu início às 8 horas da manhã.
0: Uhum.
15: Então a gente pede até para os atletas estarem, que já, eles já receberam essa programação,
0: uhum.
15: Para eles estarem pelo menos com meia hora de antecedência para pegar o seu número de participação,
0: uhum.
15: Pelo menos meia hora da sua prova. Então começando às 8 horas, depois a segunda prova 8h15, daí 8h30, de 15 em 15 minutos a gente vai estar procurando soltar as provas.
0: Ok. Bom, as inscrições vão até o dia 23. Como é que é? Tem que pagar? É de graça? Quem pode se inscrever?
15: Totalmente gratuito e se tem que estar dentro da idade, né?
0: Tem que provar documentalmente que tem aquela idade.
15: Tem idade, né? Não pode ser.
0: Pode ser gato, né?
15: Não pode ter gato. Se for gato, vai ser desclassificado, né? Mas simples, é só chegar, passar na Secretaria de Esportes, fazer a sua inscrição e estar pronto lá para sábado, né?
0: Essa prova, quem que está organizando? É a Secretaria?
15: É a Secretaria de Esportes, né? O Djalma que está à frente, né, pela parte administrativa,
0: uhum.
15: tem bastante a logística, né, tem que arrumar bastante, parece que é só chegar e fazer a prova, né, mas não é, tem bastante coisa. E eu fico ajudando na parte técnica, que é o que eu tenho que ajudá-lo, mas é a Secretaria de Esportes que está promovendo.
0: Maravilha. O Djalma, o Fábio falou que é de graça, né, mas mesmo assim tem que retirar um kit, tem kit de corrida, quando vai ser entregue?
14: Então, Antônio, as inscrições elas estão sendo feitas na Secretaria de Esportes, né? Até quinta-feira, das 8h30 às 16h30.
0: Certo.
14: Não tem nada de taxa de inscrição, troca solidária também não tem.
0: Uhum.
14: E ele funciona assim, a partir do momento que o atleta ele faz a sua inscrição, ele recebe um cupom, esse cupom consta o número dele, que vai ser trocado no dia, até meia hora antes do início da competição dele, da prova dele, pelo número de peito.
0: Ah, tá.
14: Esse número vai ser retirado no dia, vai ter um pessoal lá já numa tenda certinho, aguardando os atletas para fazer a entrega dessa numeração que vai ser utilizada na prova. Lembrando que todos os atletas que participarem do evento, concluírem as provas, vão receber medalha. E a premiação ela é até o terceiro colocado de cada categoria.
0: Certo.
14: Terceiro colocado, troféu, primeiro, segundo e terceiro troféu, tanto no masculino como no feminino. E informando, né, que a gente já tem uma quantidade grande, né, Fábio, de atletas inscritos. A gente sempre a gente trabalha com limite, sem limite, sempre. E na última que nós fizemos, tivemos 120 atletas inscritos. Esse ano a gente espera, essa prova, a gente espera também contar com uma quantidade, atingir essa quantidade de atletas aí.
0: Tá. E tem, assim, previsão de vir atletas também de outras cidades?
14: Temos, sim. A gente tem uma equipe inscrita de Alumínio, uma equipe completa, inclusive equipe que disputa o próprio Jome. Temos atletas da região, né? São Miguel, temos atletas de Tatuí, atleta de Capão Bonito inscrito, atleta de Sarapuí inscrito. Então a região aqui, o pessoal abraça essa ideia, porque esse tipo de competição ela não tem em outras cidades, né, Fábio? Então aqui em Itapetininga a gente realiza isso aí e o pessoal aproveita para participar e para ter o contato com pista, né, de atletismo.
0: Bom, eu anunciei ao falar do Fábio que ele é filho do querido amigo professor Lázaro Monte. E esse DNA aí, né, vem também na família, porque o Djalma é filho do grande atleta, inesquecível, Ficão, né, que marcou seu nome aí no pedestrianismo de Itapetininga e será sempre lembrado. E o Fábio está aqui, né, dando, o Djalma, aliás, né, dando continuidade a esse trabalho do Ficão, que ele era tão apaixonado, né, Djalma?
14: Exato. A gente, pelo motivo, né, de sempre estar junto com ele, sempre acompanhando as corridas de rua na cidade que a gente mais faz parte também da secretaria, a gente a gente deu continuidade nesse trabalho, inclusive a gente continua ainda com a nossa equipe de corrida, a equipe de corrida de rua que é do 15. E enquanto a gente tiver nessa saúde, Deus nos der saúde, a gente vai continuar aí nessa batalha aí, nesse caminho, né? Que é do esporte, que eu acho que é um que a gente consegue através do esporte, principalmente trazendo os jovens para o esporte, aí nesse evento, trazendo o pessoal com maior idade, ter uma melhor saúde, né? Deixando que o pessoal tenha uma qualidade de vida melhor.
0: Tá certo. Fábio, muito obrigado pela sua presença aqui, pela sua participação. E correr não tem idade, movimentar o corpo não tem, e é sempre necessário, sempre importante, né? Eu queria que você deixasse então aí o convite mais uma vez e uma mensagem ao pessoal que já tem cinquentinha, mas que ainda tem fôlego e quer participar.
15: O convite tá aberto, né, para as inscrições ainda até o dia 23. A mensagem é o seguinte: esse tipo de prova ela movimenta o lado competitivo das pessoas. Né? Então, essa idade 50 a mais, você é novo para competição, você é novo para a terceira idade, mas é velho para competição.
0: Isso.
15: Comum. Né? Então, daí foi, e agora, como é que eu vou competir? Então, vamos reunir o pessoal dessa idade e vamos competir, né?
0: Quem solucionar tem aquela, o problema.
15: E aí fica preparando já, a gente vai movimentando essa turma que gosta de competir, para quando chegar na idade de 60 a mais, já vai participar nos jogos da melhor idade, que é o Jome, né?
0: Aliás, então, você está cuidando desse pessoal, né?
15: Eu cuido hoje da parte do atletismo, que o atletismo na melhor idade tem as provas, né? E dividido nesse sistema aí de metragem, e tem o arremesso de peso, né?
0: Certo.
15: Então, que entra mais na minha especialidade, que é o trabalho de força, o trabalho de... Mas eu abracei toda essa equipe de atletismo e a gente tem o treinamento lá na FKB também, do pessoal que vai para o Jome. Já tem a equipe que está treinando, que vai ser agora em setembro em Avaré, que é os Jogos da Melhor Idade. E aí eu tenho o pessoal dentro dessa equipe, tem o pessoal que arremessa peso. Eles começaram agora legal de ver o pessoal com 75 anos lá arremessando peso.
0: Que bom.
15: Aprendendo a técnica, aprendendo tudo. E eles vão treinando e vão com espírito de competição mesmo, caso de superação.
0: Legal. E quando estiver mais próximo aí desse evento, né? Aí você volta aqui para falar.
15: Voltamos sempre.
0: Legal, muito obrigado, então.
15: Eu que agradeço a vocês.
0: Ô, Djalma, deixa aí sua palavra final, sua mensagem. Lembrando que sábado, então, a partir das 8 da manhã, na FKB.
14: Exato. Então, a partir de sábado, né, a partir de 7h30, a gente vai estar lá já entregando a numeração, né, para os atletas. Uhum. Lembrando que cada atleta, como tem a sua programação, pode chegar até meia hora antes do início da competição dele, da prova dele,
0: uhum,
14: e vai receber o seu número. E a gente pede, né, convida aí todo o pessoal aí, 50 a mais, que gosta de correr, praticar a corrida, tanto de rua como de pista, que vá fazer sua inscrição, que a gente está lá à disposição até quinta-feira,
0: isso,
14: às 16h30. Mas... esperar que dê tudo certo no sábado, né? Vai ser um evento que a secretaria ela faz com todo carinho.
0: Uhum.
14: E fica aí o convite, né, a todos que queiram também assistir ao evento lá na FKB no sábado, a partir das competições a partir de 8 horas.
0: Legal, tá combinado.
15: Meninos e meninas.
0: Meninos e meninas, com 50 a mais, todo mundo
15: combinado.
0: Vamos lá.
14: E agradecer o convite, né? Mais uma vez, por estar aqui presente no programa de vocês.
0: Legal, é sempre bom divulgar essas coisas boas, né? Agora, 12h39.
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0: Meio-dia e 43.
1: O motorista de uma van morreu após bater na traseira de outro veículo no KM-101 da rodovia Antônio Romano, Esquim Cariol, SP-127, em Tatuí. Foi na madrugada desta segunda-feira.
0: E de acordo com a Artesp, o motorista seguia pela rodovia quando, por motivos a serem esclarecidos, bateu na traseira de um caminhão. O segundo motorista envolvido não parou para ver o que tinha acontecido.
1: Ainda segundo a Artesp, a van realizava o transporte de mercadorias.
0: A vítima foi socorrida em estado grave e encaminhada à Santa Casa de Cerquilho, onde não resistiu aos ferimentos e faleceu.
1: Por causa do acidente, uma das faixas no sentido de Itapetininga e o acostamento precisaram ser interditados, mas já foram liberados.
0: Meio-dia e 43, 44 agora.
1: Também aqui na região, um motociclista foi socorrido em estado grave após também sofrer um acidente na rodovia Raposo Tavares, foi em Piraju, foi na manhã de domingo.
0: Segundo a polícia rodoviária, o acidente aconteceu no quilômetro 331 da pista sentido interior. O motociclista teria batido na traseira de um carro e caído na via em seguida.
1: Devido ao ocorrido, uma faixa precisou ser interditada para prestar atendimento médico. A vítima foi encaminhada ao hospital de Piraju.
0: E a gente não tem ainda, né, informações, maiores ou mais informações sobre a situação de momento, se houve congestionamento ou não naquele trecho. As demais informações ficam para edições posteriores.
1: Jornal do Meio-Dia, agora meio-dia e 45.
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25: Hoje eu quero conversar sobre um tema que tem aparecido cada vez mais nas discussões sobre educação, a chamada educação 5.0. Mas afinal, o que seria isso, né? O que nós vamos discutir na educação 5.0? Muita gente pensa que educação 5.0 significa colocar um tablet na mão dos alunos, usar inteligência artificial ou encher a sala de tecnologia. Na verdade, isso é apenas uma pequena parte da história. A educação 5.0 parte de uma ideia bem simples. A escola precisa preparar o estudante para um mundo que muda o tempo todo. O mundo onde as profissões estão se transformando, né? Onde a inteligência artificial já faz muitas tarefas repetitivas e onde as pessoas precisarão desenvolver aquilo que as máquinas ainda não conseguem fazer tão bem. Como, por exemplo, a criatividade, pensamento crítico, ética, empatia, comunicação e até mesmo a capacidade de resolver problemas. A tecnologia deixa de ser objetivo e passa a ser apenas uma ferramenta. E esse é o papel do professor, né? Ensinar os alunos também a usarem essas ferramentas. Esse talvez seja o maior ponto positivo da educação 5.0. Ela incentiva aulas mais práticas, projetos mais reais, como, por exemplo, assim, trabalhar o empreendedorismo, a educação financeira, programação, robótica, até mesmo o trabalho em equipe e o desenvolvimento socioemocional. O aluno deixa de ser apenas alguém que memoriza conteúdos para ser alguém que aprende a pensar. Esse é o principal desafio da educação hoje. Porque, assim, às vezes a gente fica preso em conteúdos e não ensina o que, na realidade, os alunos precisam ver, né? Outro benefício importante é a personalização da aprendizagem. Como o apoio da tecnologia, da inteligência artificial, o professor consegue identificar com mais facilidade onde cada aluno apresenta dificuldades e oferecer atividades mais adequadas ao seu ritmo. Então eu acabo personalizando, né? Eu vejo o que o aluno necessita e consigo fazer alguns encaminhamentos mais práticos. Além disso, a educação 5.0 aproxima a escola da vida real. O estudante aprende matemática, resolvendo problemas concretos, ciências, fazendo experimentos, história, debatendo acontecimentos atuais e desenvolve competências que serão úteis dentro e fora da escola. Mas nem tudo são flores. A educação 5.0 também traz desafios importantes. O primeiro deles é acreditar que a tecnologia resolve todos os problemas da educação. E não resolve. Nenhum computador substitui um bom professor. Nenhuma inteligência artificial consegue substituir o olhar atento de um educador que conhece seus alunos, que percebe suas dificuldades e assim incentiva seus talentos e forma cidadãos que vão ser participativos, né? Outro ponto de atenção é a desigualdade. Enquanto algumas escolas possuem laboratórios modernos, internet de qualidade e equipamentos de última geração, muitas outras ainda enfrentam problemas básicos, como falta de estrutura, bibliotecas, insuficientes, né? E dificuldades até mesmo de acesso à internet. Falar em educação 5.0 sem resolver essas diferenças pode acabar aumentando ainda mais a distância entre os estudantes. Também existe o risco do excesso de telas. Vivemos uma geração que já passa por horas por dia no celular, no computador, no videogame, e a escola precisa ensinar o uso inteligente da tecnologia e não simplesmente aumentar o tempo que o aluno permanece diante de uma tela. Há ainda um cuidado fundamental. A educação 5.0 não pode abandonar os conhecimentos tradicionais. Ler bem, escrever corretamente, interpretar textos, dominar matemática, conhecer história, geografia e ciências continuará sendo essencial. Pensamento crítico só existe quando existe conhecimento. Não há criatividade sem repertório. Por isso, talvez, o maior desafio seja encontrar o equilíbrio. Nem uma escola preza ao século passado baseado apenas na memorização e na repetição. Nem uma escola que acredita que basta entregar um computador ao aluno para que a aprendizagem aconteça. O futuro da educação está justamente na união dessas duas realidades. Tecnologia com humanidade, inovação com valores, inteligência artificial com inteligência emocional. No fim das contas, educação 5.0 não é sobre máquinas, é sobre pessoas. É formar jovens capazes de usar a tecnologia com responsabilidade, resolver problemas complexos, trabalhar em equipe, respeitar as diferenças e construir uma sociedade melhor. Porque, independentemente da quantidade de tecnologia disponível, sempre será o ser humano que tomará as decisões mais importantes. Isso é fundamental. E a missão da escola continua sendo exatamente essa: formar pessoas preparadas para a vida. Gente, uma excelente semana a todos e nunca se esqueçam, porque educar salva o mundo.
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1: Jornal do Meio-Dia, agora meio-dia e 54 já, hein? Começou hoje, vai até o dia 20 de agosto, o prazo para o eleitor solicitar o voto em trânsito nas eleições de 2026.
0: É, a modalidade permite que o eleitor vote fora do município onde está inscrito. Quem estiver em outro estado poderá votar apenas para presidente da República.
1: Mais informações com o repórter Eduardo Amaral.
6: Começou nesta segunda-feira o prazo para o pedido do chamado voto em trânsito. A modalidade permite que o eleitor que estiver ausente da sua cidade em outubro possa votar em outro ponto do Brasil. O prazo para solicitar o voto em trânsito vai até o dia 20 de agosto. O pedido pode ser feito pela internet ou presencialmente em qualquer cartório eleitoral do país. O voto em trânsito permite a transferência para outro município, desde que seja capital ou cidade com mais de 100 mil eleitores. Se o local informado estiver dentro do mesmo estado do domicílio eleitoral, a pessoa poderá votar para todos os cargos em disputa. Já para quem estiver em outro estado, a modalidade permite apenas o voto para presidente. Além das pessoas em trânsito no território nacional, a legislação eleitoral também prevê a possibilidade de transferência temporária do local de votação para outros grupos. Entre eles estão pessoas presas provisoriamente, adolescentes em unidades de internação, e também estão contemplados militares e agentes de segurança pública que estiverem em serviço no dia das eleições, pessoas com deficiência ou mobilidade reduzida, indígenas, quilombolas, integrantes de comunidades tradicionais, residentes em assentamentos rurais, integrantes da Justiça Eleitoral e do Ministério Público Eleitoral em serviço, além de pessoas em situação de rua. Grupo Rádio Web 25 anos. Produção e reportagem, Eduardo Amaral.
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0: O calendário de pagamento do programa Bolsa Família de julho começa nesta segunda-feira, portanto hoje, e termina no dia 31.
1: Os repasses seguem o cronograma do programa, sendo liberados nos últimos 10 dias úteis do mês, de acordo com o dígito final do Número de Identificação Social, o NIS. Neste mês, o valor médio é de R$ 679,19.
0: E para receber o benefício, as famílias devem atender a critérios do programa, como manter o cadastro único atualizado e cumprir as condicionalidades nas áreas de saúde e educação, como frequência escolar das crianças e adolescentes, atualização da caderneta de vacinação e acompanhamento pré-natal, quando aplicável.
1: Os recursos podem ser movimentados de forma digital pelo aplicativo Caixa Tem, utilizados na função débito com o cartão do programa ou sacados em terminais de autoatendimento da Caixa, casas lotéricas e correspondentes Caixa Aqui.
0: Ponto final na edição de hoje do Jornal do Meio-Dia.
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0: É, os senhores ficam agora com Libório e o seu show sertanejo.
1: Na sequência tem o programa do Juninho.
0: Depois tem o Giro Superdifusora.
1: Momento de reflexão.
0: Cuidado Idoso.
1: As músicas mais tocadas do momento.
0: É, e a gente volta amanhã. Boa tarde e até lá.
1: Até amanhã, tchau.

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Ó incomparável Senhora da Conceição Aparecida, Mãe de Deus, Rainha dos Anjos, Advogada dos Pecadores, Refúgio e Consolação dos Aflitos e Atribulados. Ó Virgem Santíssima, cheia de poder e bondade, lançai sobre nós um olhar favorável para que sejamos socorridos em todas as necessidades em que nos acharmos. Lembrai-vos, Clementíssima Mãe Aparecida, que não consta, que de todos os que têm a vós recorrido, invocando o vosso Santíssimo Nome e implorando vossa singular proteção, fosse por vós alguma vez abandonado. Animado com esta confiança, a vós recorro. Tomo-vos de hoje para sempre por minha mãe, minha protetora, minha consolação e guia, minha esperança e minha luz na hora da morte. Assim, pois, Senhora, livrai-me de tudo o que posso ofender-vos e a vosso Santíssimo Filho, meu Redentor e meu Senhor Jesus Cristo. Virgem bendita, preservai a esse vosso indigno servo, a esta casa e seus habitantes da peste, fome, guerra, assaltos, ruas, tempestades e outros perigos e males que nos possam flagelar. Soberana Senhora, dignai-vos dirigir-vos em todos os negócios espirituais e temporais. Livrai-nos das tentações do demônio, para que, trilhando o caminho da virtude, pelos merecimentos de vossa puríssima virgindade e do preciosíssimo sangue de vosso Filho, vós possamos ver, amar e gozar na eterna glória. Assim sendo, por todos os séculos dos séculos. Amém.

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0: Está começando pela nossa super difusora mais um show de alegria. Mais um show de música bonita, música sertaneja. Tem pagode, forró, ou melhor, da música gaúcha. Um show de audiência total, porque não tem pra ninguém. Você ficou muito bem informado, muito bem informada. Tivemos aí mais uma super edição do tradicional Jornal do Meio-Dia. O melhor jornal de rádio, sempre com os melhores, Antônio Luiz, Paulo Sérgio Evaristo, Antônio Rodrigo, informação de montão. Daqui pra frente, ó, tomba o carrinho de mexerica, só dá show do Liba, show sertanejo, só dá nós.
2: Brasil!
0: Aquele super boa tarde pra você que mora pela nossa região, bairros e distritos vizinhos, cidades vizinhas na audiência, boa tarde. E boa tarde para você aqui da nossa querida e grande Itapetininga. É, segunda-feira começa tudo de novo, meu povo. 20 de julho do ano de 2026. É comemorado hoje o Dia do Amigo. Olha que legal para você que tem aquele amigo verdadeiro, aquele amigo do peito, ó. É, aquele abraço todo especial pra você que é o meu amigo, minha amiga, meu ouvinte aí, ó, inteligente, aquele grande abraço, hein? 20 de julho, dia do amigo. Temperatura na casa dos 25 graus neste momento na terra das escolas. E o boa tarde especial também é pra você aí, ó, na lida, na luta, abençoada semana iniciando. E para você que me ouve aí no seu carro, tá pela cidade, tá pela região, tá trabalhando com seu táxi, ônibus, Uber, van, caminhão, obrigado pela carona, pela sintonia certa. Para todos os motoristas, eu sempre mando
3: aquele abraço.
0: A você, amigão comerciante, na torcida sempre aqui, ó, para que você continue faturando bastante.
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0: O show sertanejo mais uma vez tem sim a produção e apresentação do seu amigo Libório.
5: Segue o líder.
0: Programação sempre sua, o ouvinte mais inteligente do rádio que vai comigo até as 3 da tarde. Ouvir muita moda, moda boa, nova, véia, bem véia. Tem moda mais ou menos por aqui também, moda meia boca. Aqui tem de tudo pra você, o seu zap, o seu áudio. Vamos combinando aí, ó, até 15 pras duas. Deixa o seu recadinho aqui, tá? Até 15 pras duas eu recebo as mensagens, somente até este horário, para que eu possa, até o final do programa, responder a todos, tá? Áudios com até 15 segundinhos, a gente manda bala, manda pro ar, a gente coloca você no rádio. No final do programa, você já sabe, Adalto Som traz Padre Zezinho, traz Padre Alex Nogueira para interceder por todos nós.
4: Eu estou
0: perdido. E já de cara, aquele boa tarde todo especial para o casal do meu coração, Caboclão Zé Vicente, Inha Camomila, na sintonia, firmes e fortes, graças a Deus, Pai. Bença, Pai.
6: Deus te abençoe, filho.
0: Mãe, tchute, mames poderosa, tá com uma gripe braba, hein, mames? Tá com uma gripe aí que, ó, dá até medo. Bença, mãe.
7: Deus te abençoe, tchute da mãe. Bom programa.
0: Obrigado, já tô abençoado, meu povo de Deus. Já tô abençoado, prefeitão do povo, nosso querido Jefferson Brum.
8: Boa tarde, Liba. Boa tarde, ouvintes do show do Liba.
0: E...
8: segue o líder.
0: Segue o líder, garotinho. E o nosso pré-deputado federal, tá no corre aí, hein? O cara tá andando, vai pra lá, vem pra cá, região sudoeste, ó. Tá com ele, tá com ele. Fala comigo, Marcelo Nanini.
9: Boa tarde, Liba. Tamo na sintonia aí, ó, 94.5. Um abraço pra você e pra todos os ouvintes aí. Um grande abraço do Marcelo Nanini. Segue o líder.
0: Ô, garotinho, valeu, valeu. Obrigado pela sintonia. Alô, Maria da Conceição Faria, mandou um áudio pra cá. Maria da Conceição Faria, hoje vai passar em 23 segundos. Vou quebrar o seu galho hoje, tá bom? Tem que ter 15 segundos no máximo. Vamos ver o que você diz.
2: Boa tarde, Libório. Tudo bem?
0: Tudo.
2: Uma ótima semana pra você.

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0: a gente vai aí prosseguindo, hora certa, 1:22 da tarde de segunda-feira. É mais uma semana iniciando, acabou a Copa do Mundo, deu Espanha, deu a lógica, e a gente vai aí tocando o barco, desejando a você, a toda a sua família, uma abençoada semana com muita, muita prosperidade, muita luz aí na sua vida e de todos os seus. 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
1: 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Segue o líder.
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0: Vamos voltar no tempo, vamos voltar ao passado, porque tem duas daquele jeito pra você.
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4: E eu vou agradecendo a muitas participações, sempre chegando aqui, povão marcando presença aqui no Show do Liba. E o Marquito Saborosa, Marquito Saborosa. Ô Claudinho, disse que você não foi buscar a botina ainda, rapaz. Ele vai passar pra outro, hein? Ele disse que até engraxou a botina vossa aí. Você fica falando aí da botina. É, ele não vai ficar guardando muito tempo, não. Ele vai dar pra algum vivente lá, hein? Vai dar pra algum andante a vossa botina, hein, Claudinho? Diz que tá engraxadinho ainda, hein? Conhecendo o Marquinho Saborosa, ai, ai, ai.
5: Boa tarde, bora, Marquinho Saborosa. Vamos lá, tchau, galera, pra nós. Lá pro Bar do Balão, pro Eduardo Santista. Pro Claudinho, fala pro Claudinho buscar a botina dele, senão vou fazer uma doação dela. Tem bastante gente querendo. Deixa ela bem novinha, beleza? Segue o líder.
4: Tá aí, tem bastante gente querendo a botina, hein, Claudinho? Corre lá, velho, corre lá. O Claudinho, não sei não, hein? Claudinho disse que a história é outra aqui. Ô, Claudinho, é verdade essa história aí da botina? Tá conservada? Como é que tá o estado da botina aí? Fale pra mim, Claudinho.
6: Boa tarde, Liba. Tudo bom? Liba, só pra avisar, o Marquinhos Saborosa, ele entregou minha botina aqui. Tudo ralado, estourado, Liba. Só porque comprou uma nova. Exposição acabou e ele acabou com a minha botina também. É duro de mudar, Liba. Segue o líder.
4: É, essa acho que é a versão verdadeira, viu, Marquito? Olha quem tá querendo, Tião Carreiro e Pardinho aqui também. Alô, Farelo, manda localização aí, parceiro do vivente.
7: Tarde, Libório, beleza, bom? Farelo de São Miguel Arcanjo, cidadão de São Paulo, Brasil. Tamo aí levando o progresso, direto da Batinga. Toca aí, rei do gado. Nosso amigo Mateuzinho Ruivo, vivente. Tava servindo na igreja ontem, tava virado gente o homem.
4: É, você viu ele na igreja, é, rapaz, ele é irmão do Santíssimo, ele bigodão, rapaz, ele bigodão, parecia gente, é. Ai, esse Farelo, parceiro do Matheus, não faltou nada não?
7: E segue o líder, xerife, vamos pra cima, boiadeiro, vamos que vamos e deixa esquivar. Uma boa semana a todos aí.
4: Valeu, garoto, diga que valeu. Ô Samuel, que é isso, rapaz, o vídeo que eu recebi do Marquito Delgado, o cara tá esquisito, hein, Samuel?
8: Boa tarde, meu amigo Libório, boa tarde a todos da rádio. Ô, Libório, você viu o vídeo do Marquinho, será que morde travesseiro? Manda o fundão da grota pra ele ficar alegre lá, que o rapazão tá bravo lá, hein? Segue o líder, valeu, Libório, e vai Corinthians.
4: Rapaz, o Marquito Delgado, rapaz do céu, o vídeo que eu tenho aqui... comprometedor, meu pai amado. Eu já fazia uma ideia, viu? Eu já fazia uma ideia, agora tô com a prova aqui. Agora tô com a prova na mão aqui, hein? Alô, Sidney Alves, na Nova Itapetininga, boa tarde. Boa tarde pra você, querido. Adalva Ribeiro, no alto de Vila Piedade, Liba, ótima semana pra você. Tô seguindo o grande líder. Feliz dia do amigo, Libório. Um grande abraço. Ô, querida, pra você também, tá bom, Dalva? Um abençoado dia, abençoada semana. E um feliz dia do amigo e da amiga, certo? Dona Neuza Fadiga.
9: Oi, Liba, querido. Tudo bem?
4: Tudo.
9: Boa tarde. Ótima semana para você, para sua mãe, para seu pai. Mande uma música do Teodoro Sampaio para mim, que eu estou na escuta, viu? E segue o líder. Tudo de bom. Grande abraço, querido amigo.
4: Ô, Dona Neuza, obrigado, querida. Boa tarde.
9: Oi, feliz dia do amigo, meu querido.
4: Opa, igualmente, mulher. Conceição Rosa e Margarida Lopes ouvindo a gente no Parque da Lagoa. Ótima semana. Obrigado pela companhia, Conceição, Margarida. A Solange na Vila Palmeira. Ela é do meu grupo, Escolhidos a Dedo. Boa tarde, Liba. Tudo bem? Tô seguindo o líder e vai, Corinthians. Ai, ai, ai, ai, ai, Solange, acabou a Copa do Mundo, agora começa o martírio, hein? Começa aquele martírio, meu Deus do céu, tanto pra santista como pra corintiano. Ai, ai, ai, mas vamos ter fé. Valeu, Solange. Edilson Carneiro, nosso querido Chiruzinho, soltou a voz aqui. Fala aí, Chiru.
10: Boa tarde, Liba, belezinha? Excelente semana, como sempre. E hoje vai especial pros argentinos e pra quem torceu pra Argentina, cabecinha no ombro. Lembrou um pouco o Palmeiras, o time da Argentina, né? Segue o líder, tchau, obrigado.
4: É, sem mundial, voltou sem mundial também, né? De ação, que tinha de brasileiro torcendo pra Argentina, hein? Ai, meu pai do céu. Ai, meu pai, não vira a cor da bola, não vira a cor da bola. Osmar Santista por aqui. Alô, Osmar, Liba, boa tarde. Manda moda pra nós aqui na Vila Nastri 1. Pro Osmar e a Isildinha, estamos seguindo o líder. Manda um tango aí, Liba, para todos os ouvintes. Boa, é um tango, vai bem, hein? Um tanguinho para Los Hermanos. É, Los Hermanos de lá e os de cá também. Os de cá que estão com a cabeça inchada. Ai, meu Deus do céu. Quem também tá na sintonia? Deixa eu ver aqui, Diego Fernando, alô Diego Fernando, agora não está mais no Mesquita, agora é morador do Tupi, é, ele está oferecendo o programa aqui para o filhão Teo Augusto, pai José Fogaça e a todos os amigos, abraço para você aí Diego Fernando, agora no Tupi, é, abandonou o Jardim Mesquita. A Renata Norquidário Machado, pessoal ali do Sabiaúna ouvindo a gente. Liba, manda um abraço aí para todas as minhas amigas aqui do Orquidário. Feliz dia do amigo para você e para todos aí. Obrigado, Libório. Ô, Renata, para você também, um abençoado dia, tá bom, querida? E continua com a gente aí, tá, Renata? Deixa eu ver aqui, meu amigo Vande, o Vande da Padaria Romana. Boa tarde, meu amigo. Como é que tá hoje o dia do amigo, hein? Forte abraço só para fortalecer a nossa amizade. Ô, Vandão, meu querido, que Deus te abençoe. Sucesso sempre aí e tamo junto, hein? Tamo junto, garotinho. Para você, para Dona Cida e para todos aí da Padaria Romana, acompanhando o show do Liba, certo? A Tânia Sene ali no Fogaça mandou boa tarde pra gente. E o último áudio desse bloco aqui, o último áudio desse bloco é do Ney, meu amigo Ney do Uber, que tá pelos lados de Paranapanema, mas tá ligado na 94.5. Fala, Ney.
11: Boa tarde, Libório. Matriculado Paranapanema, trabalhando, mas ouvi na 94.5. Mandar um recado aí pro Dirceu, da Padaria do Rodela, pro Eric, pro Burrinho Motos, pro Sapinho da Condução, meu Patinha, no Bilhar, no Truco, e agora na perdeu também aí, que apostou na Argentina. E segue o líder, Libório, segue o líder.
4: Valeu. Tem que fazer com esses caras aí. Valeu, garoto, grande Ney. A Dilma de Fátima tá querendo aqui, Caçula e Marinheiro, Cantinho do Céu, oferecendo para o Liba, Márcia Meira, Conceição Rosa, Caboclão Zé Vicente e Guilherme da Viola. E o Luciano oferece as músicas aí para o irmão dele, o Anderson, que trabalha na penitenciária, para a mãe Dilma, para a cunhada Júlia e a sobrinha Helena. Na sequência tem Cantinho do Céu, antes tem Rei do Gado, Tião Carreiro e Pardinho.

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13: Vai.

0: 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Como é que você acordou hoje? Acordou chique no Billy? Acordou bagualado? Ou acordou igual argentino? Ou acordou igual brasileiro que tava torcendo pra Argentina? Acordou meio jururu. Ai, pai do céu, nem com a arbitragem ajudando, anulando um gol que não era para ser anulado. Não deu para Los Hermanitos, não deu. Jogou com 11, não, jogou com 12. Foi expulso um jogador, mas a arbitragem tava em campo. Jogou com 12, Argentina. E não teve jeito. Acordou jururuzinho? Dá uma chegadinha ali no Pedrinho. 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Quero agradecer a todos que já deixaram seus recados aqui no programa hoje, tá bom? Quem mandou, mandou. Quem não mandou, só amanhã. Que tem de gente aqui ainda, meu Deus do céu. 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Alô, Carlinhos, Letícia, Maicon, aquele abraço para vocês aí. 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Deixa eu mandar um boa tarde aqui. Agradecendo o pessoal que chegou até as 15 para as 2 aqui, deixaram suas mensagens. Eu parei aqui. Parei aqui no Emerson do Uber. Eita, Emerson, deu Espanha, garotinho, deu a fúria, menininho, diga lá.
1: Fala, meu amigo Libório, beleza? Emerson do Uber passando aqui para desejar uma ótima semana para você e todos os ouvintes. Mandar um beijo para a esposa Rosângela. Feliz que a Espanha ganhou e mais feliz ainda que quarta-feira meu Verdão volta a jogar bola. Um abraço a todos e segue o líder.
0: Falou, garoto, grande abraço, meu querido. O Miro Leandro, ele é irmão do Levino, é irmão da Sacida, mandou áudio também.
2: Boa tarde, Libório, tudo bem com você?
0: Bom, filho.
2: Aqui é Miro Leandro, viu?
0: Diga.
2: É, hoje eu queria pedir uma música com Roberto Carlos. Esse cara sou eu. Se não der certo, Roberto Carlos, pra ser fundo da grota mesmo, tá bom? E segue o líder.
0: O senhor entrou a semana muito engraçadinho, não? Muito pândego, muito hilário, muito comédia. É... você vai ouvir na cadeia, Bereba. Alô, Rubens Encanador, alô, Rubens Lima, manda uma música pra nós aqui, ó, pra turma da DKC. Tá pedindo o Tião Carreira, a gente já trouxe o Tião Carreira hoje, oferece aí pro Luiz Pedreiro, o Pinguim, certo, Lima? E segue o líder. Alô, Luiz Pedreiro, o Pinguim. Tá seguindo o líder também aí, grande abraço. Vai curtir duas do passado aí, já já, tá bom? O Chiruzinho pediu cabecinha no ombro para os argentinos. O Careca do Sarutaiá tá querendo Chico Rei Paraná aqui, ó.
3: Boa tarde, meu amigo Liba, mano. Modão pra nós, Chico Rei Paraná. Espinho na cama essa. Vai pro Luizinho Carpinteiro lá e vai pro Arrepiado lá, o Boca de Mochila lá e pro Mirtinho Boca de Sacola. E pra todos que estão ligadinhos no show do Liba aí, segue o líder.
0: Valeu, garoto. Sueli Teodoro, boa tarde, grande líder. Deus abençoe seu início de semana. Beijos, valeu, Sueli. Ó o Ed Show aqui, Ed Show. Como é que tava o Mineirinho? Como é que foi o final da Copa pro Mineirinho, Ed Show?
4: Aí, Libório, Libório, nosso querido amigo. Liba, o Mineirinho ontem disse que não viu o fim da Copa. Caiu depois da porta da sala, não conseguiu chegar na Copa. Ele falou assim, não vi o fim da Copa. Falei, nem o começo da Copa você não viu. Você caiu do lado do sofá da sala. Barbaridade. Internação. A prefeitura leva de graça. Vamos fazer a reunião?
0: O Mineirinho só tá dando novidade, hein? Se diz esqueceu o carro. É mole, esqueceu o carro. O Zito saiu procurar na região, aí chamaram polícia, guincho já tava atrás, ó, Mineirinho, tá um caso sério. Será que não foi o casamento que ele realizou na festa junina, não? Que atrapalhou a cabeça dele? Sei não, hein? Fala, Pereirão!
5: Boa tarde, meu amigo Libório, aqui é o Pereira, tô passando pra desejar pra você uma segunda-feira muito abençoada, um ótimo programa, e um ótimo começo de semana, Libório. Manda pra nós aqui a programação aqui no Bosto, lá pros Claudios e mais amigos, sem esquecer de ninguém. Desde já, um forte abraço, fique com Deus e segue o líder. Valeu, garoto.
0: Valeu, Pereiraço, aquele abraço, querido. O Maca, Liba, o Maca tá por aqui também, seguindo o líder. Valeu, Maca. Abraço, meu amigo. Grande Maurílio, popular Maca. Clientão do Zito também. E o Cavalão das Armas tá aqui, ó, Tuxê.
6: Fala, Cavalinho. Boa semana pra nós aí, pra toda a sua família, pra família Difusora, pra todos os seus ouvintes. Estamos aqui ligadinho aqui curtindo o show sertanejo, certo? Manda aquela pra nós lá. Fui, segue o líder.
0: Valeu, Tuxê, grande abraço ao Renato aqui, Vila Santana. Boa tarde, meu amigo Libório, tudo bem com você? Uma semana abençoada pra você e sua família e pra todos os ouvintes também. Manda um modão pra nós e pra todos os ouvintes da rádio. Deus abençoe sempre e segue o líder, o Renato ali da CCB da Vila Santana. Valeu, meu querido. Abençoada semana pra você também e toda a sua família. Mauricinho, Mauricinho Diniz aqui. Boa tarde, Liba, grande amigo. Tô seguindo o líder. Ô, Maurício, abraço pra você, irmãozinho. Pra mamãe aí, a dona Isabel também. Tudo de bom pra vocês aí, tá? A Elizabeth de Campos, ligada com a gente no Jardim Vieira de Moraes. Liba, manda a próxima para todos os ouvintes do Jardim Vieira de Moraes, ligadinhos no melhor show sertanejo de nossas tardes. Valeu, valeu, querida. A Daniele Choquete, você viu, Marquito Delgado, Daniele? Tá feia a coisa pro lado do menininho lá, hein? Ai, ai, ai. Ela mandou aqui, boa tarde, Liba, tô aqui trabalhando, ligadinha com vocês, um abraço a todos, uma excelente semana e segue o líder, valeu, valeu, Daniele. Ó o Levino de Capão Bonito aqui, Liba, apesar de eu não conhecer você pessoalmente, tenho muita admiração pela sua pessoa, feliz dia do amigo. Opa, até aqui ele veio bem, até aqui ele veio bem, ó, ó a lábia do cara, ó a lábia, ó. Apesar de eu não te conhecer pessoalmente, tenho muita admiração pela sua pessoa. Feliz dia do amigo. Aí ele esculacha, ó. Aproveitando a mensagem, toca pra nós Dona Jandira. Segue o líder e vai Corinthians. Você vai ouvir Dona Jandira, rapaz. Você vai, sim. Vai lá com o Robinho. Vou mandar você com o Robinho. Maleta. Alexandre Lara, da Vila Arruda. Fala, fio.
7: Fala, Libório. Beleza? Boa tarde. É o Alexandre, aqui da Vila Arruda. Libório, tá com o modão hoje aí e ofereço especialmente pra minha esposa Tatiane, hoje é aniversário dela, beleza? E fala aí, ó, que eu amo muito ela, beleza? Obrigado, Libório, tchau, tchau, fica com Deus e segue o líder.
0: Ô, rapaz, você já falou que você ama ela, não preciso falar aqui, ó, porque você já falou, já se declarou aí, legal. Aí, Tati, que Deus te abençoe, Felicidades, muitos e muitos anos de vida. A Luísa de Vila Oliveira, boa tarde, meu querido. Você pode falar aí, convidar as pessoas para a nossa festa religiosa de São Cristóvão, quinta, sexta e sábado. Tem festa de São Cristóvão ali no Jardim Marabá. Bom demais, hein? Bom demais. Alô, Lizete, falou lá do Turvo comigo também.
8: Boa tarde, Libório. Mando meu grande abraço à tia Floriza e à prima Lourdes, que ontem nos tiveram visitando. E segue o líder!
0: Valeu, querida! Alô, Rafael Aguiar, ligado com a gente, pessoal, na Cardoso Veículos. Alô, equipe da Cardoso Veículos, aí ao lado do Novo Cofesa. Liba, ontem foi aniversário do nosso amigo cantor Márcio Freitas, que agora está em dupla com o filho Leandro. Alô, tá todo mundo aí? Esse é o Rafael Aguiar, gente boa! Abraço, querido! E para fechar o bloco do pessoal que chegou hoje participando aqui, ó, até o horário combinado, tem Tatazinho Mota.
9: Fala, Liba! Tata Mota seguindo o líder, passando para agradecer a todos pela presença no show do fim de semana, pelos abraços que eu recebi, pelas felicitações pelo meu aniversário nas redes sociais, pelo carinho de todos os amigos que estiveram comigo nesse final de semana. Foi uma bênção, graças a Deus. Que Deus abençoe a todos. Também desejar a todos um feliz dia do amigo e a você em especial. Manda aquele modão para nós e segue o líder.
0: São mais dois pedidos sendo atendidos por aqui, 2:09. Chico Rei Paraná, espinho na cama, cabecinha no ombro, Milionário e José Rico. Ah, é.

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7: Estamos de volta, já já tem moda chonada por aqui, sempre na melhor. 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
7: E a gente vai aí prosseguindo o relógio, marcando 2h20 já, 14 horas 20 minutos da tarde de segunda-feira. 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
3: Aí galera, aqui quem fala é o Zezé de Camargo. E aqui é o Luciano. Ô Libório, rapaz do Show Sertanejo, senta uma do Zezé de Camargo e Luciano aí, rapaz. É isso aí, garoto. Tchau, tchau.
4: Inácio do céu, você não sabe quem chegou por aqui, Inácio, meu amigo.
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4: Olha só, Inácio.
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4: você é bocozão, hein, Inácio? Você é bocozão, hein? Você gosta, hein, garotinho?
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4: Ganhou um dinheirinho no truco sábado, hein, Inácio? Até que enfim, hein? Até que enfim, o passarinho cantou, menininho. Duas e meia, e os últimos recados de hoje. Alô, Anitta Fischer, aí no Jardim Fogaça. Grande abraço pra você, querido. Ô, puro, agora você tá mandando puro. Sei não se vai dar hoje, hein? Sei não, menininho. Teve tempo, teve tempo. Alô, Anitta Fischer, abraço pra você, querida. Feliz dia do amigo. Quero também... Feliz dia do amigo pra você também, tá bom, Anitta? Quem também mandou um abraço aqui, ó, foi a Cida, mandou mensagem aqui, 20 de julho, feliz dia do amigo. Valeu, querida. A Dilma Galdino, é a Dilma ou o Eduardo que mandaram um recadinho pra cá?
6: Liban, boa tarde. Deus abençoe você nesse dia do amigo, que você é um amigo mesmo de todos. Que Deus dê vida e saúde pra você e pra todos os amigos. E segue o líder. Deus abençoe. Fica
4: valeu,
6: com Deus.
4: Querida. Valeu, valeu. Leandro do Uber, fala comigo, meu querido.
7: Fala, patrão. Boa tarde, beleza? Estamos na lida ouvindo você aí. Manda um abraço lá pro Eduardo Santista, lá da Mazenga. Tá meio ruimzão hoje cedo. Avisa ele aí, Libora, que não é só Deus que mata, não. Para tudo e vem o Barreiro também. Falou? É nóis, obrigado. Deus abençoe.
4: É, o velho mata, rapaz. O velho mata também. Principalmente se o sobrenome for Barreiro, né? É verdade, verdade. Deixa eu ver aqui. Quem também mandou o um recado pra cá? Pessoal que chegou no horário, pessoal que colabora comigo, né? Alô, Douglas, aí, Douglas do Fogaça.
8: Boa tarde, Libório. Manda um abraço aí pro Rodrigo aí da Translino, pras meninas da Translino aí. Avisa eles aí que nós está na LR, mas nós tá torcendo pelo Rodrigo. Rodrigo é gente boa. E segue o líder.
4: Valeu, querido. Grande abraço. Valdemiro de Piramboia. Fala, Liba. Boa tarde. Ótima semana. Seguindo o líder por aqui. Valeu, Valdemir. Piramboia. Boi da Funilaria também falou. Fala, boizinho.
9: Boa tarde, meu amigo Libório. Hoje é dia do amigo. Um grande abraço para você. E uma ótima semana abençoada para você e sua família. Liba, toca o modão pra turminha da Funilaria do Boi aqui. E segue o líder.
4: Valeu, garoto. Marco Cleto de Tatuí. Alô, Marco Cleto. Boa tarde, Liba. Hoje tá tudo belezinha? Ou tá igual o argentino? Tá meio jururu? Não, tá tudo belezinha, garotinho. Ângelo de Angatuba também soltou a voz aqui.
10: Arde, meu amigo Libório. Alguma moda pra nós aí, Libório. O Ângelo do Faxinal Angatuba e pra todos os companheiros aqui do Faxinal, aqui, bairro vizinho. Segue o líder.
4: Valeu, querido. Abraço, André Soares do Portal dos Pinheiros. Liba, aqui é o André. Toca um modão pra nós aqui nos bancários, na obra, ó. Estamos aqui, eu, o Gabriel, o Eliel. Tamo na labuta, seguindo o líder. Também pro Severino Joninha, bicho ruim, Liba. É o Coisa Rica, o Coisa Rica. Joninha, Severino. Abraço pra ele também. Ele só vota no painho. Ele só vota no painho. Ele gosta do Bolsa Família, garotinho. Adalberto Mortadella tá mandando os parabéns lá para o nosso querido Igor, que aniversariou sábado lá em Cerquilho. Gude, alô Gude, abração para você, querido, em nome do compadre Adalberto Mortadella. Puro suco, hoje passa, hein, puro. Tem horário aqui, filho, você tem que me ajudar aí também, né, garotinho? Você faz parte aí, você faz parte do time, vamos colaborar. Quem que mandou o recado? Você mandou o recado? Diga.
11: Atenção, Crisebeck, Ratu no Matarata. Um alô pro Cacinto, pro Mercedes, Borracharia, Sem Raleria, Nalinho, Tchau, Dona Marinha, Pio, Otto, Marcos, Pistec, Mineiro, Lovador, Poeta, Poeta, Mecânico, Pouco, Cena Eletrônica, Pulo, João, Turbo, Pompa, Fosso. Liba, toca uma pra nós, pra agitar aí. Victor e Léo, Borboletas e segue o líder, garoto.
4: Eita, nós, além de chegar atrasada, chegou tudo desfalcado, não tem mentor, hoje tá de ressaca, o tal do Bisteca tá com o celular fora de área, tá tudo brava a coisa. Teu Pafúncio pra fechar a conta por hoje.
11: Aí ele vai, Bibi. Ei, professor, tá acordando, meu professor, fogueiro. O Bisteca ganhou um celularzão naquele moderno, meu. 8 mil ganhou da mulher dele, da presente de aniversário. Né?
4: Olha.
11: Agora não sabe bolir no celular, não sabe. Ele só sabe mandar mensagem, mas pra ver mensagem não sabe. Tem que ir lá no serviço do professor, pro suco ver pra ele, rapaz. Ele tem medo de mandar a mulher dele abrir lá. Esse é algum B.O. lá, rapaz. Tá com medo, tá cabreiro, homem. Quem tem medo, não libora. Ei, senhor amado. Ah, o dele era daquele tijolão, aquela era fácil de bolir, mas isso aí já é mais difícil agora. O senhor amado, segue o líder, bibi.
4: É, ele que deixa o puro suco mexer no celular dele, você vai ver, hein? O puro gosta de uns vídeos esquisitos lá, hein? É, o puro. Puro é perigoso, cuidado que o puro causa separação em família aí, hein? Gaguinho, chegou também o Gaguinho.
12: Bom dia, Libório. Tudo bem? É meu amigo. Manda um abraço pro Podigão, pro Londra e para todos os ouvintes. E tenha uma semana abençoada. Tchau, obrigado. E segue o grande líder.
4: Alô, Zé Roberto Veterinário, ele gosta do modão, saudoso Barreirito, às 2h36, amaremos, moda boa demais.

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6: É, reta final do Show do Oliva, meu, 15 para as 3, aqui na Mais Ouvida. 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
6: E a gente vai com os últimos recados, 15 minutinhos ainda para as 3 da tarde. 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
6: 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Tem um último recadinho aqui do André, chegou atrasado esse recado aqui, mas eu vou colocar. O André é gente boa, na próxima ele chega mais cedo, né, Nino? Fala, Nino, por onde você anda, meu filho?
8: Boa tarde, Libório, boa tarde, ouvintes, boa tarde, show sertanejo na 94,5, Difusora Itapetininga. Nino André, diretamente do Projeto Brotar, localizado hoje na zona rural do Pescaria. Alô, Pescaria, estamos aqui, abre a porta pra nós. Tchau, obrigado. Opa, não pode esquecer, hein? Argentina não ganhou da Espanha porque vestiu a camisa do Palmeiras. Se não fosse o Palmeiras, a gente nem tinha ganhado. Tchau, obrigado.
6: Os Inimitáveis encerrando. Alô, Valdemir aí do Aparecida Futebol Clube. Ele é fã de João Mineiro e Marciano. Quem é que não gosta, hein? Olha que moda linda pra fechar por hoje. A Mulher Que Eu Amo.

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1: Coloco meu esposo José Aparecido na oração das três. Obrigado, Libório.
2: Esse foi o recado da Maria da Conceição Faria, pedindo orações para o esposo dela, José Aparecido, e a gente coloca com muito carinho ele em orações, assim como colocamos a Dona Nilde e o seu Paulino ali no gramadinho, os sogros do meu Gabriel na audiência, o caboclão Zé Vicente e a Inha Camomila também com muito carinho, as orações de hoje para o compadre Felisbino e a Lu também nos ouvindo, orações de hoje também para o Diego Fernando, agora é morador ali do Tupi. Ele pede orações para o filhão Theo Augusto, para o pai José Fogaça e a todos os amigos. Em especial, ele pede para o compadre Felisbino e família. E a gente dedica com carinho, certo, Diego? Para Dona Neuza Fadiga, na Vila Hungria, as orações. Dona Neuza Rolim, no Jardim Itália e toda a família. Para Diva Brizola, em São Miguel Arcanjo. Para o Igor, em nome do Adalberto Mortadela, o compadre, que aniversariou sábado, as orações. Orações também para o seu João, para a Dona Marta, para o Luizinho, para toda a família Alves aí, com muito carinho. E as orações de hoje também para o Lucas, filho do nosso amigo Marcos Blumer, se recuperando a cada dia depois das cirurgias pelas quais ele passou aí, enfrentou e venceu, está vencendo para o Lucas Blumer com carinho as orações de hoje. 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

0: você e toda a sua família, todos tenham uma abençoada semana, iniciando em nome do Senhor Jesus.
1: Abençoa, Senhor, a minha também.
0: E agora é aquele momento em que a gente vai formar a maior corrente do horário, porque eu conto com você aí do outro lado, junto com o Padre Alex Nogueira. Até amanhã, meu povo de Deus.
2: Em nome do Pai, e do Filho, e do Espírito Santo. Amém. Pai nosso que estais nos céus, santificado seja o vosso nome. Venha a nós o vosso reino. Seja feita a vossa vontade, assim na terra como no céu. O pão nosso de cada dia nos dai hoje. Perdoai-nos as nossas ofensas, assim como nós perdoamos a quem nos tem ofendido, e não nos deixeis cair em tentação, mas livrai-nos do mal. Amém. Ave Maria, cheia de graça, o Senhor é convosco. Bendita sois vós entre as mulheres, e bendito é o fruto do vosso ventre, Jesus. Santa Maria, Mãe de Deus, rogai por nós, pecadores, agora e na hora de nossa morte. Amém. Glória ao Pai, ao Filho e ao Espírito Santo, como era no princípio, agora e sempre. Amém. Jesus, manso e humilde de coração, fazei o nosso coração semelhante ao vosso. O Senhor esteja convosco. Ele está no meio de nós. A nossa proteção está no nome do Senhor, que fez o céu e a terra. O Senhor Jesus Cristo esteja contigo para te proteger. Esteja à tua frente para te conduzir e atrás de ti para te guardar. Olhe por ti, te conserve e te abençoe. Amém. E a bênção de Deus Todo-Poderoso, Pai, Filho e Espírito Santo, desça sobre vós e permaneça para sempre. Amém.
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0: Juninho. Vamos lá, juntos até as 5 da tarde, com o maior carinho, sorriso estampado no rosto. Feliz da vida! Porque confio em Deus e tenho bons amigos. Let's go, baby! Segunda-feira, 20 de julho de 2026. Tem muita música, tem a sua participação, óbvio, de grande importância pra gente, através do WhatsApp oficial da SD, a rádio que é feita pra você. Anota aí, 15 996097213. Envia mensagens em áudio, texto, pede sua música, oferece pra quem quiser. Importante que você participe com a gente. 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
0: 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Cadeira cativa, a primeira na de hoje, Zé Neto e Cristiano, no seu rádio. Alô, Itapetininga, alô, região.
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0: 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Pro meu amigo Agnaldo Puro Suco, já na audiência, e também a dona Dalvinha curtindo a programação, Vitor e Léo, amigo apaixonado, no seu rádio.
1: Pensando bem,

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Zezé de Camargo Luciano.

0: Voltamos já. Programa do Juninho. Itapetininga, 3:16. A melhor hora em seu rádio, 3:16. Vamos que vamos, gente.
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7: E já estamos de volta em Itapetininga 3:20. Tem muita música, tem a sua participação pelo 15 99609-7213. Bora aqui uma passadinha no WhatsApp, agradecer os amigos que participam com a gente. Mais uma vez aqui ele, o Aguinaldo Puro Suco. Fala, Juninho, boa tarde, fã clube do Baita na audiência, TKS, vamos brother, vamos que vamos. A dona Dalvinha, oi Juninho, feliz dia do amigo. Oi, obrigado minha amiga dona Dalvinha, estou na escuta Juninho. E também a dona Neuza Fadiga mandou o áudio pra cá, dona Neuza.
8: Oi, baita macho, bom, coisa mais linda. Feliz tarde pra você. Oba. Feliz dia do amigo.
7: Obrigado.
8: Tudo de bom pra você, pra meu nós, querido.
7: Né?
8: Mande uma música pra mim que vai, eu tô na escuta, tá?
7: Aham, sempre.
8: Um abraço, um beijo no coração.
7: Oba! Aí o Jorge Matheus, troca. Às 15h21, mais conhecido como 3h21. Vamos lá!

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Pra Raquel, pra Abigail e para o namorado Ricardo, pediram Henrique Juliano, Briga Feia.

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Matheus e Cauã, não recomendo.

0: Voltamos já! E também Tiringa 3 e 33. A melhor hora em seu rádio 3 e 33. Vamos que vamos, gente!
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Pra Tânia Sene, pessoal do Jardim Fogaça. Boa tarde, Juninho. Toca modão. Tem modão no ar.

0: Voltamos já! Programa do Juninho. Em Tapetininga, 13h47. Muita música, prêmios e alegria. A melhor hora em seu rádio, 13h47. Programa do Juninho. Vamos que vamos, gente!
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7: Já estamos de volta em Itapetininga, 3:51. Tem muita música, tem sua participação, tem o WhatsApp do ouvinte. Vamos que vamos, minha gente. 15996097213. Dona Luísa Vieira passando por aqui, sempre tão carinhosa. 20 de julho é o dia do amigo. Todas as riquezas do mundo não valem um bom amigo. Feliz dia do amigo pra você também, Dona Luísa Vieira.

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3: Vai, boiadeiro!

0: voltamos já. Então, 3:59. 3:59. Vamos que vamos, gente!
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já estamos de volta em Tapetininga 4 e 3. Tem muita música, tem a sua participação. E em falar em participação, olha o pedido da Ana Lúcia. A dona Ana Lúcia oferece esta música pro seu filho Reginaldo. Alô, Reginaldo! Alô, São Miguel Arcanjo.

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0: 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Programa do Juninho. Vamos que vamos, gente! 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
7: E já estamos de volta com o programa do Juninho. Eita, Pitinga, 4h21. Tá daquele jeito o programa da gente, né, meus amigos? Hoje é dia do amigo. Deixa eu mandar um abraço todo especial pro meu amigo Marquinho, ex-Pacaembu. Não, ex-Pacaembu não, é o ex-Marquinho Brasil. Agora é o Marquinho Pacaembu, sempre com o rádio ligado, sempre curtindo o nosso programa. Amanda e o esposo Rafael, fala Juninho, centro da cidade, estamos curtindo o seu programa. Toca aí pra gente uma música do Edson e Hudson. Deixa eu estender esta canção aqui pra Claudinha, que gosta demais. Conta os dias pra assistir o show do Edson e Hudson em Itapetininga. Ai, Claudinha!

Tá doido, Juninho? Você quer matar o povo do coração na segunda-feira? Calma, que ainda não acabou não! Milionário José Rico, aguenta, colchão!

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E agora eu peço a licença de todos vocês para oferecer esta linda canção para minha linda morena. Ô, Claudinha! Me ajuda aí, Leonardo! Mais uma para nós, Eduardo Costa! Vamos tomar uma, gente! Quem disse que segunda-feira não pode? Pode sim!

Voltamos já! Programa do Juninho. Eita, Betininga, 4h31. A melhor hora em seu rádio, 4h31. Programa do Juninho. Vamos que vamos, gente!

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já estamos de volta. E de volta também o Flash Sertanejo. E hoje não tá pra brincadeira não. 4:36.

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Eita, blocão de moda boa, de moda boa, de moda boa. E é boa demais, gente do céu. Que tarde de segunda-feira primorosa, maravilhosa. Olha, escolhemos canções aqui e tenho certeza que esta marcou épocas, histórias, marcou vidas, é, de muita gente. Tem muita gente por aí que ao ouvir esta música de 1996, tinha 16 aninhos, e o Ninho tinha 16 aninhos, aprendendo a tocar teclado, que eu tava nessa época, né? 1996, aprendendo não, Juninho, já tava tocando teclado, com autorização da mamãe, fez lá, né, perante o pedido, olha, pode liberar o meu filho para tocar nas casas noturnas, né, mamãe? Quanta coisa boa, papai e mamãe, isso que é aprendizado, né, que fala, né, meus pais estão lá, tá lá meu pai, o compadre Felisbino, Dona Luzia com S. Quanto orgulho em dizer todos os ensinamentos, né? Desde do rádio, do circo, sempre incentivando a tocar, a cantar. Essa aqui faz parte, né? Minha moça! João Paulo e Daniel, conta aí! Quantas milhões de vezes você já tomou uma escutando essa música?

0: Voltamos já. Programa do Juninho. Em Tabitininga, 4h46. A melhor hora em seu rádio, 4h47. Vamos que vamos, gente!
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0: E já estamos de volta. Vem da Bentiringa, 4h51. Tem muita música, tem sua participação. Juntos até às 5 da tarde. Vamos que vamos, gente.
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9: Que vai em prédio, né?

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1: Saudade!
0: Luiz Júnior e Leandro, saudade no seu rádio.

Pois é, o programa do Juninho vai ficando por aqui. Sai daí não, tá chegando ele, Antônio Rodrigo e o Giro de Notícias. E eu fui!

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1: Cinco e um. Boa tarde, ouvinte Super Difusora. Tudo bem com você? Tudo certo por aí? Estamos começando mais uma semana juntos aqui na Super Difusora FM, a rádio que é feita pra você. Hoje é segunda-feira, dia 20 de julho de 2026. Temperatura, neste momento, 25 graus. Começando uma nova semana. Um novo dia não, né? Porque o dia já tá quase acabando. Mas um novo giro, um novo campeão da Copa do Mundo. Enfim, muita coisa nova acontecendo. Muita coisa boa acontecendo. Mas a partir de agora você fica antenado, atualizado comigo, Antônio Rodrigo, aqui no Giro Super Difusora. Nós vamos dar um giro no que aconteceu ou está acontecendo na cidade, na região, no Brasil e no mundo. Lembrando que o WhatsApp da Super Difusora está aberto para sua participação também, viu? 15996097213. 15996097213 é o WhatsApp onde você pode mandar sua foto, seu áudio, seu texto. Você que está pelas ruas da cidade, da região, flagrou alguma obra, alguma intervenção, que inclusive vamos falar sobre isso aqui no Giro daqui a pouquinho, mas se você flagrar alguma coisa acontecendo agora, manda pra cá. Assim você me atualiza e atualiza também a grande audiência da Super Difusora FM. Sem enrolação, bora ficar atualizado, o Giro está começando.
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1: E é claro que eu não poderia deixar de começar com oportunidades de emprego para você. O posto de atendimento ao trabalhador, o PAT de Itapetininga, oferece amanhã, terça-feira, 163 vagas de emprego. São 75 oportunidades para quem não tem experiência, 76 vagas que exigem experiência, 5 oportunidades de estágio, além de uma vaga para jovem aprendiz e 6 vagas em cidades da região. Entre os destaques, ó, tem novidade, hein? Estão 60 vagas para serviços gerais em fábrica de costura, sem exigência de experiência, além de oportunidades para vendedor interno e vendedor de porta a porta. Para quem já tem experiência, há vagas para diversas funções, como auxiliar de manutenção, mecânico, soldador, técnico de obras, operador de caixa e vendedor também. Há também 5 vagas de estágio, sendo 3 para a área administrativa e 2 para direito, além de uma oportunidade para jovem aprendiz como auxiliar de produção. Na região, há vagas para agente de campo, ajudante de motorista, cozinheira, serviços gerais, tratorista e vaqueiro, em cidades como Tatuí, São Miguel Arcanjo e Paranapanema. Os interessados devem comparecer ao PAT com RG, CPF, carteira de trabalho e comprovante de residência. Lembrando que o PAT fica na rua Monsenhor Soares 251, no centro, e funciona de segunda a sexta-feira, das 9 da manhã até às 5 da tarde, exceto feriados. Lembrando também que a lista completa de oportunidades está disponível, fixada no PAT de Itapetininga, e você também consegue ver essas oportunidades no site da Prefeitura de Itapetininga, que é o itapetininga.sp.gov.br. Super Difusora, 5 horas 4 minutos, já vai virar o relógio para 5 e 5. E a gente traz também aqui oportunidades do nosso parceiro JBS. A JBS de Itapetininga recolhe currículos para você que está procurando oportunidades de emprego. Pode procurar a empresa, eles recolhem seu currículo, tá bom? Você pode falar diretamente com o pessoal lá e de repente já sair com uma oportunidade fechada. Então, ó, às terças e quintas, às 9 da manhã, lembrando, tá? Terças e quintas, às 9 horas da manhã, quartas e sextas, às 3 horas da tarde. Se você vai amanhã e precisa, por exemplo, de transporte público, eu já vou passar até para você os horários aqui. Se você quer ir amanhã, terça-feira, você pode ir com um ônibus que sai da rodoviária com destino ao distrito do Rechã. Esse ônibus vai sair da rodoviária às 10 para 6 da manhã, certo? E também tem um outro ônibus às 7 horas da manhã. Os dois horários para a linha do distrito do Rechã e que pode deixar você ali na JBS Itapetininga, certo? Então tá aí oportunidade para você. Antônio, tenho carro, tenho moto, quero ir até lá. Fica na rodovia Raposo Tavares, quilômetro 176, 800 metros, no bairro do Pinhal, próximo do acesso ao bairro Curuçá. Para você que está indo de Itapetininga para a JBS, você vai sentido Angatuba, faz o retorno ali, o primeiro retorno, logo depois do acesso ao Curuçá, e você já terá acesso direto à JBS Itapetininga. Superdifusora 5 e 6. E um lembrete importante aqui para estudantes de Sarapuí é que abriu hoje o período de recadastramento para o transporte universitário do segundo semestre de 2026. Alunos que estudam à noite em Itapetininga ou no centro de Sorocaba, em faculdades e cursos diversos, devem procurar a Diretoria Municipal de Educação e Cultura para fazer o recadastramento. E é preciso apresentar lá a carteirinha 2026, a declaração de matrícula atualizada e também o comprovante de endereço atualizado. O atendimento é feito na Diretoria Municipal de Educação e Cultura, na Rua Doutor Cerqueira César, número 349, das 8h30 da manhã até as 4h30 da tarde. Para quem estuda em faculdades de Itapetininga no período diurno ou à noite em Sorocaba, na Facens, Unip e Uniso, o cadastro deve ser feito pelo site da EMTU e também da Artesp. Em caso de dúvidas, é só ligar para 15-3276-1306 ou procurar pessoalmente a Diretoria Municipal de Educação e Cultura de Sarapuí. Superdifusora, 5 horas 7 minutos, já vai virar o relógio para 5 e 8. Bora dar um giro na música.

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1: Super Difusora, 5 horas 20 minutos. E o segundo Footstar Itapetininga já está movimentando a cidade e os ingressos para o evento começaram a ser trocados. O evento vai reunir grandes nomes do futebol, como Ricardo Oliveira, Rogerinho R9, Aloysio Chulapa, entre outros. Organizado pelo projeto Ricardo Oliveira, com apoio da Prefeitura de Itapetininga, o segundo Footstar será realizado já no próximo sábado, dia 25, no ginásio Ayrton Senna da Silva, na Vila Bart. Os portões abrem à 1h30 da tarde e o jogo principal acontece às 6 horas da noite. Mas se vai acontecer sábado, dia 25, por que você está falando agora, Antônio? Porque no dia do evento não haverá troca de ingressos, tá bom? A programação começa às 2h30 com Itapetininga e Angatuba. E às 4 da tarde tem o jogo Sub-17 entre o projeto Ricardo Oliveira, Itapetininga Futsal, e o Magnus Sorocaba. E às 6 horas da noite, o jogo principal com os astros do futebol e convidados. Lembrando que a entrada é gratuita, mas é preciso fazer a troca antecipada do ingresso por 1 litro de leite ou um pacote de 500 gramas de achocolatado em pó. Atenção, 1 litro de leite ou um pacote de 500 gramas de achocolatado em pó. As trocas podem ser feitas na Secretaria de Esporte, Lazer e Juventude e na Secretaria de Assistência Social, das 8h30 da manhã até as 4h30 da tarde. Também há pontos de troca no Júlio Cão Pet Shop, Tintas MC, Fly Conecta e em Angatuba, no Sicoob Crediseripa e também na Franciose Imóveis. Os alimentos serão destinados à Secretaria de Assistência Social e, reforçando aqui, não haverá troca de ingressos na portaria no dia do evento. Superdifusora, 5 horas 22 minutos.
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1: E ainda falando sobre futebol, mas vamos falar sobre o que aconteceu na grande final da Copa do Mundo FIFA 2026, que teve uma nova campeã. A Espanha venceu a Argentina na prorrogação e conquistou o título pela segunda vez na história. E Ednei Beltrame traz todos os detalhes dessa final. Ednei, é com você. Boa tarde.
2: Muito boa tarde para você, Antônio Rodrigo. Muito boa tarde para você ligado no Giro Super Difusora. A Espanha conquistou ontem, domingo, seu segundo título da Copa do Mundo ao vencer a Argentina por 1-0 na prorrogação. Os espanhóis faturaram o primeiro título em 2010 na África do Sul. Na 20ª finalização da Fúria, Ferran Torres finalmente balançou a rede e consagrou o futebol de domínio total. Ulisses Costa, da Bandeirantes, na emoção do rádio, narrou assim o gol da mais nova campeã mundial.
3: Aperta no toque de bola, recorde pelo setor de ponta. Recolheu no comando de ataque, vem na minha mal, domina para a seleção da Espanha. Ele vem para o toque de bola, abriu na direita, vem cruzamento dentro da grande área, na segunda trave. O toque para trás, vai sair o gol! Fernan Torres!

0: futebol limpo pensa, é bom com que faz que a hombridade, que a honestidade no jogo vença. É gol da Espanha. A Espanha abre o placar do jogo no início da prorrogação, com 40 segundos de bala rolando. A Espanha faz 1-0 na final da Copa do Mundo. 1-0 para a seleção espanhola. Fernan Torres.
1: Com o título, a seleção espanhola deixa para trás a Inglaterra, que tem apenas uma conquista e se iguala a Uruguai e França com duas taças. A Argentina segue tri, atrás de Alemanha e Itália, que são tetra. O Brasil é o único com 5 títulos de Copa do Mundo. Vale destacar também que a Espanha se isolou com a maior sequência invicta da história do futebol de seleções. Agora são 38 partidas sem perder. Até ontem, a equipe de Luis de la Fuente estava empatada com a Itália, que ficou 37 jogos sem perder entre 2018 e 2021. A invencibilidade espanhola tem 29 vitórias e 9 empates, com 95 gols marcados e 28 sofridos. Nesta Copa do Mundo, a Espanha só tropeçou na estreia, pois empatou 100 gols com Cabo Verde. Depois disso, venceu Arábia Saudita, Uruguai, Áustria e Portugal sem sofrer gols. Fez 2-1 na Bélgica e eliminou a França na semifinal. Ontem, venceu a Argentina e chegou a 14 gols marcados e apenas um gol sofrido. Por hoje é isso, Antônio Rodrigo e ouvinte. Ednei Beltrame falando de Copa do Mundo da Espanha, aqui no Giro Super Difusora.
2: Valeu, Ednei Beltrame. Falamos pela última vez, né, de Copa do Mundo aqui na Super Difusora, porque acabou Espanha, a grande campeã da edição 2026 da Copa do Mundo FIFA. E lembrando que o futebol na Super Difusora, futebol é com a Bandeirantes. 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
4: Super Difusora, 5 horas 36 minutos, já vai virar o relógio para 5h37. E a gente começa o giro pela região. É que a Secretaria Municipal de Agricultura de São Miguel Arcanjo convida todas as mulheres do campo para participarem do primeiro Seminário da Mulher do Campo. Um encontro especial voltado ao fortalecimento, à valorização e ao reconhecimento da mulher na agricultura. O evento será realizado no dia 27 de julho no Clube Recreativo Bernardes Júnior, em São Miguel Arcanjo. A programação começa às 8h30 da manhã com recepção e café e segue ao longo do dia com palestras e atividades sobre empreendedorismo feminino no campo, procuradoria da mulher, mulher do campo, acesso ao crédito, políticas públicas para mulheres do campo e inteligência emocional. O seminário terá almoço gratuito no local e um momento especial das mãos que cuidam o cuidado merecido, com atividades voltadas à beleza e ao bem-estar. A programação termina às 3h30 da tarde. O primeiro Seminário da Mulher do Campo será um dia de aprendizado, troca de experiências e valorização da força e do protagonismo da mulher rural. As inscrições devem ser feitas pelo Instagram da Prefeitura de São Miguel Arcanjo, no endereço @ Prefeitura de São Miguel Arcanjo, tudo junto, @ Prefeitura de São Miguel Arcanjo. Superdifusora, 5h38. E a Prefeitura de Sarapuí, por meio da Diretoria de Assistência Social e do CRAS, anuncia a abertura das inscrições para novas oficinas e novas vagas nas atividades socioassistenciais do segundo semestre de 2026. As inscrições começaram hoje e vão até dia 24 de julho no CRAS, localizado na rua Campos Salles, 114, no centro. Também haverá atendimento nos bairros Várzea de Baixo, na quarta-feira, Distrito de Cocais, na quinta-feira, e Rodeio, na sexta-feira. Nos três locais, o atendimento será da 1h30 da tarde até as 3h30 da tarde. Entre as oficinas estão artesanato, pintura, costura, viola, judô, balé, canto e coral, inglês, teatro e construção de brinquedos, com atividades para crianças, adolescentes, jovens, adultos e idosos. Para se inscrever é necessário apresentar RG e CPF. Menores de idade devem estar acompanhados pelo responsável. As vagas são limitadas, com prioridade para pessoas inscritas no Cadastro Único. Nos bairros Várzea de Baixo, Cocais e Rodeio, repetindo, nos bairros Várzea de Baixo, Cocais e Rodeio, também serão oferecidas atividades de pintura, artesanato e brincadeiras. Superdifusora, 5h40. E a Prefeitura de Tatuí começou hoje uma nova etapa nas obras de implantação do dispositivo viário no quilômetro 115 da rodovia Antônio Romano Esquincariol, ASP 127. A intervenção, realizada pela concessionária SP Vias, empresa Motiva, vai provocar alterações temporárias no trânsito entre os quilômetros 114 e 116 da pista norte, no sentido interior. A mudança afeta principalmente o acesso ao Jardim Planalto e ao Fórum de Tatuí. Durante aproximadamente 6 meses, a faixa da direita e o acostamento ficarão interditados no trecho em obras. Também será fechado temporariamente o acesso ao Jardim Planalto e ao Fórum. Como alternativa, os motoristas poderão utilizar o acesso provisório no quilômetro 117 pela Avenida Jaqueline Polis, ou o acesso do quilômetro 114,7 pelo bairro Jardim Europa. Neste acesso, atenção, porque ele é um acesso pequeno, você mal consegue ver ele pela pista. Então, vá devagar, tá bom? Se você for acessar Tatuí, reduza a velocidade. Passou pelo fórum? Reduza a velocidade, já fique à direita para você acessar, então, pelo quilômetro 114,7, que é o acesso pelo bairro Jardim Europa. E a prefeitura orienta os motoristas a redobrarem a atenção, respeitarem a sinalização e os limites de velocidade e, sempre que possível, programarem os deslocamentos com antecedência. 5h41. E ainda falando sobre estradas, a Motiva, a SP Vias, informa o cronograma, né? Continua o cronograma também na SP-127 entre Itapetininga e Capão Bonito. Neste trecho, haverá pavimentação histórica entre os quilômetros 192 e 197, no sentido norte, e entre os quilômetros 210 e 213, no sentido sul. Já na rodovia Raposo Tavares, a SP-270, serão realizados serviços de recuperação de pavimento, drenagem e manutenção geral entre Araçoiaba da Serra e Itapetininga, no trecho entre os quilômetros 115 e 168, nos dois sentidos. Em Alambari, haverá reparo profundo no pavimento entre os quilômetros 137 e 139, no sentido leste. Também estão previstos serviços de pavimentação histórica entre Araçoiaba da Serra e Alambari, nos quilômetros 115 e 116, e entre os quilômetros 149 e 150, isso no sentido leste. Os trabalhos podem exigir interdições de faixas e causar lentidão ou retenção em alguns trechos. A concessionária orienta os motoristas a redobrarem a atenção, respeitarem a sinalização e os limites de velocidade e, sempre que possível, repito, programe os seus deslocamentos com antecedência. Super Difusora, 5h43. Bora dar mais um giro na música.

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1: Super Difusora 5:54. E o relatório Future of Jobs 2025, futuro do trabalho, né, em português, estima que quase 40% das habilidades atualmente utilizadas pelos trabalhadores deverão sofrer mudanças significativas até 2023, até por conta da tecnologia. Quem traz os detalhes é a repórter Priscila Mendes.
2: Expectativa de vida, as transformações no mercado de trabalho e a ideia de construir uma carreira, se aposentar aos 60 anos e encerrar a vida profissional está cada vez mais distante da realidade de grande parte dos brasileiros. Dados do IBGE, Instituto Brasileiro de Geografia e Estatística, mostram que até 2030 o número de idosos vai ultrapassar o de crianças e adolescentes no país devido ao envelhecimento rápido da população brasileira. Alexandre Simini, especialista em carreira e integrante do Grupo Temático Gestão de Pessoas no CRAMG, Conselho Regional de Administração de Minas Gerais, fala sobre como o aumento da expectativa de vida está impactando o planejamento de carreira dos brasileiros.
3: Antes, muita gente imaginava uma carreira com início, meio e fim bem definidos. Hoje já sabemos que vamos trabalhar por muito mais tempo e isso muda completamente o planejamento. Isso reforça a minha convicção de que idade não é limite quando existe disposição para evoluir. O maior desafio é não parar no tempo. O mercado muda muito rápido, novas tecnologias surgem o tempo todo e precisamos acompanhar esse movimento. O segredo é não confiar apenas no que você já sabe, e sim combinar toda a bagagem construída ao longo da carreira com a vontade de continuar aprendendo.
2: O relatório Future of Jobs 2025 estima que quase 40% das habilidades atualmente utilizadas pelos trabalhadores deverão sofrer mudanças significativas até 2030. O estudo aponta que requalificação e atualização profissional estarão entre os principais desafios para empresas e trabalhadores nos próximos anos. Para o especialista em carreira, o aprendizado contínuo deixou de ser um diferencial e passou a ser uma necessidade nas próximas décadas.
3: A tecnologia vai continuar transformando o trabalho, mas ela não substitui pessoas que sabem colaborar, resolver problemas e tomar boas decisões. Eu acredito que os profissionais mais valorizados serão aqueles que conseguem unir experiência com abertura para o novo. É isso que faz alguém continuar relevante, independente da idade. Não é sobre estudar horas todos os dias, mas sobre manter a curiosidade viva. Quando aprender faz parte da rotina, fica muito mais natural aprender todos os dias.
2: Outro fenômeno que ganha força é o das múltiplas carreiras ao longo da vida. O emprego deixou de ser uma linha reta e passa a ser uma jornada de adaptações constantes. Agência Rádio Web, produção e reportagem, Priscila Mendes.
1: Super Difusora, 5:57. Tá aí uma boa dica pra gente, né? Manter-se sempre atualizado. O mercado muda e a gente precisa mudar também. Eu volto amanhã. Amanhã tem Giro Super Difusora. Estaremos juntos também na previsão do tempo do Jornal do Meio-Dia. Desejo a você uma excelente noite. Obrigado pela audiência e até amanhã.

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1: Boa noite, amigos ouvintes desta querida Super Difusora FM. Uma coisa tem me preocupado muito é o conflito familiar. Entre irmãos, entre pais e filhos, ou marido e mulher, precisamos estar atentos às pessoas que nos ofendem, porque sem perceber, estão nos ofendendo. Sem perceber, a família se torna uma arena de desavenças e de mágoas. Pedir desculpas deve ser a primeira coisa a se ensinar às crianças. Pedir desculpas ou perdão não é humilhação, já falei isso aqui. É um gesto de humildade, é um gesto de amor. Pensem nisso. A reflexão da palavra de hoje é tirada do Evangelho de Mateus, capítulo 12, versículos de 38 ao 42, que assim diz: Então alguns escribas e fariseus tomaram a palavra. Mestre, quiséramos ver-te fazer um milagre. Respondeu-lhes Jesus: Essa geração adúltera e perversa pede um sinal, mas não lhe será dado outro sinal do que aquele do profeta Jonas. Do mesmo modo que Jonas esteve 3 dias e 3 noites no ventre do peixe, assim o Filho do Homem ficará 3 dias e 3 noites no seio da terra. No dia do juízo, os ninivitas se levantarão com esta raça e a condenarão, porque fizeram penitência à voz de Jonas. Ora, aqui está quem é mais do que Jonas. No dia do juízo, a rainha do sul se levantará com esta raça e a condenará, porque veio das extremidades da terra para ouvir a sabedoria de Salomão. Ora, aqui está quem é mais do que Salomão. Amigos ouvintes, ouçamos agora a reflexão pelo Padre Elcio Roberto.
2: Queridos irmãos e irmãs, sintonizados na Rádio Super Difusora, hoje dia 20 de julho, estamos aqui iniciando mais uma semana, a quem Deus permite e nos dá a graça de estarmos juntos para partilharmos a palavra de Deus, que acabou de ser proclamada, anunciada para nós, e também podemos rezar juntos hoje pedindo a Deus por intercessão da Virgem Mãe de Deus, ela que é a Mãe de Deus e nossa Mãe também. Partilhando a palavra de hoje, mesmo Jesus tendo realizado vários sinais, as autoridades religiosas e políticas, ou seja, os doutores da lei e fariseus, são incapazes de aceitá-lo e reconhecê-lo como o Messias, o enviado de Deus. Na verdade, não o reconheciam nem mesmo como rabi, senão teriam seguido sua palavra. O fato de usar a expressão mestre como vocativo, como vimos na palavra de hoje, denota mais ironia do que discipulado. Queriam pôr Jesus à prova, mas ele responde com grande sabedoria, maior do que a do famoso rei Salomão. Jesus quer mostrar aos seus interlocutores que a fé não nasce da visão, não é consequência dos sinais, mas, ao contrário, deve preceder os milagres. É um pré-requisito para os sinais acontecerem. Todos os milagres narrados até agora por Mateus têm a fé como ponto de partida. Ou seja, queridos irmãos e irmãs, a fé é um princípio, é a razão e o sentido de todo o caminho discipulado e seguimento a Jesus. Não se pode seguir Jesus se não crer nele. se não ter fé nele. Se o seguimos, é porque cremos nele, porque temos fé nele, como o grande enviado de Deus, o grande enviado do Pai, que operou e continua operando sinais no meio de nós. Que no dia de hoje possamos assim pedir ao Senhor que cada vez mais Ele aumente a nossa fé em Cristo Jesus, a fé nele, e que essa fé seja a força, o motor e a razão de todo o nosso seguimento, de todo o nosso discipulado a nosso Senhor Jesus Cristo. Com fé rezemos: o anjo do Senhor anunciou a Maria e ela concebeu do Espírito Santo. Ave Maria, cheia de graça, o Senhor é convosco. Bendita sois vós entre as mulheres. Bendito é o fruto do vosso ventre, Jesus. Santa Maria, Mãe de Deus, rogai por nós, pecadores, agora e na hora de nossa morte. Amém. Eis aqui a serva do Senhor, faça-se em mim segundo a vossa palavra. Ave Maria, cheia de graça, o Senhor é convosco, bendita sois vós entre as mulheres, bendito é o fruto do vosso ventre, Jesus. Santa Maria, Mãe de Deus, rogai por nós, pecadores, agora e na hora de nossa morte. Amém. E o Verbo de Deus se fez carne e habitou entre nós. Ave Maria, cheia de graça, o Senhor é convosco. Bendita sois vós entre as mulheres, bendito é o fruto do vosso ventre, Jesus. Santa Maria, Mãe de Deus, rogai por nós, pecadores, agora e na hora de nossa morte. Amém. Rogai por nós, Santa Mãe de Deus, para que sejamos dignos das promessas de Cristo. Oremos. Derramai, ó Deus, a vossa graça em nossos corações, para que, conhecendo pela mensagem do anjo a encarnação do vosso Filho, cheguemos por sua paixão e cruz à glória da ressurreição. Por Cristo nosso Senhor. Amém. E que desça sobre nós a bênção do Deus Todo-Poderoso, Pai, Filho e Espírito Santo. Amém.
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4: Olá, boa noite. Como foi o começo da sua semana? Espero que esteja tudo bem com você. Eu sou Antônio Luiz e está no ar mais uma edição do Cuidado Idoso. Nesta semana, vamos falar sobre a pressão alta, uma condição que atinge milhões de brasileiros e que muitas vezes não apresenta sintomas, mas pode trazer sérias consequências quando não é controlada. Quem conversa com a gente é o professor universitário e farmacêutico Diogo Mastrorocco Filho, autor de um manual sobre hipertensão arterial desenvolvido para orientar pacientes, familiares e também compartilhar conhecimentos sobre o tema. Em entrevista a Juliana Fernandes, Diogo explicou por que uma pressão em torno de 12/8 merece atenção quando a pessoa já apresenta outros fatores de risco para a saúde.
5: A gente sempre ouviu que, se a pressão tiver 12/8, a pressão tá boa.
6: Tá boa.
5: Então a gente se alegrava, né? Quando media a pressão, ou numa farmácia, num posto de som, a sua pressão tá 12/8.
6: Pressão
5: está
6: de menino.
5: Ótimo. Pressão de menino, era isso que a gente gostava de ouvir, né? Bom, em 2025, a Sociedade Brasileira de Cardiologia e de Nefrologia fizeram uma revisão nesses valores. Eles fazem isso a cada 2 anos, né, geralmente. E eles identificaram o seguinte, que a pressão 12/8 ainda é uma pressão ótima, desde que outros fatores de risco para doenças do coração não estejam presentes. Então, por exemplo, se o indivíduo tem a pressão 12/8, mas não tem obesidade, não tem colesterol alto e não tem diabetes, ok.
6: Ela continua sendo boa.
5: Ela continua sendo a melhor possível, né? Agora, se a pessoa tem pressão 12/8, mas tem colesterol alto, é diabética, tem obesidade, fuma, é sedentário, opa, A pressão está boa, mas e os outros fatores de risco para a doença do coração? Eles estão presentes. Então, essa pressão possivelmente vai subir em algum momento, né? Então, por isso que a gente continua dizendo que a pressão 12 por 8 é a ideal. Sim, é a melhor possível, desde que os outros fatores de risco não estejam presentes. Então, essa foi a principal mudança, porque os médicos agora, eles vão ter que abordar esses pacientes de maneira diferente, né? Em alguns casos, dando medicamentos já, em outros casos não, né? Com as chamadas medidas não medicamentosas, né? Que envolvem mudanças no estilo de vida, esse tipo de coisa.
4: Conhecer os fatores de risco é um dos primeiros passos para prevenir problemas maiores. Para saber mais sobre os cuidados com a pressão alta, amanhã, às 7 da noite, a entrevista completa estará disponível no nosso canal do YouTube, @superdifusoraoficial. 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See.

0: não escolheu a roupa, tá sempre indecisa. 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
2: Existe uma teoria que se chama 90-10, onde uma pessoa tem 90% daquilo que você procura em alguém, só que você foca naqueles 10% que falta. Aí você sai pra rua, se aventura e realmente você encontra aqueles 10%, mas não se deu conta que perdeu os 90%.

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0: Boa noite para você que nos acompanha aqui na Bandeirantes, o Esporte em Debate está no ar. Com uma pergunta que eu já queria deixar aqui de início para você que nos acompanha aqui na Bandeirantes. Sejam todos muito bem-vindos às 7 horas e 31 minutos desta segunda-feira, o primeiro dia pós Copa do Mundo. Eu sou o Guilherme Agrela, mas quem eu seria no Esporte em Debate? Meu caro Lucas Bueno e meu caro Pedro Cunha, que está com uma dificuldade de colocar o fone, meu amigo. Que coisa.
1: Boa noite.
0: Quem eu seria, Lucas Bueno?
1: Ah, você já foi até apelidado.
0: Não, Everton Ramos não conta porque ele tá lá fora.
1: Não, mas você foi apelidado de Little Girafinha.
0: Ah, é, nossa, olha como o Lucas começa o primeiro Esporte em Debate dele,
1: você já recebeu este apelido, né?
0: Tá bom.
1: Então, eu tenho muito medo de quem eu seria.
0: Não, eu quero um palpite, porque o Pedro Cunha, ele tá querendo dar uma de técnico aqui, você viu? Abaixa,
1: Michel. Ele tá falando como se ele entendesse.
0: Sobe a cabeça,
1: ele tá aqui,
0: né? Sobe a cabeça. O cara vai.
1: Primeira oportunidade.
0: Primeira boa não, noite, porque tá. Ele é o apresentador oficial do Nossa Área na ausência do Elias.
1: Exato.
0: Júnior.
2: Palmas muito para boa noite para todo mundo que está aqui com a gente, inclusive a vocês dois. Uma honra estar fazendo parte dessa bancada aqui. O Grela está tentando me zoar.
0: Não tô.
2: Mas assim,
0: não tô.
2: Se eu não pedisse para o Michel Lopes, inclusive boa noite ao Michel, abaixar um pouco o meu volume aqui, o meu fone, eu ia ficar surdo. Então eu pedi para ele dar uma baixadinha. E agora a gente pode tocar o programa aí. Uma pergunta para fazer para vocês sobre a Copa do Mundo, mas eu quero que o Guilherme Agrela prossiga aí, continue na apresentação, porque ele tá mandando muito bem e depois a gente conversa um pouco mais sobre a pergunta que eu tenho para fazer para vocês.
0: Não, eu sou apenas o terceiro apresentador dos Baby Looney Tunes e eu queria passar a palavra a você, já que você já invocou aqui o assunto Copa do Mundo, porque eu já tô com saudade.
2: Não falei nada,
0: cara.
2: De Copa. Não falei absolutamente nada.
1: Você falou que ia fazer uma pergunta.
0: Exatamente. Sobre o quê?
2: É sobre a Copa,
0: então,
2: mas eu não tinha
0: dito. Então ele falou sobre a Copa do Mundo. E eu queria que você já fizesse essa pergunta, viu, Pedro Cunha? Porque eu tô muito triste. Eu tô chateado, sim, que a Copa do Mundo terminou. Apesar do Brasileirão vir com tudo na sequência, mas a Copa... Tá, então eu vou fazer uma pergunta. Foi a melhor Copa que vocês já viram ou não?
2: Não.
0: Qual foi melhor para você?
2: Olha, talvez seja um pouco de saudosismo da minha parte, tá? A Copa de 2010 na África do Sul foi a primeira que eu acompanhei de cabo a rabo, assisti todos os jogos. 2006 eu assisti também, 2002 eu já era vivo, mas não acompanhei, evidentemente. 2006 eu assisti, mas não lembro tanto. 2010 eu assisti, lembro e foi muito boa. 2014 foi uma baita Copa também aqui no Brasil, foi ótimo. Não sei se vocês lembram, né?
0: Eu lembro.
2: Que 10 anos?
1: Eu tinha 10 anos na Copa de 2014.
2: Você lembra da Copa?
1: Cara, muito. Eu lembro do 7-1, mas da Copa, assim, do primeiro. A primeira Copa que eu lembro do primeiro ao último jogo é 2018.
2: E foi uma boa Copa também, mas acho que as outras foram melhores.
1: Eu acho que em nível futebolístico, a Copa de 22 foi melhor do que a de 18.
2: Foi boa. Foi muito boa.
1: Então, pra mim, a melhor Copa que eu vi em nível futebolístico, acho que foi 22. Eu acho que em nível de emoção, as histórias de 22 foram mais legais também. Porque Marrocos era uma história nova, nessa Copa já não era uma história tão nova com alguns outros jogadores.
2: Mas Cabo Verde foi uma história nova em 2006.
1: Cabo Verde foi uma história nova. Mas não acho que teve tanta emoção. Acho que tiveram momentos muito legais. Mas não acho que foi uma Copa... Porque a gente falou durante toda a Copa, né, que foi a Copa dos protagonistas. Então não tem nada que te surpreenda muito durante essa Copa.
2: Foi uma Copa dos protagonistas, mas alguns protagonistas também não protagonizaram.
1: Exato.
2: Cristiano Ronaldo.
1: Vinícius Júnior.
2: Vinícius Júnior até acho que foi bem enquanto esteve na Copa do Mundo, né? Foi mal na eliminação
0: foi
2: do
0: muito
2: Brasil,
0: mal,
2: né?
0: Foi muito mal.
2: Mas assim,
1: o Lamine
2: mesmo
1: Yamal
2: indo mal na eliminação, o Lamine Yamal é verdade.
0: O Dembélé não foi tão bem, o Olise não foi tão
2: mas
0: bem.
2: Mas o Dembélé, ele joga numa seleção que tem o Mbappé.
1: Então
2: é
1: ele não é o protagonista.
0: Tudo
2: ele
0: bem,
2: não é o protagonista da seleção.
0: Mas ele
2: exatamente.
0: É o último melhor do mundo pela seleção francesa. Eu esperava mais. Dá
2: mas quem
0: dizer
2: é
0: assim.
2: Melhor? Apesar do Dembélé ter ganhado a bola de ouro, quem é melhor? Ele
1: o Mbappé.
2: Ou o Mbappé?
0: Não, claro, evidentemente. Mas eu acho que o Dembélé tinha uma expectativa mais alta em cima dele. E o Olise também. Ele deu 7 assistências na Copa.
1: Eu acho que um cara que tinha uma expectativa alta e sai dessa Copa extremamente embaixo é o Cherki da França.
0: Sim.
2: Ah, sim. Inclusive com o
1: próprio grupo da seleção francesa. Que eles acharam...
2: Deixando evidente, deixando na cara, assim, que de fato não contava com o Olise para os momentos decisivos.
1: Com o Cherki.
2: Com o Cherki para os momentos decisivos por conta da forma como ele levou a Copa do Mundo.
0: Sim, mas é que eu não esperava do Cherki um protagonismo na seleção francesa. Eu acho que eu esperava mais do Olise, embora ele tenha dado 7 assistências, que não é um número baixo, muito pelo contrário, é o recorde numa única edição de Copa.
2: Em 8 jogos?
0: É.
2: É muita coisa.
0: É muita coisa, mas ele perdeu gols feitos, né? Eu acho que a eliminação da França não passa por ele, claro que não. Passa por, pelo jogo ruim
1: eu acho
0: que a França
1: é mais
0: fez pela, e pela boa
1: pelo,
0: atuação da Espanha.
1: O técnico da Espanha que colocou os caras numa caixa ali, mas, e não conseguiu sair.
0: Mas ele não fez gol em nenhum outro jogo da Copa.
1: Mas teve dois nomes que me decepcionaram nessa Copa e eu vi pouca gente falando. Que foi a dupla de zagueiros do Arsenal, que na teoria era a melhor dupla do mundo. Tanto o Saliba quanto o Gabriel Magalhães fizeram duas Copas muito abaixo do que eles fizeram no
2: temporada. O Saliba ainda sai machucado, né, contra a Espanha. No momento, assim, concordo com você, tá? Não tô dizendo aqui que eu discordo, eu concordo com você. Mas no momento que era para ser decisivo, ele se machuca.
1: Ele se machuca.
2: Contra a Espanha. Ele joga a disputa de terceiro lugar? Ele nem
1: não,
2: joga
1: ele
2: a disputa
1: joga.
2: De terceiro lugar, né?
1: Então, nem ele, nem o Harry Kane joga.
2: É verdade.
0: É, mas aí o Magalhães, de novo, passou mal pro Haaland, né?
1: Não acho que passou mal.
0: Passou, cara.
1: Não acho que passou.
2: Ah, o lance, ele
1: passou.
2: Poderia ter ido melhor
1: ele
2: no lance
1: passou.
2: Do gol.
1: Ele poderia ter ido melhor, mas passar mal, tipo,
2: mas,
1: o Haaland
2: mas
1: deixou
2: aí,
1: no
2: mas ele tem uma chance, ele tem uma chance de ser decisivo e não é. E
1: sim.
2: O Brasil é eliminado.
0: Sim, mas o Haaland também tem uma chance de ser decisivo e é. E
2: eu
0: ele,
2: eu
0: ele é engolido.
2: Com você.
0: Exato, é.
2: Concordando
1: não,
2: com você.
1: Não acho que ele foi engolido pelo Haaland. Mas o Haaland foi melhor, por isso que classificou.
0: É que assim, por exemplo, o Lúcio, em 2002, entrega contra a Inglaterra e depois o Brasil se recupera. Então, se o Haaland tivesse feito o primeiro gol e o Brasil tivesse virado, a gente não estaria falando que o Magalhães foi trucidado pelo Haaland. Mas o lance capital do jogo, os dois, né? Porque do segundo gol ele não participa. Porque, na verdade, quem fica ali naquela postura passiva
2: todo mundo.
0: É o Danilo,
2: é todo
0: mundo, exato.
2: É culpa de todo mundo.
0: Agora, no primeiro, foi um pouco constrangedor, assim, ver o Haaland parecia um caminhão e o Gabriel Magalhães um fusquinha.
1: A gente
0: entendeu?
1: Não falou de duas seleções que decepcionaram bastante nessa Copa.
0: Portugal?
1: Não acho nem Portugal.
2: Alemanha.
1: Eu acho Alemanha
0: Uruguai.
1: E Holanda.
0: E Uruguai?
2: Uruguai pra mim, o Uruguai, pra mim, decepciona mais do que a Holanda. Mas
0: eu
2: muito
0: também
2: mais,
0: acho.
2: Mas
0: eu também
2: muito
0: a Holanda
2: mais.
0: É
2: assim,
0: fraca.
2: Eu não esperava.
1: Mas,
2: eu nem
1: então,
2: acho que seja
1: a Holanda
2: seja
1: é
2: fraca, mas a Holanda ainda passou de fase de grupo, da fase de grupos. O Uruguai caiu na fase de grupos, não ganhou um jogo.
0: Sim.
2: Não esteve à frente do placar em nenhum momento. Até ali na partida contra Cabo Verde, até fica à frente do placar. Mas assim, é constrangedora a Copa do Mundo da Seleção Uruguaia. Até porque é um time bicampeão do mundo, que se diz tetra. Que diz que é tetra campeão
0: pelas
2: mundial,
0: Olimpíadas.
2: Exatamente, por conta das Olimpíadas de antes de 1930, e que não consegue passar de uma fase de grupos, que, gente, convenhamos, Arábia Saudita e Cabo Verde.
1: E a Arábia Saudita, todo mundo viu da Arábia Saudita.
2: Exatamente.
1: Né? Acho que o Cabo Verde chegou a empatar com a Arábia Saudita, mas a Espanha colocou 4-0 na Arábia Saudita. Então não teve nem graça.
2: É, com uma facilidade absurda.
1: Mas eu acho que, para mim, dessas três, a Alemanha foi a que mais decepcionou. Entre Alemanha, Holanda e Uruguai?
0: É, cair pro Paraguai é dureza, né?
2: É, cair pro Paraguai é duro. Mas eu acho que o fato de não passar da fase de grupos... Se não tivesse passado numa fase de grupos com um grupo complicado, como era o grupo da Noruega e da França, por exemplo...
1: França, Noruega e Uruguai...
2: É isso. Aí é outra coisa. Mas assim, não passar num grupo... Gente, passam três times.
0: Pois é.
2: Passam três times.
0: Pois é.
2: E o Uruguai não conseguiu avançar num grupo que tinha Cabo Verde e Arábia Saudita.
0: É, fez dois
2: é
0: pontos.
2: É absurdo,
0: né?
2: Isso.
0: É ridículo.
2: É absurdo.
0: É que assim, o Uruguai foi pra Copa, o Canobbio não era titular no início, mas depois
1: o
0: ele Canobbio se tornou.
1: O Canobbio não era nem convocado, né?
0: Sim.
1: Por um certo tempo, por conta da briga que ele tinha com o Bielsa.
0: Isso. Mas assim, o Canobbio não é um primor técnico, e ainda assim ele foi titular da seleção do Uruguai. Mas a Holanda convocou o Memphis, que, claro, é muito melhor que o Canobbio, mas
1: que
0: no Brasil... Não se preparou, né? Porque
1: ah.
0: Ele passou o primeiro semestre inteiro machucado. Então, assim,
2: mas
0: eu não acho que a Holanda era mais forte do
2: Uruguai. De patamares diferentes.
0: Sim, claro, com certeza. Mas a Holanda depende. Não é que não dependeu, porque no final ele nem entrou direito. Mas, de certa forma, apostou num cara que nem jogando de fato tava. O Canobbio pelo menos estava em atividade.
1: O Memphis Depay jogou
0: exemplo,
1: o quê? 10 minutos?
0: É. Ele entrou contra a Suécia. Deu uma assistência pro Somerville.
1: Acho que foi,
0: né?
1: Só isso.
0: E contra,
1: né,
0: o Japão ele prejudicou. Foi tipo o Neymar contra a Noruega. Ele entrou e o time teve que correr pra ele.
1: Mas não
0: diria
1: que o Neymar prejudicou contra a Noruega, porque.
2: Prejudicou, ah, eu,
0: cara,
2: acho que prejudicou.
1: Porque
2: eu
1: já,
2: acho que prejudicou.
1: Já era um time.
0: Não foi o Neymar, foi o Ancelotti que prejudicou.
1: Então, pra mim já era um time completamente morto na hora que o Neymar entra. Ele só piora.
2: É, ele piora,
0: ele piora
2: o time,
0: bastante.
2: É,
1: ele piora, mas não era um time que tava jogando bem e piorou.
2: Mas tem toda a questão de ele entrar e provocar o goleiro, sabe? Depois
0: que
2: isso
0: foi.
2: Isso é ridículo, é absurdo. É, e é um jogador que, gente, claramente não tem capacidade física de estar disputando uma Copa do Mundo.
1: Acho que nem mental, pra ser bem sincero.
0: Não, ele, mental pior ainda.
1: Mental é o pior, né? Do
2: porque
1: que
2: ele comemorar na cara do goleiro de perder o jogo.
1: Desculpa, a única reação que você pode ter quando você tá perdendo um jogo e faz um gol é pegar a bola e... Assim, a França e a Inglaterra, que estavam jogando aquele jogo, que não tava valendo nada, com todo respeito.
0: Ah,
1: vale dinheiro. Vale questão financeira.
0: Vale prestígio.
1: Não vale prestígio. Quem ficou em terceiro,
0: não,
1: quem ficou em quarto.
0: É um jogo que pra mim
1: ninguém nunca lembra.
0: Poderia deixar de existir facilmente. Mas
1: tudo a Inglaterra tava ganhando, o Mbappé fez o gol, foi até o gol, pegou a bola e colocou no meio do campo. O Mbappé comemorou o segundo gol dele, que foi o gol que tornou ele o maior artilheiro de todas as Copas, pegando a bola e colocando no meio campo.
0: Sim, não, isso é óbvio. E outra, a gente vai falar mais pra frente disso aqui, com certeza, quando a gente começar a debater os clubes aqui de São Paulo, mas o Neymar não foi pro jogo contra o Botafogo,
1: não.
0: E agora controle de carga, cronograma,
2: é,
0: cara.
2: É muito absurdo,
0: não,
2: né,
0: assim,
2: cara?
0: Eu realmente gostaria...
1: Neymar no Carnaval de 2030 vai brilhar.
0: Ah, vai brilhar. Cara, eu realmente gostaria muito que alguém do Santos, tá? E que eu não, porque é difícil ficar insinuando. Não, mas Pedro, é difícil ficar insinuando como se estivessem mentindo. Ninguém tá mentindo. Quando o Neymar foi convocado, não, alguém mentiu. Eu não acho que alguém mentiu. Mas alguma coisa acontece. É que alguém chegasse pra nós, pra qualquer veículo de comunicação, e falasse: olha, esse cronograma aqui significa isso. Porque se o Neymar tinha condições de atuar por 90 minutos contra a Noruega, ele jogou quantos minutos?
1: Ah, ele entra acho que com 70.
0: Uns 25.
1: Ele deve ter jogado uns 25, 30
0: minutos. Ou seja, ele tinha condições de jogar 90, jogou 20 e pouco. E o cara não jogou mais? O que aconteceu? O pôquer cansou ele? É algo muito estranho, cara, porque ele tinha que estar em campo pelo Santos. Vale a classificação, vale dinheiro pro Santos.
2: E o Santos não é um clube, o Santos não é um clube que nada em dinheiro, né?
0: Muito pelo contrário.
2: Muito antes,
0: né?
2: Pelo contrário.
0: Exatamente.
2: Inclusive. O Santos é um clube que está completamente com uma situação financeira completamente crítica, que precisa absurdamente de avançar de fase, não pode parar, não pode se dar o luxo de parar numa repescagem
0: não,
2: de Copa Sul-Americana.
0: Já é uma vergonha estar lá, né?
2: De cair nas oitavas de final da Copa do Brasil. Isso simplesmente não pode acontecer pro Santos, principalmente porque o Santos briga contra o rebaixamento do Campeonato Brasileiro.
1: Pelo
2: Santos,
1: segundo ano seguido, ano passado quase caiu.
2: E só não é o terceiro ano seguido, ou quarto, quinto ano seguido, porque o Santos caiu em 2013. Em 2024 jogou a Série B.
0: Verdade.
2: Então, assim, a situação é absurdamente crítica. O Santos precisa urgentemente melhorar isso. Daqui a pouco o Everton Ramos vai trazer mais informações do Santos. Mas, gente, não dá para o Santos ficar se submetendo a ter um jogador que joga quando quer.
1: Mas eu vi,
0: exatamente.
1: Eu vi muitos influenciadores fazendo a seleção das decepções da Copa. E muitos colocaram o Neymar como decepção.
0: Não, decepção de quem?
1: Mas pra mim não é decepção,
2: não
1: o Neymar.
2: É decepção.
0: Exatamente, cara.
2: Ele fez exatamente o que eu esperava que ele fizesse.
1: Exato.
2: Na Copa do Mundo.
0: Exato.
2: Assim, a decepção, pra mim, tá no fato de talvez eu esperasse que ele tivesse a...
1: O último momento de brilho ali.
2: Não é nem isso, assim, mas no momento do gol, igual a gente falou, talvez eu esperasse que o Neymar não provocasse o goleiro.
0: Ah, eu não esperava nem um pouco, Pedro. Desculpa.
1: Ah, eu esperava.
0: Desculpa, eu não esperava nenhum. Cara, o Neymar sempre foi assim. O Neymar é aquele... Sabe um relacionamento tóxico? Não tô nem brincando aqui. Que você sempre fala assim, não, agora essa pessoa mudou. Agora essa pessoa vai fazer diferente. Mas ela não faz diferente. Por exemplo, se o Neymar não tivesse feito isso, talvez a gente estivesse aqui falando assim, poxa, o Neymar tentou, ele brigou. Mas pelo fato dele ter feito, a gente pensa, né, não mudou nada. Então assim, percebe quantas vezes a gente não passa pelo Neymar falando, ah, se ele não tivesse feito isso, ou se ele não tivesse feito aquilo. Mas ele sempre faz isso e aquilo. Eu não esperava nada de diferente. Eu não imaginava que ele faria. Mas ele fez, pra mim, foi surpresa zero.
2: Quando
0: zero.
2: Foi a última grande partida do Neymar? Nem só pela seleção brasileira, mas a última grande partida do Neymar.
0: Contra o Vasco.
1: Não, acho que PSG.
0: Sim,
1: o
0: não,
1: tempo
0: tem razão.
1: Do PSG, que ele classifica o PSG pra final da Champions.
0: Tudo bem, sim,
1: eu
0: é
1: diria,
0: verdade.
1: Não diria nem a final, porque a final, como eles perdem...
2: Não,
1: eu
2: mas
1: acho que
2: assim, a gente tem que levar em consideração de que, de fato, o Neymar passou por situações muito complicadas fisicamente, né?
0: Sim,
2: muitas lesões e tal. Então, no ano passado, acho que ele fez jogos importantes.
0: Contra o
2: né?
0: Vasco, que ele fez dois gols, lembra? Um de cavadinha,
2: contra
0: de
2: contra o Juventude também, né? O Santos
0: verdade.
2: Brigava contra
0: três
2: o rebaixamento
0: gols.
2: Também.
1: Assim,
2: três
1: contra
2: gols.
1: Um adversário forte, eu acho que foi contra o Flamengo que o Santos perde a partida ainda. Se não me engano, no Maracanã ou o Santos ganha? Não...
0: Foi 1-0 na Vila, não foi 2-1 na Vila? 1-0 na Vila, 1-0. Gol dele, 1-0 que
1: na
0: ele
1: Vila...
0: gira.
1: Então, acho que contra um adversário grande, a última atuação ok pra boa do Neymar foi contra o Flamengo.
0: É, não, tudo bem, verdade.
2: Você lembra de alguma outra, Everton?
0: Cara, é que assim, eu tenho uma teoria que eu vou falar depois.
3: Honra participar desse programa aqui com vocês.
1: O melhor esporte em debate dos últimos anos.
0: Os Baby Looney Tunes do EDB.
3: Mas eu queria dizer que não. Nessa análise que vocês estão fazendo, eu acho que a última grande atuação do Neymar foi contra o Flamengo.
1: Contra o Flamengo.
3: De time de primeira prateleira que a gente está falando do futebol brasileiro. Porque daí ele teve aquelas duas principais partidas já na reta final do ano, que é o esporte brigando, caindo para a Série B.
1: O Juventude foi a última partida.
3: Os dois rebaixados.
2: Exato. E, Everton, me diz uma coisa, antes de você puxar uma cadeira pra sentar, ao invés de ficar de pé aqui com a gente, fala uma coisa. Por que o Neymar não vai à Venezuela jogar contra a Universidade Central de Venezuela? Considerando que, na última semana, ele não esteve na partida contra, na derrota contra o Botafogo, porque ele não tinha se reapresentado. O que já é um absurdo por si só, né? Porque o Gustavo Cabajero, e aí você pode me corrigir se eu estiver errado, se tiver alguma outra razão, mas o Gustavo Cabajero, que também foi para a Copa do Mundo, era para ter se reapresentado na terça passada, chegou na segunda, no CT Rei Pelé. Por que o Neymar, que teve esse período um pouco mais alongado de férias, dá para entender, até porque o Brasil foi eliminado na mesma fase do Paraguai, mas alguns dias depois, por que o Neymar não vai viajar à Venezuela, sendo que ele já ficou de fora do último jogo?
3: A gente pode colocar primeiro, boa noite para vocês agora de forma oficial.
2: Boa noite.
3: E para o ouvinte ligado com a gente no Esporte em Debate, a gente pode colocar diversos fatores nessa balança, viu, Pedro Coen? Não é uma informação, mas um achismo. O jogo de volta, o primeiro jogo de retorno do Santos, era num gramado sintético do estádio Nilton Santos. Isso seria um fator para antecipar a volta das férias do Neymar? Pode ter sido, é o que eu acho, tá? Agora, o Santos sinalizou que realizou ali uma reunião, uma conversa entre os dois departamentos de saúde e a comissão técnica para que haja uma alternância dos jogadores nas próximas semanas, já que o Santos, assim como todas as outras equipes do Campeonato Brasileiro, vão ter aí uma sequência desgastante. Jogo em meio de semana e jogo em fim de semana. Eu não sei se o Santos tem elenco pra fazer essa alternância.
4: Mas eles passaram um mês de férias, 40, cara.
1: E assim, você tem que levar em consideração que os outros clubes que vão ter essa jornada de muitos jogos não estão pra cair no Campeonato Brasileiro.
3: Exato.
2: Mas aí eu vou ter que fazer o advogado do diabo, então. A gente tendo tudo isso em vista, faz sentido o Neymar ser poupado, então?
4: Não faz.
2: O Santos precisa do Neymar pra passar da Universidade Central de Venezuela?
4: Não.
2: Mas o Santos precisa do Neymar para não cair no Campeonato Brasileiro.
4: Não, mas o Neymar não jogou na Copa direito. E não faz o menor sentido, ele tem que jogar. Tá bom, contra o Botafogo, sintético, essa história a gente
1: já tá cansado.
4: É o famoso,
1: ele tá cansado do quê?
4: Não, tá bom, exatamente, assim, sintético, tá bom, dá mais lesão, tudo bem. Mas contra a Universidade Central da Venezuela, pelo amor, o Santos vai ter dificuldade, incrivelmente, pelo menos eu acho. O Neymar tinha que estar lá, esse é o jogo decisivo. No brasileiro também é. Também é, e pra mim tem que ser a prioridade. Mas tá bom, tem outras rodadas. Agora é playoffs de Sul-Americana.
3: Eu também concordo. Mas o que o Santos mostra é que não é a prioridade do Santos nesse momento. Não à toa, os dois principais nomes do elenco não vão, estão na Venezuela.
4: O Gabigol é outro também, a gente não tá falando
1: e é jogo
4: aqui.
2: Tem o Gabigol também pra falar. Mas assim, eu concordo com você. O Neymar tem que jogar, tem que ir pra Venezuela, tem que estar em campo porque o Santos precisa dele. Mas assim, gente, por mais que o Santos diga que o Neymar tá bem fisicamente, que o Ancelotti venha aos microfones e diga que ele tem condições de jogar 90 minutos, a gente sabe que ele não tem. Esse Neymar não existe mais. O Neymar que jogava quarta e domingo, decidia na quarta pelo Barcelona, no domingo pelo Paris Saint-Germain, na semana seguinte na data FIFA pela seleção brasileira, esse jogador não existe mais. Então, considerando e o Santos colocando na balança que a gente precisa decidir qual é a nossa prioridade? A prioridade é avançar as oitavas de final da Copa Sul-Americana ou é não cair no Campeonato Brasileiro?
1: Mas uma coisa, até perguntando pro Everton. Não seria melhor pro Santos, pro futebol do Santos, nesses 6 meses, sem Neymar? Se não existisse o Neymar, sem o salário do Neymar, sem ter que pagar essa dívida com o Neymar, e daí vamos, sei lá, contratar com o dinheiro que gasta com o Neymar, contratar outros jogadores que possam reforçar um elenco para um clube que joga de quarta e domingo, quarta e domingo, quarta e domingo?
4: A cara do Everton, não dá.
3: Não, mas sabe...
2: Tem uma resposta fácil para isso. E eu vou responder essa pergunta do Lucas Bueno para o Everton, pelo Everton, e eu quero que o Everton discorra depois do que eu vou falar. Quanto o Santos deve ao Neymar, Everton?
3: Não, que a gente sabe oficialmente da repactuação daquela dívida em relação aos direitos de imagem na temporada passada ainda, R$90 milhões. Só que
1: e
3: esse
1: o CT
3: valor,
1: do Minos da Vila também, né?
3: O CT ele tá alienado a essa condição do Santos não fazer o pagamento, né? Um pagamento que vai decorrer aí até 2030. Só que na pergunta que ele fazia ali para mim em relação a não ter o Neymar nos 6 meses, eu sinceramente me questiono, e eu acho que muitos santistas devem se questionar ou vão se questionar num futuro. Até porque a situação do Santos nos últimos anos, ela parece que ela só vem numa queda livre, tá? O que seria do Santos? Será que o cenário não seria melhor caso o Neymar não tivesse retornado ao Santos? Então, eu sei que é uma pergunta difícil de fazer para o torcedor santista, porque a gente está falando de um ídolo de um cara que no início da década de 10, ali nos anos 2010, 2011, trouxe títulos que o torcedor santista não via há muito tempo.
2: O último grande título do Santos, fora Campeonato Paulista, é com o Neymar.
3: É com o Neymar, exatamente, que é a Libertadores de 2011.
2: 15 anos.
3: 15 anos, a gente está falando aí de muito tempo. Então, e a gente não quer tirar o peso que o Neymar tem para o torcedor santista e para o futebol brasileiro. Mas a volta dele para o Brasil é um fracasso.
1: O Memphis Depay, por exemplo, tem uma volta pro, tem uma volta não, né? Tem uma vinda para o Brasil muito melhor do que a do Neymar.
3: Muito melhor
1: exemplo.
3: Do que o Neymar.
2: É, principalmente, o Lucas traz um ponto importante. A volta do Neymar é decepcionante quando você coloca esses nomes grandes também do futebol em relação ao Neymar.
1: E Memphis Depay, numa idade Luiz semelhante.
2: Soares, exatamente.
1: Você pegando, numa idade semelhante. Não é como se o Neymar fosse muito mais.
3: E olha que para mim, na prateleira do futebol, o Neymar ainda tá acima desses nomes.
1: Tá, que o Soares acho que é discutível. O Soares está abaixo do Neymar na prateleira.
4: Tecnicamente.
1: Tá. Não, eu tô falando prateleira de futebol, sei, não tô falando tecnicamente, não, tô considerando
4: Soares,
1: tudo.
4: Cara, o Neymar, ó, só um...
1: O Soares chegou mais longe em Copa do que o Neymar
4: só
1: chegou.
4: Só uma sublinhada, já que é pra assumir algum papel, vou assumir o do Capelanes aqui. Só uma sublinhada. Cara, de qualquer nome de grandes jogadores, especialmente em Copa do Mundo, o Neymar vai ficar abaixo de qualquer um. Ele nunca ganhou nada em Copa do Mundo. Ele virou meme mundial em uma Copa do Mundo, na de 2018. Quem conseguiu fazer isso?
2: Ou seja, Cristiano Ronaldo.
4: Ele não foi pior que o Neymar. Ele tem mais gols e ele joga por uma seleção que nunca teve tradição em Copas.
2: Ele tem mais
4: gols,
2: mas ele tem 8 anos a mais que o Neymar.
4: Eu
2: também,
4: concordo.
2: Né?
4: Mas o
1: e gol em mata-mata.
4: Quantas Copas o Neymar jogar?
1: De pênalti. O Justin Bieber tem mais finais que o Cristiano Ronaldo.
4: Tudo bem, eu não tô falando que o Cristiano Ronaldo foi grande. Eu tô dizendo que se você compara o Cristiano Ronaldo com o Neymar em qualquer situação, o Cristiano ganha em clubes.
2: A melhor Copa do Mundo do Cristiano Ronaldo, a melhor Copa do Mundo do Cristiano Ronaldo, que é 2006, em questão de chegar longe com a seleção, que eles chegam à semifinal, é igual a do Neymar, que é 2014. Não, a diferença é que o Neymar não joga a semifinal de 14, porque ele sofre uma lesão muito séria nas quartas, que o Zúñiga tem uma chegada muito agressiva para cima dele, e o Brasil acaba tomando 7. Portugal não tomou 7, mas o Brasil não tinha
1: Neymar. Mas qual foi a melhor Copa do Cristiano Ronaldo em desempenho, para comparar com a melhor Copa do Neymar?
4: Essa. Então,
2: não, 2018,
4: a de 18, ele vai bem. Sim, ele vai bem, mas
1: ele decide
4: é isso.
1: Contra a Espanha.
4: Sim, trick, né? Não, o Cristiano em Copas, ele é uma decepção também. Eu só acho que não dá pra comparar, não dá pra colocar na mesma prateleira, não técnica, mas de tamanho, de representatividade, o Cristiano Ronaldo com o Neymar.
2: Eu não sei,
4: mas,
2: não.
4: Assim,
2: O Neymar nunca teve uma seleção com Vitinha e João Neves
4: Sim,
2: no meio de campo.
4: Tudo bem,
1: e Nuno Mendes,
4: tudo bem.
1: Que era o melhor lateral esquerdo da época.
4: Tudo bem, mas aí não foi Bruno só o Cristiano Fernandes. Ronaldo que decepcionou. Bruno Fernandes, que foi o melhor jogador da Premier League, também decepcionou.
1: Portugal em si decepcionou.
4: Exato.
1: Porque tinha um técnico extremamente fraco no seu banco também.
4: Não, tudo bem, exatamente. Eu não tô dizendo aqui que o Neymar é o pior jogador do Brasil na história das Copas, ou sei lá. Não, eu só acho que se você for comparar Messi, o Messi nem conta, vai, mas o próprio Suárez, vamos pegar outro aí do Barcelona.
2: O Suárez foi semifinalista da Copa do Mundo também,
4: pois
2: em 2010.
4: É, foi.
2: Vai muito bem e é, querendo ou não, um dos grandes ídolos do futebol
1: uruguaio. E querendo
2: uruguaio.
1: Ou não, ele foi decisivo para classificar para a Copa, para semifinal da Copa de 2010.
2: Para semifinal da Copa de
4: 2010. Exatamente.
1: Pode ter sido por ele ter colocado a mão na bola.
2: Ele não joga a semifinal.
1: Ele não joga a semifinal.
2: Ele não joga a semifinal.
1: Pode ter sido decisivo por algo inusitado, que é você impedir um gol fazendo um pênalti. Ele poderia ter sido vilão ou herói. Acabou sendo herói.
4: Sim.
1: Mas já foi mais herói do que o Neymar.
4: Agora, até para colocar aqui mais uma pergunta pro Everton, é porque é uma coisa que me incomoda bastante. O Neymar deveria ser passado, cara. O Neymar é um fantasma, assim. Ele né, pelo menos é a minha opinião, tá?
1: Não, o
4: ele
1: Neymar é um de fantasma. 2015 é um fantasma.
4: Não, não,
1: né?
4: Sim, exatamente. Não. Ele é um fantasma. Se espera do Neymar uma coisa que ele não vai mais entregar.
2: Neymar hipotético, né?
4: O Neymar hipotético, exatamente. E o Santos, cara, não pode depender desse Neymar hipotético.
1: Mas
4: não
1: o que eu acho que faltou pro Neymar foi uma coisa que Messi e Cristiano Ronaldo fizeram. Ambos começaram com pontas. Tanto o Cristiano Ronaldo quanto o Messi. A idade foi chegando, eles foram se adaptando a outras posições, que eles não precisariam fazer o mesmo trabalho que um ponta faz.
3: Eu acho que a Neymar, grande diferença do Neymar para os dois, o que faltou para o Neymar em relação aos dois foi foco. Porque
4: exatamente.
3: Os dois tiveram...
4: O Neymar era um ponta esquerda, driblador, ele virou meia.
2: O Neymar só não jogou mais do que os dois, né? Do que Cristiano Ronaldo e Messi.
4: Sim.
2: Na carreira, na geração deles, ele só não jogou mais do que Cristiano Ronaldo e Messi.
4: Agora, faltou para ele cabeça. Foco, círculo, não vou dizer só familiar, mas um círculo ao redor dele.
1: Alguém que avisasse ele,
4: pra que avisasse, como o PDV coloca, né, da Parçolândia. Cara, isso é lamentável, entendeu? Mas assim, parece que nessa Copa a gente poderia estar falando de um Neymar arrebentando e de um Messi já menos. O Messi um pouco menor, com desempenho menor. Mas parece que o Neymar que tem 39 e o Messi que tem 34, cara.
1: Pra mim, essa Copa, o Neymar foi... E assim, as pessoas comemoraram mais que o Neymar foi do que qualquer outra coisa.
4: Exatamente.
1: E o Neymar nem foi pra essa Copa verdadeiramente, né? Não. Por quê? Ele só viaja com o grupo a partir das oitavas de final, que antes disso ele nem com o grupo viaja, quando o Brasil não jogava em Nova Jersey. Ele nem estava junto do grupo.
4: Sim.
1: Que pra mim já é algo ruim. Porque, vamos, um exemplo, o Jordan Henderson, volante da Inglaterra, ele quebrou o braço. Ele continuou viajando com a delegação. Ele entrou em campo na hora do hino, ele cumprimentou todo mundo, ele tava com o braço enfaixado. Ele não ia jogar, mas ele tava lá. Nada impedia o Neymar de fazer a mesma coisa.
4: Mas o Neymar...
2: Mas são lesões, são lesões diferentes.
4: O Neymar tava tratando a lesão.
2: Ele tava,
4: né?
2: Tratando. Exato. Quebrar o braço te tira da Copa,
4: sim,
2: do Mundo.
4: Exato.
2: Não tem por que você ficar tratando.
3: Ele se ele tivesse ido, ele também teria sido questionado por isso.
1: É, sim. O Neymar, sim, é verdade, por tudo que ele
2: ponto
1: faz.
2: O ponto é esse, né? O grande ponto é esse. Tudo que o Neymar faz vira uma discussão pro bem ou pro mal do Neymar. Muitas vezes pro mal do Neymar.
1: E é por isso que eu acho que o Santos sem o Neymar seria melhor.
4: Com
1: porque
4: certeza.
1: Não teria tanta exposição em cima do Santos. Não,
4: sim,
1: teria tanta gente ali no Santos todo dia vendo se o Santos come arroz ou come feijão na refeição. Se o Santos viaja de avião particular ou se viaja de avião normal. Porque a notícia é sempre assim: Santos vai pra Venezuela, Santos vai viajar de avião particular por conta do Neymar. Então é sempre uma notícia,
3: sempre tem alguma
1: e com
3: coisa
1: o Neymar
3: no
1: fundo.
2: Eu entendo isso que você tá falando, mas eu discordo. Eu não acho que o problema do Santos seja ter o Neymar. Eu acho que o problema
1: não
2: do Santos é ter o Neymar,
1: este Neymar
2: mandando no clube.
4: Ah,
2: porque
4: exato.
2: A impressão que passa é essa.
4: Sim.
2: A impressão que passa é que o Neymar é dono do Santos.
1: O Neymar...
2: faz o que ele quer, joga quando ele quer, treina,
4: sim,
2: quando ele quiser, joga onde e quando ele quiser. Então, assim,
4: Everton,
2: o grande problema pra
4: mim é isso que acontece? Você que vive o dia... Eu sei que você não é uma resposta fácil de se dar, até porque você não pode ser lida com a informação e não com a opinião. Mas a sua percepção é isso que acontece? Porque todo mundo ama o Neymar. Você pergunta pra todo mundo, ah, não, o Ney, é o menino Ney, não sei o que.
1: Ele no treino é isso, ele no treino
4: é aquilo. O
1: Neymar
4: é maravilhoso. Mas ele realmente tem uma influência muito grande no ambiente, nas decisões do Santos, ele joga sequer?
3: Vou dar a minha percepção,
4: sim,
3: não é uma informação também,
4: sim,
3: mas eu também vejo dessa forma, viu, Agrela? Falta, principalmente no Santos, eu acho que o grande erro, a gente estava aqui tentando procurar erros, problemas, acertos, eu acho que é a administração. É quem tá à frente do clube para de fato gerir. Ó, Neymar, você é um craque, mas você não vai agir da forma que você tá agindo, ou você não vai escolher a partida que você vai estar em campo, ou que você não vai estar. E isso aconteceu na temporada passada, acontece nessa temporada também. A gente até, pouco antes da Copa começar, a gente tinha um dado ali que dos jogos fora de casa que o Santos tinha feito na temporada, o Neymar tinha participado de um.
4: Exato, exatamente.
3: Isso pouco antes da Copa. Um
4: Exato.
3: Jogo... Eu acho que o segundo jogo dele fora de casa que o Neymar participa é contra o São Lourenço em Buenos Aires. E isso foi aqui um mês antes da
1: e
3: parada para a Copa.
1: Foi um jogo que ele foi recebido com festa, né?
4: Sim, fez.
3: E
4: fez,
3: esse
4: fez,
3: foi um fez, outro fator
4: assim,
3: dele.
4: Fez vídeo no canal dele.
1: Na hora que sai o sorteio que o Santos vai enfrentar o São Lourenço, acho que o São Lourenço já faz um tweet meio que comemorando que o Neymar iria lá visitá-los.
3: E aí eu diria que o grande X da questão é, tem que colocar na balança se o Neymar de fato é um pró ou um contra.
1: É porque eu acho que existem
3: Santos.
1: Contras do Neymar que nem culpa dele é.
3: Sim, sim.
1: São contras que vêm no pacote Neymar.
3: Porque agora nessa tendência de um Santos com 3 meses de salário atrasados, né, chegando ao terceiro vencimento nesta segunda-feira, 7 meses de direitos de imagens atrasados e com a informação do colega Lucas Mussetti de que durante a reunião com a diretoria do Santos, tanto o pai quanto o Neymar, eles se colocaram à disposição para tentar ajudar com parcerias, com patrocinadores em reter valores para que o Santos consiga quitar a dívida com os atletas, quitar o transfer ban vigente com o Jean Lucas ali de 12 milhões de reais. Então, eu queria entender se de fato isso que foi alinhado nessa conversa no fim de semana vai ser um ponto favorável. Porque se de fato também for mais um ponto negativo, acho que se a gente colocar nessa balança um Neymar contra a Juventude, contra o Sport e contra Flamengo em um ano e meio...
1: E assim,
2: ele não foi contratado para isso,
1: exato.
2: Né?
1: E o Santos começou numa onda de rescisões também, né? De, tem alguns boatos aí de que o Rolaser pode rescindir o contrato.
3: É, a gente
1: o Tiquinho Soares acabou saindo agora.
3: A gente teve, durante a intertemporada, nessa parada para a Copa do Mundo, alguns jogadores rescindindo de forma amigável, que eram jogadores que já não estavam nos planos do Santos, né? Um deles, o Rincón, mal tinha atuado na temporada. Acho que se ele fez dois jogos, foi muito. Participou entrando no segundo tempo. Agora, o que nós estamos tendo recentemente, que é uma preocupação para o torcedor santista mesmo, é em relação a gente ter hoje a abertura de uma janela de transferências, sem saber se o Santos vai ter nomes chegando em um Santos num cenário em que deve ter jogadores saindo, por causa justamente dessa situação.
2: E três não sabe meses... nem se vai poder trazer, né?
3: Exato.
2: Porque se de fato se tem salários atrasados, deve para Deus e o mundo... Vem um transfer ban por aí, né? Então, de fato, a situação do Santos é mega preocupante em todos os cenários.
3: Muito, e a gente sabe que todos esses episódios que a gente vem listando durante o ano, nosso, Neymar, uma briga, um exemplo, tá? E uma briga porque o número que tava numa substituição não era o do camisa 10, era o do camisa X.
1: Assim, que salvou ele
3: de...
1: também.
3: Exato. Né? A gente tá falando de diversos episódios que a gente sabe como esses episódios, eles se transformam num fim de temporada, né?
2: Ah, com certeza.
3: Eles culminam em um cenário que a gente... Exato. Não quer pro Santos, mas a gente sabe que pode estar próximo.
2: Com certeza, e muito mais próximo do que parece. Everton, antes de eu te liberar aqui do Esporte em Debate, então, uma provável escalação do Santos para amanhã. A gente tem um time que deve entrar em campo amanhã?
3: Vamos fazer juntos, ó. Gabriel Brazão pro gol, o Igor Vinícius não viajou com a delegação. Na direita, então, deve ir Gabriel Menino. Ele já falou que ele quer ser apenas testado nessa posição, jogar apenas como lateral direito daqui para frente,
1: e
3: tá?
1: E o Mike?
3: O Mike também tá fora dos planos do Santos. É a dupla, ex-Palmeiras, tá fora dos planos do Santos.
2: Dois jogadores Mike que chegaram no ano passado.
3: E Zé Rafael, com os salários ali ainda questionáveis também, são dois nomes fora dos planos do Santos.
2: O
3: então,
2: que só mostra a convicção da diretoria, porque o cara chega como a solução da lateral direita, o outro chega como a solução para o meio de campo. 8 meses depois eles já não servem mais para o clube.
3: Isso também só mostra como a diretoria do Santos foi falha demais nas negociações.
1: E assim, o Santos não tem opção para lateral direito, então.
3: Fica com o Gabriel Menino.
1: Mas só mais
3: outro... Exatamente, para o segundo tempo. Aí uma das saídas é, assim como já vem sendo feita, trazer algum jogador da base para atuar na lateral direita. A gente viu, pelo menos na esquerda, quando tinha um problema, o Barreal voltando para atuar na lateral esquerda. Então, seguindo, ó, Gabriel Menino, dupla de zaga deve ser mantida com o Lucas Veríssimo e Luan Pérez. Cuidado com os dois, porque contra o Botafogo, minha Nossa Senhora. E na esquerda, Escobar. No meio campo, não vai ter Gustavinho.
1: Machuca.
3: Terceira lesão dele na temporada. Não vai ter o William Arão, preservado. Então, Christian Oliva, Rolaser, Miguelito e Barreal.
2: O João Schmidt volta para esse jogo?
3: O João Schmidt também não tem condições ainda. Ele tá ali em fase final de um desconforto na coxa. Também é um jogador que tá fora da partida. E aí eu prevejo lá no comando de ataque o Tassiano. Acho que não esqueci de ninguém.
1: Bom Tempo.
3: O Bom Tempo ele ainda não está 100% fisicamente, deve começar no banco de reservas. Entrou bem no segundo tempo contra o Botafogo, pode ser uma opção, mas eu acredito que ele não vai entre os 11 iniciais.
2: O que só mostra também... Bom, prossiga, depois eu comento.
3: Eu ia dizer, inclusive, que pensando em futuro, o Santos, assim como o Corinthians, né, a gente vinha debatendo isso, pelo menos nos donos da bola, tem alguns jogadores ainda que podem trazer um valor para o Santos, e o Santos precisa, né? Pensar em quais serão os jogadores que podem ser negociados nessa janela de transferências. E o Gabriel Bom Tempo, eu diria que no elenco atual seria esse nome que pode render aí algum valor, tá?
2: Tá bom. O que eu ia falar?
3: Manda.
2: Rony. Banco desse jogo?
3: Rony Rústica.
2: O Rony Rústico já foi banco na partida contra o Botafogo, não
1: que
2: foi
1: o Michel
2: titular.
1: Gosta muito. Tem
2: pois
1: que
2: é.
1: Ressaltar isso.
3: Um gol na temporada, hein? Também.
2: Um gol na temporada.
3: Um gol na temporada, foi 24 jogos.
2: Foi contratado, não vou dizer que como solução de problemas, mas também não
1: como
2: resolveu
1: pra
2: nada.
1: Como alguém agregar
2: o
1: time, né?
2: E agrega muito menos do que se imaginava, né, Everton?
3: O Rony Rústico, ele deve começar no banco, ou aí, nessa provável que eu passei, entre ele e Tassiano, pode ser que o Cuca dê a oportunidade pro Rony. Na
2: até
3: semana
2: porque,
3: passada, a gente previu...
2: a Sul-Americana não é o
3: exato,
2: o
3: exato. Ele pode até rodar.
1: Na escalação que você passou, fazendo as contas aqui, eu acho que falta um jogador.
3: Pode ser o Rony.
1: Você passou 4 de defesa, 4 de meio campo e 1 de ataque. Faltaria o segundo atacante ali com o Tassiano.
3: Poderia ser o Rony, mas eles geralmente não são testados juntos. Não que o Cuca não possa nos surpreender amanhã também.
2: Até porque o Tassiano é polivalente, né? Joga
3: exato,
2: em todas.
3: Exato.
1: O Rogério Ceni gosta muito dele.
2: O Rogério Ceni gosta muito. O Renato gosta muito dele também, o Renato Gaúcho.
3: Mas eu diria que o Rony Rústico, de fato, também mais um ex-Palmeiras que decepcionou. Um gol na temporada contra o Noroeste, se eu não estiver enganado, contra o Noroeste em Bauru.
1: O Santos cometeu o mesmo erro do Galo, né? O Galo, em um certo momento, tinha uma fábrica de ex-Palmeiras. Daí o Santos foi lá e pegou todo mundo do Galo. E daí tá na mesma situação agora que o Galo.
3: O Galo, ele tem momentos, porque eu acho que ele teve uma época também que ele era uma fábrica de ex-Santos.
2: Exato. Mas... O Galo realmente gosta de apostar em jogadores que já passaram por outros clubes, né? Everton, obrigado, viu, pela sua participação aqui no Esporte em Debate. Eu sei que você tem muito a estudar para o jogo de amanhã ainda.
3: É, Universidade Central da Venezuela. Vocês bateram na trave aí e já cravaram, não. O Santos não pode perder para um time...
4: Não,
3: eu nem conheço.
2: Isso não significa.
4: Universidade Central que não vai, mas não eliminou pode. O Corinthians na pré-Libertadores de 2020.
2: Do ano passado, não é?
4: Foi
2: o Corinthians cai pro Barcelona.
4: Foi. Na fase seguinte, exatamente, do ano passado. Quase, cara.
3: Vou estudar,
4: então. O Corinthians sofreu bastante. Lá em Itaquera, inclusive.
2: O jogo é em Caracas?
3: Valência. Nem sabia que tinha uma cidade na Venezuela que chama Valência. 175 quilômetros de Caracas por causa dos terremotos que atingem ali a Venezuela. Mas é isso. Jogo amanhã, 9h30 da noite. Duelo de ida dos playoffs. A vulga repescagem da Copa Sul-Americana, meus amigos.
2: Repescagem mesmo, né?
3: Sabe o que eu ia perguntar? Você falou, não, você tem muito que estudar? Deixa a manchete?
4: Por favor. Tô brincando. Vai lá, Betinho.
1: O Santos se passa, pega quem?
3: O Santos se passar... Não, um bom questionamento, mas aí, ó. Me lembrou
2: Macará.
3: Bem.
2: Macará.
3: Ó, Macará.
2: O Santos pega o Macará.
3: Macará, que é do...
2: Equador.
1: Também é dá pra passar.
3: Não. O cenário do Santos... Eu acompanhei o sorteio da Sul-Americana, que agora, depois de uma Copa do Mundo, a última coisa que eu vou lembrar é do sorteio da Sul-Americana. Mas o caminho do Santos não é o dos mais difíceis, viu? Tem uns cenários ali mais complicados. Se o Santos quiser... Dá.
4: O problema é esse, né?
2: O problema é esse.
4: Dá.
2: A Sul-Americana é sempre assim, pra todos os clubes. Principalmente pros que estão na repescagem.
4: Exatamente.
3: Obrigado, viu, meus amigos?
2: Valeu, Everton.
3: Abração.
2: Na sequência da programação da Bandeirantes. Vai lá, estuda bastante esse jogo aí. A gente vai para uma rápida pausa aqui no Esporte em Debate. Daqui a pouco estamos de volta com todas as discussões aí. Um pouco mais de Copa do Mundo. Eu nem fiz a minha pergunta para vocês que eu ia fazer.
3: A gente nem falou da final ainda.
2: Exatamente,
3: né?
2: A gente nem falou da final. Tem muita coisa para falar porque também tem Campeonato Brasileiro essa semana. Até logo.
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7: De volta então aqui no Esporte em Debate, eu quero abrir esse segundo bloco de Esporte em Debate, carinhosamente chamado como EDB, com a pergunta que eu ia fazer para vocês e não fiz, que é o seguinte.
8: O que você tá rindo?
7: Vai, vou fechar meu microfone.
8: É o Baby EDB, né?
9: Não, eu pensei um monte de coisa aqui, mas...
7: Então pode falar.
9: Não, não dá. Vai, segue.
8: Não, segue.
9: Eu tava ouvindo o Everton Ramos ali. Por favor.
7: Meu microfone está fechado e você vai falar o que você pensou.
9: Ô, Pedro, deixa eu te falar um negócio. Ou você continua ou a gente vai ter que ir pro break de novo. Eu não sei o que você quer perguntar. Não, pergunta aí. Vê, né? Eu respeito muito
8: o
9: seu trabalho.
8: Oportunidade.
9: Não. Não tem nada disso, cara. O Pedro voltou do break e ele tem que fazer uma pergunta. Eu não quero atrapalhá-lo. É só que eu... Depois eu falo.
8: Você pensou alto.
9: Exatamente. Eu acabei tendo risada, mas por favor, siga.
7: Tá, vamos lá então. Já que o Agrela não quer falar o que ele pensou... Depois ele também, quero ver se ele não vai ter coragem de falar fora do ar também. E se ele falar fora do ar, eu trago aqui para o ar mais tarde. A pergunta que eu tenho para fazer para vocês é: o Rodri ganhou a bola de ouro ontem, depois da vitória da Espanha contra a Argentina.

0: da Copa, porque na minha visão, a Argentina é um time de jogadores
1: Eu
0: comuns.
1: discordo frontalmente
0: Tudo bem, mas é um time de
1: dessa afirmação.
0: jogadores comuns.
2: Não,
0: É,
2: que
0: o
2: isso.
0: Depô já foi bem melhor do que ele é hoje, não fez uma boa Copa. O Paredes também já foi um bom, dá para dizer ótimo volante hoje, já não tá mais
1: O
0: no, na
1: Messi já foi
0: plenitude
1: bem melhor
0: física.
1: do que ele é, fez 8 gols e deu 4
0: Exatamente,
1: assistências.
0: exatamente. Só ele. Porque o resto do time não ajudou.
1: Que
0: Eu acho que o
1: isso.
0: Julián Álvarez. Ele
1: Mas
0: cresceu no mata-mata, mas também não fez uma
1: Ele
0: boa
1: chega
0: Copa.
1: machucado nessa
0: Não,
1: Copa.
0: tudo bem, mas tô falando do desempenho do cara na Copa. E para mim o Messi carregou um time que necessitava muito mais dele. E encantou, dá para dizer. O Rodri é muito bom. A gente até entrou numa discussão aqui nos bastidores sobre ele e o Xavi e tal. Ainda fico com o Xavi, mas o Rodri é muito bom.
1: O Rodri
0: mas
1: é dono
0: mim,
1: desse meio de campo da
0: tudo
1: Espanha.
0: Tudo bem, mas
1: dono,
0: pra, e,
1: dono
0: o,
1: do
0: e o
1: time
0: Messi
1: da
0: é o dono
1: Espanha,
0: do. O,
1: inclusive.
0: dono, o Messi ainda mais da Argentina. O Messi foi o dono da Copa por um momento.
2: Mas o Rodri ser o melhor da
0: de
2: Copa,
0: tudo.
2: Eu concordo.
0: Não concordo.
2: Eu concordo.
0: Não concordo.
2: O
0: da Copa,
2: o que o
0: não
2: Rodri
0: concordo.
2: Fez nessa Copa
0: não
2: do Mundo
0: concordo.
2: É um cara que não apareceu. Mas ele comandou
0: Exatamente.
2: O time.
0: Não,
2: mas
0: não,
2: não. Não aparecer não significa que você não é fundamental.
0: Tudo bem, mas se você não tivesse o Messi aparecendo mais que todos, é uma coisa. Se o Messi tivesse feito uma Copa apagada, e dá até pra colocar o Mbappé nessa conversa, mas como o Mbappé decepcionou na semifinal.
1: O Mbappé decepcionou na semifinal e o Messi decepcionou
0: tudo,
1: na final.
0: Tudo bem, tudo
1: Messi
0: bem.
1: Não
0: mas
1: tocou
0: mas
1: na bola
0: o Mbappé
1: ontem.
0: Tem um time muito melhor ao lado dele.
2: O Messi
0: não
2: decepcionou
0: fazer.
2: Na semifinal?
0: Não,
2: a
0: semifinal não, ele deu
1: semifinal
0: duas, assistências.
1: Duas assistências.
2: É nas quartas de final. Ele não faz nada contra a Suíça.
0: Que isso, cara?
2: Ele não fez nada contra a Suíça.
0: Cara, a Argentina virou e isso passou muito também por ele.
2: Não passou.
0: Claro que passou.
2: Não
0: cara.
2: Passou. Ele não. Ele deu uma assistência porque foi o escanteio. Tô contra
0: tá,
2: com uma assistência.
0: E o que o Rodri fez? Na grande final, por exemplo. Ele jogou bem. Ele jogou bem, assim como todo time da
2: Tanto
0: Espanha.
2: Tanto que quando o Rodri sai, a Espanha se desorganiza completamente.
0: Tanto é que vai lá e faz o gol.
2: Fez o gol
0: não,
2: por conta
0: não,
2: de uma
0: desculpa.
2: Necessidade. Tava com um a
0: Eu
2: menos
0: discordo.
2: A seleção da Argentina. Mas você vê que a
0: Eu
2: seleção
0: discordo.
2: Da Espanha se desorganiza na hora que
0: cara,
2: o Rodri sai.
0: Você tem o Messi. Não é que você só tem o Messi na Copa. Ah, ele tá lá. O Messi jogou a Copa. Não. O Messi destruindo na Copa do Mundo e o melhor jogador é o Rodri. Eu discordo disso. Eu não consigo concordar. Eu acho um absurdo por ser o Messi. E assim, eu torci muito contra a Argentina e contra o Messi. Sou fã do Messi, mas não tô levando aqui minha opinião, meu gosto nesse meu voto. Eu só acho que o Messi arrebentou na Copa e eu não consigo ver, depois de uma Copa do Mundo, como é que o Messi fez aos 39 anos ao lado de um time, minha opinião, comum como o da Argentina, e não ser ele o melhor da Copa. Ele fez um jogo que você fala, putz, esse jogo foi ruim. E isso valeu para todo o time da Argentina, que fez um jogo péssimo contra a Espanha. E aí o Messi, por causa desse jogo, ele não foi o melhor da Copa? Eu acho que não foi por isso.
1: Não, mas
0: você pega os anteriores,
1: é que o jogo que o Messi foi muito mal...
2: É o decisivo.
1: É o jogo que
2: é o que
1: entrega,
2: você precisa
1: que tira o título.
0: Lógico que
1: é isso.
0: Não,
2: é o jogo que você precisa.
0: Se ele não tivesse ido bem nos outros, a Argentina não teria passado de fase.
1: Se ele tivesse ido bem ontem, a Argentina poderia ser tetracampeã do mundo.
0: Tudo bem, mas se o Rodri não tivesse a Espanha... Esse lado hipotético eu não gosto. Ah, se o Rodri não tivesse, a Espanha não teria vencido. Primeiro, eu acho que não tem nada a ver. Acho que poderia ter vencido da mesma forma. Agora, eu tô falando de talento. A gente tá falando de melhor jogador. Se você me perguntasse do mais valioso, eu também acharia que o Messi venceria, porque ele é valiosíssimo pra Argentina. Mas o melhor jogador da Copa é o Messi, cara. O Messi, ele fez a melhor Copa dele. E ele nem venceu. Ele nem ganhou. Mas foi pra mim, eu também acho, foi a melhor Copa do Messi. Melhor que de 2022, de 18 nem se fala, de 14 também nem se fala. Ele simplesmente levou a Argentina. Ele carregou, com o mérito dos outros também, claro, mas carregou a Argentina para a final. E o melhor, tecnicamente, o melhor jogador foi o Rodri. Ah, eu não consigo falar isso, cara. Não consigo.
2: Mas a pergunta do Pedro foi sobre a bola de ouro, não sobre a bola de ouro da Copa.
0: Não, não.
2: Você
0: bola...
2: acha que o Messi...
0: Ah, não.
2: O Messi
0: não, bola
2: tem
0: de ouro
2: que
0: da, Copa.
1: Da Copa.
2: Bola de ouro da Copa?
1: Bola de ouro da Copa.
0: Ah, sobre a bola de ouro... da FIFA, eu já não considero mais como o prêmio que simboliza de fato o melhor jogador há muito tempo.
1: Até
0: e não
1: porque
0: por causa
1: se fosse
0: Rodri.
1: O Messi tinha 20, né?
0: Exato, exatamente. Não, vai, não, não, é, pode ser, porque o Cristiano Ronaldo mereceu também, mas o
1: não,
0: Messi.
1: O máximo
0: foi
1: respeito
0: melhor,
1: ao Cristiano Ronaldo,
0: okay,
1: que é um super craque, super jogador.
2: O Cristiano Ronaldo
1: um dos maiores
2: é tão bom
1: da história,
2: que ele é comparável com o Messi.
0: Exatamente.
1: Um dos maiores da história do esporte. Um dos maiores da história do esporte. Eu não sei dizer se é o maior jogador da história de Portugal, porque eu não vi o Eusébio jogar.
0: Sim.
1: É, e eu não sou português também para ter, por exemplo, o Pelé eu sei que é o maior da história, o melhor da história, porque eu sou brasileiro e acompanhei tudo que o Pelé fez depois, né? Mas o Eusébio eu não sei. E o Cristiano Ronaldo, assim, gente... O Messi é melhor que ele.
0: Sim, sempre foi.
2: Mas assim, a gente tem que falar que a final da Argentina foi vergonhosa.
0: Foi muito
2: você
0: ruim.
2: Você não deu um chute no gol.
0: Foi muito ruim.
2: se deu um chute no gol, foi depois que tomou o gol para a Espanha.
0: Foi exatamente isso. Foi. Até os 106 minutos.
1: Terminou com duas finalizações.
0: Isso.
1: E as duas finalizações.

0: finalizações vem depois do
1: Golden State. Tinha um momento que tava 20 finalizações a zero.
0: É que assim, é duro você ter uma chance de empatar uma final de Copa do Mundo e a bola cair no pé do Giuliano Simeone.
2: Aliás, o Scaloni, cara, não ter colocado o Lautaro, eu não entendi.
1: Mas eu entendo, porque quando ele coloca o Simeone, a Argentina... Assim, quando a Argentina tava perdendo, ele já não tinha mais substituições. Então não tinha o que ele fazer para poder acontecer isso. Então ele colocou o Simeone para desafogar um pouco nessa estratégia que a Espanha tinha, de querer fechar ali o meio-campo da Argentina, colocando muita gente no meio-campo, que era a estratégia da Espanha, que foi a estratégia da Espanha que deu certo contra a França e deu certo contra a Argentina. Eu entendo a alteração pro Simeone. Mas o Lautaro Martínez não tinha o que fazer na partida naquele momento, porque a Argentina...
0: Também acho.
1: A Argentina tava 0-0 tomando pressão. Então faz mais sentido você colocar um ponta para num contra-ataque, que o Dibu Martínez fazia muito essa ligação direta, sair correndo e quem sabe fazer um gol, do que você colocar um centroavante que vai ficar parado ali esperando a bola chegar, porque você já tinha o Messi fazendo isso.
0: E não é um centroavante de 1,94 de altura,
1: não,
0: que vai segurar a bola fazendo pivô.
1: É um centroavante de 1,80.
0: 1,74.
2: E que consegue correr, que numa final de Copa do Mundo consegue falar, amigão... amigo, deixa eu falar uma coisa para você. Estamos na final, certo? Marca-te! E aí o K e a sequência.
1: Mas você tem que levar...
2: Tem que marcar.
1: Mas você tem que levar...
2: Uma final de Copa do Mundo. Ele decidiu contra a
1: Suíça. Você tem que levar em consideração o momento da substituição.
2: O gol!
1: Ele poderia ter... Mas você tem que levar em consideração o momento da substituição.
0: Como que ele ia fazer o gol? A Argentina não passou do meio de campo.
2: Então, demérito do Scaloni. Acho que ele deveria
1: ter feito diferente. A Argentina, na hora que o Simeone entra, era uma seleção que só estava se defendendo.
2: Exato.
1: Então não faz sentido você colocar mais uma pessoa que ia ser igual o Messi. Um cara que fica parado lá na frente.
2: Peraí.
1: O Messi, nesse momento em que a Argentina estava se defendendo, ele não estava ajudando. O Simeone é um cara que podia ajudar defensivamente e ofensivamente.
2: E o Lautaro não
1: podia. E tava 0-0. Lógico que não.
2: Por que lógico que não? Ele não tá colocando um novo Messi. Não, tá colocando o Lautaro Martínez.
1: Mas ele coloca o Simeone, que no Atlético de Madrid já faz a função de ala, que é um cara que sabe marcar e sabe chegar lá na frente pra quem sabe ajudar alguma coisa no ataque. E nesse momento tava 0-0. Se tá perdendo pra seleção da Espanha e você coloca o Simeone em vez do Martínez, eu entendo a sua revolta. Mas na hora que tava 0-0...
2: Eu tô zero revoltado. Tô felizão que ele não colocou. Porque
1: não,
2: pra
1: tá.
2: mim, se tivesse colocado,
1: tá bom.
2: Poderia ter sido
1: Mas
2: diferente.
1: Mas se tá 0-0 e você coloca o Martínez em vez do Simeone, daí eu questionaria. Porque o Simeone é um cara que pode mudar o jogo num 0-0 mais do que o Lautaro Martínez. Numa derrota, que foi o que ele fez contra a Inglaterra. Ele tava perdendo pra Inglaterra, ele coloca o Lautaro Martínez, que é um cara que pode decidir dentro da área. Antes disso, dele colocar o Lautaro Martínez, a Argentina tava perdendo. Na final, 0-0, a Argentina só queria ir pros pênaltis. Então faz muito mais sentido você colocar
0: um
1: o Simeone.
0: Banho de bola, não tava
2: exato.
0: Perdendo.
2: Eu acho que
0: uma das piores finais de time, assim, como time. Foi uma das piores finais de Copa do Mundo que eu já vi, essa do time da Argentina. Se não for a pior, se não for o pior time que já... pior time que eu digo no
1: que
0: sentido...
1: Que desempenhou
0: não,
1: final.
0: Não de elenco,
1: não
0: mas de elenco, desempenho,
1: mas
0: exatamente.
1: Final.
2: Cara, eu acho
0: pior
2: que assim,
0: eu já vi.
2: Se você tem o Lautaro Martínez como opção e o Simeone numa final de Copa do Mundo, eu entendo, tem a questão tática, da característica de jogo do cara, mas assim, ele foi pra prorrogação podendo fazer uma substituição. Ele não coloca o cara que resolveu. Ah, mas estava 0-0. Tá bom.
0: Mas ele tinha um a menos.
1: Ele tinha um a menos também.
0: Não dá pra você ter 10 jogadores em campo, 10 jogadores em campo e dois deles serem atacantes, centroavantes.
2: Cara, me desculpa.
1: A substituição que ele faz na prorrogação, ele coloca o Marco Sense, porque ele precisava de mais um zagueiro pra defender.
0: Ele precisa de um jogador pra correr. Precisa ter
1: E esse jogador era o Simeone.
2: Cara, então tá bom. Vocês concordam comigo que o time é totalmente comum, porque você precisa de um Simeone pra equilibrar o seu time numa final de Copa do Mundo, cara. O Simeone foi muito mal contra a Inglaterra, muito mal. Como é que esse cara é a sua confiança? Ah, mas ele marca, mas como que esse cara é o escolhido pra uma final de Copa do Mundo no lugar de quem resolveu?
0: Então você concorda comigo que o time da Espanha é completamente comum também?
1: O gol do título foi feito pelo Ferran Torres.
2: Sim, aliás,
0: que crack.
2: Ele é bem ruim.
0: Então,
2: bem ruim.
0: Bem ruim ele não é, mas assim...
2: Eu acho. Mas
0: o time da Espanha não é um time comum. E quem decidiu foi o Ferran Torres.
2: Não, o time da Espanha é um conjunto maravilhoso. Mas nome por
1: mas
2: nome.
1: Mas é um conjunto de comuns que acaba dando um time maravilhoso.
2: Não. Claro. Não, então, tudo bem, tudo bem. Não. Exatamente. Não é um time que com grandíssimos craques, não tem nenhuma estrela, mas o coletivo ganhou. A França é um time que tem grandes estrelas, mas que não apresentou um coletivo.
0: A Espanha é um time que tem estrelas.
2: Eu não acho. O Rodri é uma estrela.
0: O Yamal é uma estrela.
2: Mas ele não desempenhou da forma que a gente esperava. Eu concordo que ele é uma estrela.
1: Sim. Será uma estrela? Aí. Porque com 19 anos, a Copa que esse cara fez, ele fez o 20º jogo dele pela Espanha e 8 dele foi em Copa.
2: Mas ele será? Ele não é ainda. Eu discordo, assim, eu entendo o ponto de vocês, que é o Simeone foi uma tática, tudo bem, eu entendo. Mas, se eu fosse torcedor da Argentina, eu estivesse lá, vendo meu time passar um sufoco danado, falar, pelo amor de Deus, ataca, pelo menos um pouco, fica um pouco com a bola, tenta fazer alguma coisa. Tanto é que com um a menos...
0: Como que você vai fazer isso com um atacante a mais e um volante a menos, que é o Enzo Fernandes?
2: O Enzo Fernandes foi expulso já nos acréscimos, praticamente. Foi expulso já no final do segundo tempo. Deveria ter colocado antes. Eu não tô falando da prorrogação. Na prorrogação, ele ficou de mãos atadas. Não tinha o que fazer mais.
0: Mas você tá falando do Juliano Simeone.
1: O jogo que se desenhou.
0: O Simeone entra depois.
1: Então fala, qual que seria o papel do Lautaro Martínez se ele fosse colocado no tempo normal?
2: Cara, assim, ó.
1: No momento em que a Argentina não consegue sair do campo de defesa.
2: Pra que a Argentina conseguisse sair um pouco mais.
1: Mas o Lautaro Martínez não é um cara que faz o pivô pra segurar a bola.
2: Mas quem disse que é só fazer o pivô, cara?
1: Então, qual que seria o papel do Lautaro Martínez?
2: Atacar. O Simeone apanhou da bola o jogo inteiro. Ele não apanha da bola. Cara, é você colocar um cara. Você tem um cara que é mediano. Não vou ficar falando que ele é ruim. Que ele é mediano em campo. E um cara que é bom. Eu prefiro ter um cara bom do que ter um cara mediano.
1: Mas o Lautaro Martínez, na seleção argentina, é pipoqueiro. Não é um cara
2: que desempenha. Deu pra ver.
0: Não é.
2: Contra a Inglaterra,
0: ele decidiu a semifinal da Copa.
2: Contra a Suíça,
0: decidiu uma semifinal de Copa do Mundo. Não,
1: cara,
0: dá pra você falar que um jogador
1: Você vê a Copa
0: assim...
1: de 22 do Lautaro Martínez?
0: Mas a gente já falou de 26.
1: É vergonhoso.
0: A Copa desse ano é a de 26.
1: De 26 ele começa... Ele começa titular e vai pro banco.
2: E o Simeone?
1: O Simeone sempre foi banco.
2: Exatamente.
1: Só que ele é uma alternativa pra você desafogar a pressão.
2: Deu pra ver como desafogou.
1: Não, deu certo.
2: Não,
1: mas ele é uma alternativa
2: pra
1: isso.
2: Não vai dar certo. O cara é mediano pra baixo, velho.
1: O Lautaro Martínez não é essa super estrela que você tá
2: pintando. Não é, mas eu tô falando... Copa é momento, cara. O cara fez gol na semifinal, fez gol nas quartas de final. A Argentina precisando vencer. Enfim, mas tudo bem. Que bom que não colocou. Melhor pra nós e deu Espanha. Não que eu goste da Espanha, mas enfim.
0: O Agrela, daqui a pouquinho a gente vai ouvir o Simeone. O Simeone não, o Scaloni. Falando depois da derrota de ontem pra Argentina. Antes, vamos fazer mais uma rápida pausa aqui no Esporte em Debate. Daqui a pouco a gente volta pra falar mais sobre Copa do Mundo, a final de ontem, e também sobre a rodada do Brasileirão que teremos pela frente, com rodada tripla da Bandeirantes, hein, essa semana.
1: Boa.
0: Muito jogo pela frente aí, além, é claro, da Sul-Americana e do Santos, que já comentamos bastante aqui. Até logo.
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2: Ó, vamos lá então, chegando aqui no Esporte em Debate mais uma vez. Agrela, você queria falar sobre o Lionel Scaloni, né? E a entrevista coletiva dele.
3: Sim.
2: Depois da derrota para a Espanha de ontem. Então, por favor, faça as honras aí de chamar a sonora que você quiser do Lionel Scaloni, até porque foi você que separou.
3: Não, porque é o seguinte, meu caro Pedro Coin, o Scaloni chorou demais. Deixa ele chorar e falar também na Bandeirantes. Depois eu aplico o meu comentário sobre isso, pra gente também conversar de Campeonato Brasileiro e Copa Sul-Americana, porque tem Santos em campo. Mas antes, o Scaloni muito, mas muito emocionado mesmo na última resposta dele após o vice-campeonato para a Espanha neste último domingo.
4: La verdad que no hablé con Leo. Con respecto a mí, voy a hablar con el presidente.
5: Bom, eu ainda não conversei com o Messi sobre mim. Eu vou falar com o presidente, tenho uma ideia geral do que quero fazer. Vou cumprir o contrato e depois vou ver o que acontece. A verdade é que também sinto a necessidade de, não sei, pensar sobre isso. Porque não sei se eu vou conseguir fazer algo tão grande quanto isso. E talvez, bom, eu deveria conversar com o presidente sobre isso de maneira geral.

0: de estar en el lugar que estoy, es el lugar soñado para todos.
1: Sou grato a ele por me dar esta oportunidade de estar aqui, de estar nesse lugar dos sonhos para todos nós. Tentamos até o último minuto dar tudo de nós, como comissão técnica e como jogadores. E acho que eu tenho esse tempo para refletir sobre a continuidade ou não. Esse lugar é maravilhoso, é um lugar dos sonhos. Nunca pensei que conseguiria chegar até aqui. Nunca pensei que todo mundo que está comigo conseguiria estar aqui. Então, para continuar, muitas coisas são necessárias, principalmente recomeçar, reconstruir um grupo como esse, que é difícil de formar novamente. E isso dói, dói na alma.
0: Todos os chicos do corpo técnico estar nesse lugar. Então, para seguir, se necessitam um montão de coisas, sobretudo, volver a resetear-se, volver a formar um grupo como este. Que difícilmente se vuelve a formar y me duele el alma, lo siento.
2: Cara, essa declaração do Scaloni, eu queria, quis chamar aqui, depois a gente até tem um comentário aqui sobre o Alejandro Domingues, né, falando sobre a Copa do Mundo de 2030, aparentemente com 64 seleções mesmo, mas só um rápido comentário. Eu vi essa declaração e fiquei pensando, vi também depois que muitas pessoas pensaram mesmo sobre o Ancelotti, né, que depois que o Brasil perdeu, ele deu uma coletiva fria, na saída de campo nem falou. A gente debateu aqui no bloco anterior sobre se o Scaloni errou ou não em não colocar o Lautaro Martínez, em colocar o Juliano Simeone na partida, mas é um cara que sente, né? Sempre sentiu.
3: Mas é completamente diferente.
2: É
3: né?
2: Completamente diferente. Eu não esperava diferente. Que o Ancelotti chorasse, não é isso. Mas você percebe que o cara sente. Ele sente, não só o Scaloni.
4: Mas ele é argentino,
2: sentem lá.
4: Né?
2: E assim, tudo bem, mas eu acho que...
4: O italiano.
2: Então,
4: fala do Scaloni também de que ele nunca vai conseguir fazer algo desse tamanho.
2: Exato.
4: É muito verdadeira também. Você chegar em duas finais de Copa.
2: Não, mas
4: não ele... é algo muito fácil.
2: E ele fala assim.
3: E ele é campeão
2: assim,
3: do mundo, né? Eu acho que o que mais pesa nessa fala dele, pra mim, Agrela, não é nem essa questão que você falou da emoção. É a emoção no contexto que se dá. Porque ele é um treinador campeão do mundo em 2022.
4: E finalista em 26.
3: Tira a seca da Argentina com a Copa América de 2021. Ganha a Copa do Mundo de 2022, a Copa América de 2024. E mesmo assim, ele chora como se ele devesse algo
2: Sim.
3: à torcida argentina.
2: Ele fala, poxa, eu tô num lugar aqui muito privilegiado, e é claro, todo mundo fala isso, mas é esse meu ponto. Ele não tá falando da boca pra fora, não é eu tô num lugar que todo mundo queria estar, né?
4: Não, ele não consegue terminar
2: a coletiva. Não é algo protocolar, exatamente.
4: Ele não consegue terminar a coletiva, ele tem que sair antes da coletiva acabar,
2: choro.
4: Porque ele não tava conseguindo mais falar.
2: Exatamente.
4: De tanta emoção ali por não ter conseguido ganhar a Copa do Mundo.
2: É verdade.
4: Não é como se ele falasse, não quero falar e vou embora.
2: Sim.
4: Ele não conseguiu mais falar, é completamente diferente.
2: Sim, eu acho que foi uma reação muito espontânea, muito genuína, muito bem colocado o seu ponto. Ele é argentino, tudo bem. Agora, o Ancelotti não é brasileiro. Outros já foram. O Tite é brasileiro. E ele nunca demonstrou dessa forma. Claro que cada um reage do seu jeito.
3: Mas
2: o Scaloni chorou.
3: O Scaloni chorou e a gente está aqui falando,
2: olha
3: como ele sente. Se emocionou na entrevista coletiva. A última vez que eu lembro de um brasileiro ter chorado foi zoado...
2: Foi o Davi Luiz, né?
3: O Davi Luiz e o Thiago Silva contra
2: Sim.
3: o Chile também, né?
2: Mas são situações diferentes. Eu acho que cada um reage do jeito que quiser, mas o que eu sinto é que eles... O brasileiro, isso a gente já vem debatendo aqui há muito tempo, não sente. Os membros da seleção brasileira não sentem mais o que é o Brasil. Ele perdeu,
4: mas
2: depois de ganhar
3: isso, eu concordo com você.
4: Não acho que só os
3: jogadores.
4: Não só a torcida também.
2: Sim, mudou muito. Não sei. Eu acho que
4: e
2: ainda
4: fala,
2: tem muita gente que
4: sofre. Se em 98 o Brasil fosse eliminado para a Noruega, a reação teria sido a mesma de que foi eliminado para a Noruega em 26?
2: É totalmente diferente.
3: Cara, eu não sei dizer,
2: até porque...
3: sim, mas a gente já passou por outras situações muito constrangedoras no futebol brasileiro. Em 2016, o Brasil foi eliminado na fase de grupos da Copa América. Isso
2: Sim.
3: é absurdo.
2: Mas tudo nas últimas duas décadas. O Brasil nunca viveu uma crise tão forte quanto essa.
3: Não,
2: nunca,
3: com certeza, nunca, com nunca. Certeza. Até porque essa já é a maior seca da história da seleção Sim. brasileira. Dá pra, em números absolutos, a gente pega de 1930, quando começou a Copa do Mundo, até 1958, o primeiro título, dá a mesma distância de 2002 a 2030, Sim. que é o mínimo que a gente vai ter daqui para frente. Mas, entre 1930 e 1958, em 42 e 46 não teve Copa do Mundo Sim. por conta da guerra. Então, em números absolutos, é a mesma seca. Mas, em contexto, né, contextualizando, já é a maior seca da história da seleção
2: não,
3: brasileira.
2: Com certeza. Copas do Mundo. Com certeza. Assim, ó, 74 o Brasil decepcionou, né? Foi a primeira Copa depois da era Pelé. Em 78 teve aquela passada de mão ali da Argentina contra o Peru, né? Aquele 6-0, o Brasil estava indo para a final. A Argentina fez o placar que precisava. Em 82 foi aquela decepção. Entendeu? 86, a mesma coisa, eliminado pra França e tal. 90 foi ruim. 94, o Brasil já ganha. E 90, o Brasil jogou bem contra a Argentina. Enfim, o que eu tô querendo dizer é, a gente não passou vergonha naquele período de 24 anos. Dessa vez, a gente só passa vergonha. Se fosse uma eliminação pra Bélgica, por exemplo, ou até mesmo pra Croácia, vai, é uma coisa. Mas o Brasil, a cada Copa, perde pra seleções piores, menores, com menos expressão, né? E esse é o problema.
3: Eu perdi, eu me perdi aqui no seu raciocínio. Volta, em 74 o Brasil é decepcionante.
2: É, a primeira Copa sem o Pelé.
3: E em 78 o que acontece?
2: Em 78 o Brasil vai bem, inclusive até começa... Lembra daquele gol do Zico? Que ele faz o gol... Agora esqueci a seleção, mas que ele faz o gol no escanteio, o juiz apita quando a bola tá no ar, enfim. O Brasil fez uma boa Copa, mas a Argentina tem aquela... Foi a Copa na Argentina,
4: Tem aquela passada de mão?
2: Aquela passada de mão, que precisava ganhar de 6-0 do Peru. Fez 6-0 no Peru, e o Peru era uma boa seleção. Passou, não vou cair, passou a mão no Peru, beleza, tá tudo certo, passou a mão, passaram a mão, sim, foi uma Copa bem controversa, enfim, e aí o Brasil tinha um ótimo time, foi a primeira Copa do Zico, inclusive, mas não conseguiu vencer. 82, não precisa nem falar, em 86...
3: Uma das grandes seleções da história do futebol, inclusive,
2: que nunca venceu.
3: 1982,
2: Exatamente, aí na Copa de 86 perdeu pra França, ou seja, perdeu pra uma seleção grande, né? Com o Zico perdendo o pênalti no tempo normal, mas fazendo depois, tudo bem. 90, o Brasil jogou muito mal, mas foi eliminado pela Argentina num vacilo, né? Porque fez um bom jogo, amassou a Argentina e não passou, mas é perder pra Argentina.
3: Mas
2: agora,
3: o que é pior? Ser eliminado da forma que foi eliminado em 1990, que foi pra Argentina, tirando o contexto da rivalidade, tá?
2: Sim.
3: Falando só no sentido de ser uma grande seleção. Até 2006, pra facilitar
2: boa.
3: O debate, porque não é a Argentina. Ser eliminado em 2006, que a gente é eliminado por uma grande seleção, mas num...
4: Jogando nada.
2: Por preguiça,
3: nada,
2: né? Por festa.
3: Uma falha ali também da defesa, né? No gol do Henry. Ou ser eliminado como foi em 2018. Jogando bem, tendo oportunidades de empatar o jogo contra a Bélgica, caindo, jogando bem, mas por uma seleção que é a Bélgica.
4: Eu acho que é pior ser eliminado pela França em 2006
2: não.
4: do que ser eliminado pela Bélgica em 2018.
2: Eu não acho. Eu não
4: Porque
2: acho.
4: Porque não foi eliminado pela França por preguiça.
2: Não, tudo bem.
3: Não.
2: É assim,
3: o time da França era muito,
2: exatamente,
3: muito bom.
4: Mas poderia ter feito um jogo muito melhor do que fez.
2: Não, poderia,
3: o Brasil poderia ter
2: também.
3: Feito um jogo muito melhor do que fez, eu concordo.
4: A seleção
3: assim,
4: foi pra Copa num oba-oba.
3: Não foi
4: eliminado,
3: não foi por isso que perdeu.
2: Também
3: não,
2: por
3: também
2: isso.
3: Também por isso.
2: Exato.
3: Exatamente, é também por
4: claro
3: isso.
4: Claro que tinha outros
3: adversários. Não dá pra gente tirar da conta que a França tinha o Henry e tinha o Zidane.
4: Sim,
3: não dá
4: eu concordo.
3: Pra tirar isso da conta. Era um timaço o time da França. O time do Brasil tinha... 4 melhores do mundo, sim, ou melhor, 3 melhores do mundo,
4: e um
3: né?
4: Que viria a ser.
3: Exatamente.
4: Era o Kaká que ganha no ano seguinte.
3: Mas a França era um timaço.
4: Não, sim, mas o time do Brasil de 2018 era muito parecido com o time da Bélgica de 2018. Não era um time muito melhor, era um time
3: concordo,
4: muito pior.
2: Sim.
4: É o mesmo caso também. O time do Brasil era melhor do que o time da França, mas também não era muito melhor ou muito pior.
2: Só que a gente tá comparando uma França com a Bélgica.
4: O Brasil perdeu de forma vergonhosa para a seleção da França. E não perdeu de forma vergonhosa para a seleção da
2: Bélgica. Cara, assim, ó, eu sei que a gente tem que falar sobre campeonato brasileiro também, mas, cara, o Brasil faz um gol contra de escanteio no primeiro pau. Isso é um amadorismo, é um despreparo. É isso que me incomoda no Brasil. Quando você vê que o Brasil perde para a Bélgica porque faz um gol contra de escanteio no primeiro pau, por
3: e
2: exemplo.
3: E o segundo gol também, né? O segundo gol é falha de marcação.
2: Sim.
3: É falha de marcação,
2: mas
3: principalmente do Marcelo.
2: Exato. Acontece um ano. Oh, beleza. Aí contra a Croácia, vão lá e fazem de novo. Vencendo, faltando 5 minutos, fazem de novo. Aí passam mais 4 anos. Chega contra a Noruega. vai bem, perde pênalti, o Endrick perde o gol na cara do gol, toma um gol, desmorona. Então assim, cada ano
4: esse,
2: é pior.
4: Esse ciclo começou justamente em 2006.
2: 2010, o Brasil perde para a Holanda, que chegaria à final, e perdeu no vacilo também. Mas eu não acho que foi uma Copa tão constrangedora. A partir de 2014, foi só ladeira abaixo. Foi só ladeira abaixo. 2014 nem se fala, né?
3: É, 2014 tem a maior vergonha da história do futebol brasileiro, né? Que acontece no Mineirão. O que é pior? Tá? A pergunta de... Antes da gente pagar o último intervalo aqui, depois para falar de Campeonato Brasileiro. O que é pior para vocês? Tomar 7-1 em casa numa semifinal de Copa do Mundo ou ser eliminado numa fase de grupos de Copa América que tinha Haiti e Peru no grupo?
4: Acho que 7-1 não tem... Cara, você tá jogando em casa. Tá todo mundo te vendo. Né? Eu acho que não existe... Um cenário pior do que o cenário pior do que o 7-1 é 8-1, 9-1, 10-1. Qualquer coisa acima desse número de gols jogando em casa seria pior do que o 7-1, tirando isso.
2: Eu acho que se o Brasil perde, por exemplo, pro Haiti, pro Peru,
4: Copa América,
2: numa Copa do Mundo, Copa do Mundo, beleza. Pô, a gente perdeu pro Peru,
4: mas
2: pro Haiti.
4: Acho que nada bate o 7-1.
2: Mas pelo menos foi pra Alemanha, a Alemanha ganhou depois. Eu sei que é pra tentar amenizar um pouquinho, mas pelo menos tem isso, foi pra uma seleção grande. Cara, se o Brasil perde numa Copa do Mundo para o Peru, sei lá, por exemplo, para Cabo Verde, eu acho que seria pior. Agora, tudo depende da forma que perde.
3: Se é eliminado da Copa do Mundo tomando 3-0 para Cabo Verde na fase de 16 avos de final, realmente, aí eu concordo com você.
4: E se eliminado do jeito que a Alemanha foi eliminada para o Paraguai?
2: Não, é vexame, mas não é o pior.
3: Mas é, tomar 7-1 é pior.
2: Sim.
3: É que assim, tomar 7 já é.
4: É muito difícil tomar 7 gols.
3: Tomar 7 numa semifinal de Copa é pior ainda. Sim. Tomar 7 numa semifinal de Copa
4: jogando em casa
3: é pior ainda. É o pior dos cenários.
2: É exatamente.
3: É o pior dos cenários. Então, assim, realmente, acho que vai ser muito difícil. A gente vai. Não sei se a gente vai ver em nossas vidas algo que é.
4: Espero que não.
3: Esportivamente pior do que isso em qualquer cenário. Bom, vamos para a última pausa aqui no Esporte em Debate, então, para depois a gente falar de Campeonato Brasileiro.
2: Bora?
3: Então, até logo.
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2: Vamos lá então para esse último bloco aqui de Esporte em Debate. Quero falar com vocês agora de algo que vai acontecer na quarta-feira. Até porque a gente já falou do jogo de amanhã, Santos e Universidade Central da Venezuela. Na verdade é o contrário, né?
3: Vamos voltar para a borracharia, né?
2: É, mas eu vou admitir que eu tava com saudade do Campeonato Brasileiro.
3: Ah, eu não.
2: Tava com saudade do Brasileirão. Claro que a Copa do Mundo é outro nível, né? Não dá para você esperar.
3: Nova Zelândia.
2: Não dá para. Não, tudo bem, mas não dá para você esperar que um jogo como o de ontem, por exemplo, que tem Lionel Messi, Rodri, Yamal, Depou,
3: Enzo Fernandes. Não perde a graça.
2: É, exatamente. É, e a gente tem times muito bons aqui no Brasil, inclusive o líder do Campeonato Brasileiro,
3: sim,
2: que entra em campo na próxima quarta-feira contra a equipe do Coritiba, em Curitiba, na capital. Exato. Paranaense. O que vocês esperam desse jogo? O que dá para esperar do Palmeiras na volta do Campeonato Brasileiro?
3: Acho que um time bem tranquilo, assim. O Palmeiras, ele pode voltar com o Vitor Roque já no banco, pode ser uma das surpresas aí. O Palmeiras está ainda resguardando um pouco o Vitor Roque para essa volta. Mas um time que vai explorar cada vez mais a base, eu acredito que o Abel deve agora começar a priorizar as competições. Então, nesse início novamente de campeonato, a gente vai ver qual competição que o Abel vai priorizar. Se vai priorizar o Campeonato Brasileiro, a Copa do Brasil ou a Libertadores. Eu acredito que será a Libertadores, se pudesse apostar em um dos campeonatos. Porque perdeu no ano passado, está ressentido com isso. O Campeonato Brasileiro, eu acho que o Palmeiras pode levar de forma mais natural, porque tem elenco para isso, e daí eu acho que a Copa do Brasil fica um pouco mais de lado. Que daí é a hora que alguns garotos começam a jogar e começam a ser vendidos a 20, 30 milhões de euros no ano que vem, que é o planejamento do Palmeiras. Então, para o jogo de quarta-feira, um jogo bem tranquilo para o Palmeiras e para o Curitiba. Não acho que vai ser aquele jogo de muitas emoções, mas uma vitória simples do Palmeiras, uma vitória de 1 a 0 ali, um jogo nada muito expressivo, e que o Palmeiras vai voltar e a gente vai ver como é que é essa volta do Campeonato Brasileiro. Porque muitas vezes em que o próprio Palmeiras ficou muito tempo sem jogar, voltou muito pior do que era. Então, eu acho que tanto para Palmeiras, Flamengo, os times que estão figurando ali entre os primeiros, é tentar voltar do mesmo nível que estava, pelo menos isso. Do mesmo nível ou um pouco abaixo.
2: Acho que o Palmeiras é o grande favorito ao título do Campeonato Brasileiro, Agrela. Principalmente porque agora tem reforços, né? É o Exato. Caso do Alexander Barbosa.
4: Sim, né? Eu enxergo o Palmeiras como o franco favorito para esse título aí. Aliás, o Flamengo está tentando contratar o Thiago Almada, né? E seria realmente uma contratação de peso para o Flamengo, que ao mesmo tempo renovou com o Alexandre até dezembro de 2027. O cara teve 8 minutos na Copa do Mundo pelo Brasil só.
2: Primeiro então, jogo, inclusive, né? Depois ele
4: foi contra a Escócia.
2: Mais, foi contra a Escócia.
4: Ele entrou contra a Escócia, exatamente. Mas eu enxergo o Palmeiras como amplo favorito. Tem o John Arias, por exemplo, que fez uma boa Copa do Mundo. Na verdade, ele decepcionou um pouquinho, mas na reta final melhorou. Então, para esse jogo, cara, é sempre muito interessante ver a volta, né? Tem a questão do ritmo de jogo, por mais que eles estejam treinando aí há 20 dias... Ambos os times, evidentemente.
3: Tem que ver se vai vender alguém também.
4: O
3: Maurício pode ser uma possível venda do Palmeiras.
2: O próprio Flaco Lopes, que é vice-campeão do mundo.
4: Sim,
3: O Flaco que não joga contra o Curitiba por razões,
2: acho que óbvias. Tá de férias.
3: Ele vai tirar um período de férias agora.
2: Jogadores, porque é importante a gente dizer que os jogadores todos tiveram período de férias.
3: Porque
2: né?
3: as férias em dezembro serão mais curtas.
2: Então, e já foram mais curtas esse ano.
3: Exato.
2: Porque a temporada começou em janeiro.
3: Então eles têm que pagar um limite de férias. Já foi pago metade agora em julho, vai ser pago metade em dezembro. Então o Flaco Lopes tem que tirar essas férias justamente por conta, acho que, do contrato assinado. Então o Flaco Lopes não joga contra o Curitiba.
4: Eu acho que assim, o Campeonato Brasileiro, né, nos últimos anos tem sido dessa forma. Sempre Palmeiras e Flamengo. Eu não acho que dessa vez vai ser muito diferente. A minha grande questão é para a briga contra o rebaixamento. E a gente tava falando sobre isso aqui no início do programa. Cara, Me intriga bastante essa quantidade de times que eu sei, já está prevendo um calendário, já sabe como será o calendário daqui para frente, tem Libertadores, tem Copa Sul-Americana, também engata com Copa do Brasil, mas a quantidade de jogadores sendo poupados, a quantidade de cuidado, excesso de zelo por alguns atletas depois de uma pausa para a Copa do Mundo. Cara, assim, eu não consigo entender certas coisas, ainda mais nessa volta. Então, eu espero, sinceramente, um nível mais baixo dos jogos nessa volta pela falta de ritmo de jogo, mas principalmente porque os times poupam toda hora, entendeu? Então, toda hora, nesse sentido, no caso, poupam depois de mais de um mês parado para a Copa do Mundo. É algo que eu não consigo entender. E pra mim tira um pouco do valor do campeonato também, porque toda hora você tá poupando o jogador, cara. E aí, assim, Libertadores virou uma Copa do Brasil estendida, né? Quando Sim. os outros times sul-americanos caem, os brasileiros vão lá e falam, tá bom, vamos começar a jogar sério. E aí eles disputam entre si. Se isso correr bem, acho que até mesmo o Mirassol, tá? Tem chance contra a LDU, por exemplo, mas aí é um confronto bem mais parelho. Agora, Palmeiras e Flamengo são francos favoritos também. O Corinthians encara o Rosário Central, que vai ser Maria, uma pedreira, hein? Maria, exatamente.
2: Campeão do mundo com a Argentina, inclusive.
4: Sim,
3: campeão fazendo gol na final.
4: Sim,
3: e sofrendo pênalti ainda, que
2: é
3: deu
2: verdade,
3: gol.
4: Ah, ele jogava demais. Joga, né?
3: Um
4: demais.
3: Dos jogadores mais subestimados da história.
2: É um dos grandes jogadores.
4: Certeza.
2: Ele é o melhor, talvez o melhor coadjuvante
4: Sim.
2: do futebol da época dele, né?
3: Nunca Sim, foi, da época dele, com certeza.
2: Ele nunca foi o dono dos times que ele jogou.
3: Acho que ele foi dono do PSG por um curto momento,
2: mas
3: até
2: aí,
3: trazerem
2: ele joga com o Ibrahimovic, né? E aí depois chega os outros lá. Enfim, ô Agrela, antes da gente encerrar o Esporte em Debate, na quarta-feira tem o São Paulo
4: Sim.
2: em campo também. Você tá com as notícias do São Paulo
4: Sim.
2: aí. Explica pra mim por que o Tricolor não joga no Morumbi na próxima quarta-feira, vai jogar em Bragança Paulista.
4: Cara, isso daí já é uma decisão que vinha de algum tempo por parte do São Paulo, que inclusive recebe shows do Harry Styles nessa semana.
3: Um deles,
4: eu estive
3: né?
4: lá, o homem é bonito, o homem é bom, um show legal demais. Ele ainda realiza shows no decorrer dessa semana, se não me engano, na terça e na quarta-feira, então o estádio do Morumbi não estará à disposição do
3: Acho
4: Tricolor
3: é terça
4: Paulista.
3: E terça
4: e sexta? Exatamente. E aí o São Paulo transferiu esse duelo para o estádio Cícero de Souza Marques, lá, o estádio reserva do Bragantino. Só porque você citou o São Paulo, Pedro Coin, Aurélio Buta, lateral direito de 29 anos, anunciado até junho do ano que vem, 30 de junho do ano que vem, com um contrato com o Tricolor. E aí, em caso de cumprimento de metas, esse contrato será estendido, aliás, por mais uma temporada até 30 de junho de 2028. O Domingos Duarte, zagueiro que jogou a última temporada pelo Getafe da Espanha, também deve chegar ao São Paulo no mesmo modelo, sem custos, vindo do fim do seu contrato com o antigo clube. Pode aí, deve ser anunciado nos próximos dias. Amanhã, o Vitor Sá, que já treina com o elenco São Paulino há mais de duas semanas, será apresentado oficialmente como novo jogador do Tricolor. E o Nilton, volante, que foi contratado junto ao Botafogo até 2029, já assinou, já foi anunciado e já realiza também os seus trabalhos. Foi registrado no BID da CBF e deve estar à disposição para o confronto contra o Atlético Paranaense na quarta-feira, 9h30 da noite, com transmissão da Bandeirantes. Sabino, zagueiro recuperado de lesão, também deve jogar aí à disposição de Dorival Júnior, viu, Pedro Cunha?
2: Sem Alan Franco, né?
4: Sem Alan Franco, já Exatamente. Vazou pro Tigres do México.
2: Boa. Lucas Bueno, São Paulo e Atlético Paranaense, o que você acha que vai acontecer?
3: Acho que o São Paulo consegue vencer, mas um jogo bem truncado. São Paulo vence ali por 2-1, mas o Atlético Paranaense não tá mal
2: também.
3: Na temporada.
4: É o quinto colocado com 30 pontos, sim, mesma pontuação do Bragantino.
2: Exatamente.
3: Tem o Viveiros,
2: exatamente.
3: Que vai dar muito trabalho para essa zaga
4: do São
3: Paulo.
4: Ele é bom.
2: Artilheiro do Campeonato Brasileiro.
4: Sim.
2: Artilheiro do Campeonato Brasileiro com 11 gols. E só pra gente não deixar passar batido também, na quinta-feira, a volta do Corinthians à sua arena, enfrenta a equipe do Remo. Treinou hoje na arena, inclusive.
3: Treinou aberto.
2: Treinou, exatamente.
3: Aberto pra imprensa,
2: pra
3: né?
2: Pra imprensa. Treino hoje é aberto à imprensa e um jogo que Corinthians precisa vencer, né? Esse jogo.
4: Tem que ganhar, tem que ganhar.
2: Que ganhar,
4: o Remo já virtual rebaixado.
3: Tem que ver
4: rebaixado,
3: até
4: né?
3: onde vai durar o bom futebol do Diniz, né? Porque é sempre esse mesmo ciclo.
4: Agora que ele teve tempo pra treinar, vamos ver.
3: Vamos ver.
2: Eu gosto dos times do Diniz, cara.
4: Sim.
2: Assim, Eu sei que é diferente, né? É difícil, assim, muitas vezes, principalmente para quem torce, porque passa por muitos sustos.
4: É legal,
2: né?
4: Para quem não torce.
2: Porque assim, para quem torce, eu entendo que passa por muitos sustos, né? Aquela coisa de tocar a bola na entrada da área, mas eu gosto. Inclusive, o time dele do Audax, Osasco Audax, em 2016, foi finalista. Venceu o Corinthians. Não, perde para o Santos na final de 2016, mas foi finalista do Campeonato Paulista daquele ano. Meus amigos, acabou.
4: Toca aqui.
2: Um abraço para
3: o BBDB, o primeiro.
2: É, exatamente, né?
4: O BBDB tá indo
3: igual
4: embora,
3: Baby Lunito,
4: mas na sequência tem o último melhor da Copa,
3: pra
4: cara.
3: Tristeza de
2: quais,
3: nós dois.
2: Quais são os pratos do dia de hoje do melhor da
4: cara,
2: Copa?
4: Cara, muita zoeira por parte da
3: tem
4: torcida espanhola. O Kane Yamal brilhando, brilhandaço. Argentinos
3: chorando,
4: sendo trollados no avião.
3: Sim.
4: Então, ó, você que tá nos acompanhando no YouTube da Bandeirantes...
2: Essa dos argentinos é
4: Ah, é maravilhosa,
2: boa,
4: cara. É esse cara quase derrubou o avião. Esse piloto foi corajoso. Você que tá nos acompanhando no YouTube da Bandeirantes, é só ficar nessa live. E pra você que tá no dial... Cola com a gente, vem com a gente no youtube.com/radiobandeirantesoficial para acompanhar o melhor da Copa, o último desse projeto que durou durante todo o Mundial, que foi maravilhoso e se encerra hoje. Então comigo e com o Lucas Bueno, a partir de agora, encerra o Baby EDB e começa o Last Dance do melhor da Copa aqui na Bandeirantes. Viu,
2: melhor
4: Pedro
2: da Copa, o melhor da Copa fica por aqui, até porque a Copa acabou, mas com certeza vocês vão tocar projetos juntos aí por toda a eternidade do jornalismo esportivo, porque vocês são muito bons. Bueno, muito obrigado.
3: Muito obrigado.
2: Até amanhã. Amanhã tem mais Esporte em Debate.
4: Sim.
2: Michel Lopes aqui com a gente também na mesa de som. Abraço para todo mundo e até amanhã. Tchau.
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0: 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As notícias do governo federal que movimentaram o país no dia de hoje.
1: Olá, uma boa noite.
2: Boa noite para você que nos acompanha em todo o país.
1: Segunda-feira, 20 de julho de 2026.
2: Vamos aos destaques da Voz do Brasil.
1: Agora é lei. Brasil conta com a estratégia nacional do Complexo Econômico Industrial da Saúde.
2: A legislação estabelece diretrizes para a pesquisa, o desenvolvimento e a produção de medicamentos, vacinas e outras tecnologias para o SUS. Márcia Fernandes.
3: A lei prevê medidas para incentivar a produção nacional de insumos e